0: difíceis. O Algarve, no sul de Portugal, dispõe atualmente de reservas de água nas barragens para 3 a 4 anos.
1: Nós, neste momento, felizmente, temos uma situação no Algarve de alguma tranquilidade quanto à água. Depois de termos passado em 2023, 2024, por momentos muito difíceis, chegamos a ter água para apenas 6 meses, e digo bem 6 meses, sem a certeza que ela conseguisse chegar ao final da época alta. A natureza correspondeu, foi generosa connosco, com os autarcas e com o governo e com as entidades regionais, que de facto fizemos um esforço enorme para conseguir reduzir o consumo de água, e depois também o esforço que está a ser feito, ainda não concluído, por parte do governo para aumentar as fontes de acesso à água. Estou-me a referir à construção da dessalinizadora, à tomada de água no Pumarão e também à água para reutilização. Neste momento temos água para 3 a 4 anos nas nossas barragens, temos água armazenada, mas importa continuar a fazer um esforço, sobretudo ao nível local, na distribuição em baixa, para continuarmos a ser mais eficientes na distribuição de água.
0: Ouvimos o autarca português Luís Encarnação, entrevistado por Vasco Gandra, correspondente da RFI em Bruxelas, que voltaremos a ouvir mais adiante na segunda parte desta emissão. Ainda relativamente à Europa, na senda da crise europeia provocada pelo afluxo massivo de 72 mil migrantes para o território espanhol de Ceuta, Madrid anunciou ontem à noite que passa a implementar controles temporários nos portos e aeroportos para todos os passageiros provenientes de Itália, em resposta às medidas de mesma natureza decididas pelo governo da Giorgia Meloni, que preconizou a suspensão de Espanha do espaço de livre circulação de Schengen. Bulgária, um drone que transportava uma grande quantidade de explosivos, entrou na Bulgária no sábado de manhã e explodiu perto da fronteira com a Roménia e de um gasoduto transbalcânico antes de cair num terreno agrícola sem causar vítimas, informou o primeiro-ministro búlgaro Rumen Radev, ao referir ainda que o engenho não foi detectado por nenhum dos dois países vizinhos. O chefe do governo búlgaro disse ainda que está a ser averiguada a origem do engenho. A Bulgária, refira-se, não faz parte dos países que apoiam Kiev.
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0: Abordamos agora a segunda parte desta emissão, em que vamos ouvir o recapitulativo desta semana em África com Karina Branco, mas para já ficamos na companhia de Vasco Gandra e do seu convidado na rúbrica de Bruxelas para o Mundo.
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4: Bem-vindos neste espaço de entrevistas da RFI a partir de Bruxelas. Recebemos todos os meses um especialista em assuntos europeus ou um representante de uma instituição para nos ajudar a descodificar a União Europeia. O nosso convidado de hoje é Luís Encarnação, presidente da Câmara Municipal de Lagoa, no Algarve, eleito pelo Partido Socialista e membro do Comitê das Regiões da União Europeia, onde está representado o poder local e regional. Vamos falar de alguns dos principais desafios que a região enfrenta e do papel que a União Europeia pode desempenhar na resposta a essas questões. Luís Encarnação, bem-vindo. À semelhança do resto do país e até da Europa, um dos desafios da região tem sido a construção de habitação. O que lhe pergunto é qual é o ponto da situação neste momento e que papel pode a União Europeia desenvolver aí?
1: Muito obrigado pelo convite. Neste momento estamos a terminar o PRR, o financiamento através desse instrumento financeiro muito importante. No caso de Lagoa em concreto, estamos a finalizar as 43 habitações que nos propusemos construir e é com muito agrado que verificamos que a questão da construção de habitação acessível continua a ser um tema principal para a União Europeia e que o próximo quadro plurianual de investimento vai continuar a dar prioridade à construção de habitação acessível, porque, tal como disse, quer para a Lagoa, quer para o Algarve, e no fundo para Portugal, a dificuldade em aceder a uma habitação continua a ser um dos nossos maiores problemas sociais.
4: Já vamos falar sobre o orçamento europeu. Ainda antes, trata sobretudo de construção de habitação social, certo?
1: Sim, primeiro direito, que é o que o PRR financia.
4: Portugal é um dos Estados-membros que menos investe em habitação social, ao contrário de outros países, sobretudo no norte da Europa. Porquê é que o Estado Central e os municípios portugueses, no seu entender, ficaram para trás nesta matéria?
1: Bem, nem sempre foi assim. É preciso perceber que, a seguir ao 25 de Abril, no início desta democracia, da nossa democracia, houve um forte investimento na construção de habitação. Era um direito, era e é um direito que está na nossa Constituição e que foi levado a sério pelos sucessivos governos de Portugal e também pelo poder local. Depois houve aqui, de facto, um hiato, eu diria demasiado grande, em que se abandonou essa necessidade premente de construir habitação. E chegamos ao estado em que chegamos, um bocadinho também potenciado pelo facto de haver muita construção, mas para segundas residências, para turismo residencial e para aumentar a oferta turística. Que

0: Obviamente é importante, sobretudo para uma região como o Algarve, que vive essencialmente do turismo, mas também é importante criar casas para quem vive na região. E o Algarve agora, com os novos censos, com o novo estudo do INE, aumentou significativamente a sua população. Portanto, significa que tem uma maior pressão ainda sobre a necessidade de se construir casas que as pessoas possam efetivamente adquirir.
1: A Comissão Europeia apresentou no final do ano passado um plano europeu para a habitação acessível. Isto é uma iniciativa que visa apoiar as autoridades nacionais, locais, regionais e mobilizar, enfim, as partes interessadas para garantir acesso à habitação a preços confortáveis. Parece-lhe que vai no bom sentido das necessidades, por exemplo, de um concelho como o Concelho de Lagoa?
0: Sim, com certeza. Como eu disse, ficamos muito contentes. Temos elevadas expectativas. Verificar que essa é uma matéria que continua aqui nas preocupações principais. Não só a construção do primeiro direito, portanto, a habitação social, mas também a chamada habitação a custos controlados, com a tal renda acessível, que é também um caminho que temos que seguir, porque nem todos os cidadãos, nem todas as pessoas querem viver numa habitação social. Há também quem tenha capacidade financeira não para adquirir uma casa ao preço que o mercado oferece, mas para comprar uma casa no meio termo entre a habitação social e aquilo que o mercado oferece no ramo privado.
1: Falando agora de outro desafio, a gestão da água, o Algarve, e não só, enfrenta uma pressão crescente sobre os recursos hídricos. Qual é a situação em geral neste momento, no início de verão e também de uma maior pressão do turismo, não é?
0: Bem, nós neste momento, felizmente, temos uma situação no Algarve de alguma tranquilidade quanto à água. Depois de termos passado em 2023, 2024, por momentos muito difíceis, chegamos a ter água para apenas 6 meses. E digo bem, 6 meses, sem a certeza que ela conseguisse chegar ao final da época alta. A natureza correspondeu, foi generosa connosco, com os autarcas e com o governo e com as entidades regionais, que de facto fizemos um esforço enorme para conseguir aumentar, reduzir, em primeiro lugar, reduzir o consumo de água e depois também o esforço que está a ser feito, ainda não concluído por parte do governo, para aumentar as fontes de acesso à água. Estou-me a referir à construção da dessalinizadora, à tomada de água no Pumarão e também à água para reutilização. Neste momento temos água para 3 a 4 anos, nas nossas barragens, temos água armazenada, mas importa continuar a fazer um esforço, sobretudo ao nível local, na distribuição em baixa, para continuarmos a ser mais eficientes na distribuição de água. É isso que nós estamos a fazer em Lagoa. Olhamos para essa questão como algo também com uma dimensão verdadeiramente essencial para o futuro do nosso concelho, para as novas gerações, e neste momento já investimos cerca de 10 milhões, mais de 10 milhões de euros na construção de um novo reservatório, na substituição das principais condutas adutoras, na instalação de zonas de medição e controle e zonas de pressão controlada, e todo este investimento só foi possível graças àquilo que foi o apoio da União Europeia, quer através do PRR, Plano de Recuperação e Resiliência, quer através do Programa Regional do PT 2030 para o Algarve, o qual temos conseguido chegar, o PRR com financiamentos a 100%, o Portugal 2030 para a região do Algarve financiado a 60%, mas com essa possibilidade de que o diferencial dos 40% possa ser através do Fundo Ambiental. Nós terminamos aquilo que consideramos a primeira fase da nossa intervenção. O nosso plano, o nosso planeamento é para 20 milhões de euros. Vai até o final deste mandato autárquico, ou seja, até 2029. Em 2027, pretendemos iniciar uma segunda fase, a fase para investir os 10 milhões que nos faltam, agora já sem PRR, mas com a disponibilidade do Portugal 2030 e do Fundo Ambiental.
1: Há também um outro instrumento que a União Europeia tem, e já que falou da reutilização da água, existe uma estratégia europeia para a resiliência dos recursos hídricos. O que lhe perguntava é, tendo em conta estes instrumentos que existem, se lhe parece que são suficientes ou se a União Europeia deve ser mais ambiciosa e tem condições para ir mais longe nesta matéria?
0: Eu julgo que sim, eu julgo que há sempre um caminho em que se pode dar um passo seguinte, e esta questão da água para reutilização, em particular, parece-me de grande importância. Eu conheço cidades, conheço regiões da Europa, que já tive a oportunidade de visitar, em que, pelas suas características, têm que fazer um aproveitamento da água que é consumida e que vai depois para o sistema de saneamento. Isso é possível, está demonstrado que pode ser feito, e para mim é verdadeiramente decisivo, num cenário futuro e com as alterações climáticas, com os stress hídricos que várias regiões da Europa enfrentam, sobretudo as regiões a sul, nós já o vivenciamos e, portanto, sabemos bem do que é que estamos a falar. Acho que vale a pena fazer esse esforço de trabalhar melhor e fazer um investimento ainda maior nas águas para reutilização. Nós em Lagoa, com as águas do Algarve, também já o estamos a fazer. Neste momento, através da ETAR da Boa Vista, uma das nossas maiores ETARs, estações de tratamento de águas residuais, já estamos a fornecer, já está a ser fornecida água para a rega de 3 campos de golfe, mas nós queremos no futuro passar também para a parte civil, para o município, para as áreas públicas, começando por fazer a rega dos campos campos de futebol, fazer a rega dos espaços públicos, dos jardins. Eu julgo que o consumo humano terá que ficar por uma fase seguinte, mas esse reaproveitamento e depois para o consumo humano também já existe em algumas cidades e em algumas regiões da Europa, e acho que tem que ser esse o caminho também.
1: Mencionou há pouco o orçamento europeu. Os Estados-membros estão atualmente nesta negociação deste dossiê. Trata-se do orçamento europeu para o período 2028-2034. O que lhe pergunto é quais são as prioridades que gostaria de ver refletidas nesse documento.
0: Bom, eu acho que a questão, já lá há duas prioridades que, a se confirmarem, do nosso ponto de vista, são essenciais. A questão da construção de habitação acessível e a questão da gestão e da eficiência hídrica. Mas também há outras questões que nós gostávamos de ver, sobretudo questões ambientais e que têm a ver com a gestão do lixo. No futuro vai ser um dos maiores desafios que a minha região, o Algarve, o meu país, Portugal, e a Europa, julgo que de uma forma geral vai enfrentar. Nós no Algarve já estamos com muita dificuldade em fazer a gestão em aterro, que é o sistema que nós temos, e temos que pensar verdadeiramente que, e olhando numa perspectiva de futuro, que temos que começar também a olhar para essa questão. São necessários investimentos, grandes investimentos. Temos que perceber também que, para além do aterro, o fundamental, o essencial, é dar seguimento e cumprir o PERSU, que é diminuir consideravelmente o lixo que vai para aterro, reduzindo-o a 10%, fazendo aquilo que nós chamamos toda aquela parte da reutilização, aproveitar o plástico, o vidro, o papel, mas é preciso ir um pouco mais longe ainda, reduzir substancialmente aquilo que é, no final do dia, aquilo que vai para o aterro, e pensar também e estudar outras formas de nos libertarmos do lixo e tratarmos do lixo.
1: Uma última pergunta para uma resposta breve. É membro do Comitê Europeu das Regiões, o órgão consultivo do poder local e regional. Pergunto-lhe se as regiões e os municípios são suficientemente ouvidos quando a União Europeia legisla.
0: Eu julgo que não. Embora reconheço que há, e através do Comitê das Regiões, há aqui de facto um esforço para ouvir as cidades e as regiões, mas a verdade é que as cidades e as regiões dão pareceres. É um órgão consultivo. Portanto, o poder verdadeiro ainda não está alcançado.
1: O que é que se poderia fazer para inverter rapidamente?
0: Teria que haver uma reformulação da forma como os nossos eurodeputados são eleitos, se calhar dando um maior ênfase àquilo que é a sua ligação às regiões e não a um ciclo eleitoral do próprio país. Eu falo por Portugal, em que eu julgo que os portugueses não se sentem verdadeiramente representados em toda a sua dimensão nos seus eurodeputados.
1: Agradeço a sua presença, de Luís Encarnação, Presidente da Câmara de Lagoa. A nossa edição fica por aqui. Eu sou o Vasco Gandra, em serviço para a RFI, em Bruxelas.
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0: Alif Naba.
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2: Altura agora de ouvirmos a Semana em África com Karina Branco.
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3: Bem-vindos a mais uma Semana em África. Começamos com Ceuta, onde há centenas de menores sozinhos que dormem nas ruas e que se arriscam a ser vítimas de exploração, tráfico e maus-tratos, alertam várias associações. As crianças e adolescentes chegaram há uma semana ao enclave espanhol, ao lado de Marrocos, fazendo parte dos 72 mil migrantes que entraram, sobretudo a nado, em Ceuta. 70 mil já foram repatriados para Marrocos, de acordo com o Ministério do Interior espanhol, e até esta quinta-feira o número de mortos por afogamento na travessia tinha subido para 80. O governo da República Democrática do Congo elevou esta quinta-feira o número de mortes pelo ébola para 1.801 e os casos confirmados para quase 4 mil. Cerca de 3 meses depois de o surto ter sido detectado no leste do país, o diretor-geral da Organização Mundial da Saúde alertou que a epidemia de ébola está a propagar-se mais depressa do que os esforços para a combater. Em Moçambique, a província de Tete está a reforçar medidas de prevenção contra o ébola. Reportagem de Orfeu Lisboa, nosso correspondente.
4: Tete é um importante corredor que liga o Malawi, a Zâmbia e o Zimbábue, por onde passam diariamente caminhões de carga e cidadãos provenientes da República Democrática do Congo. Por isso, diz o governador da província, Domingos Viola, que as autoridades estão a reforçar, ao nível das fronteiras, medidas de controlo e prevenção contra o vírus da ébola.
5: Aqui perto, na zona dos Grandes Lagos, tem uma doença muito contagiosa chamada ébola. Então tinha que haver um trabalho para garantir que as pessoas que entram no nosso país não tragam essa doença para nós.
4: O rastreio de passageiros em trânsito, medição de temperatura corporal, bem como a identificação de casos suspeitos, estão entre as ações em curso em 4 postos de fronteira. Daí o apelo do governador de Tete à população a apostar igualmente no saneamento do meio.
5: Não só por causa da ébola, mas também para combatermos outras doenças como cólera, diarreia, que também precisamos de garantir saneamento do meio.
4: Por já, Moçambique ainda não registrou qualquer caso positivo da ébola. De Maputo para a RFI. Orfeu Lisboa.
3: Esta semana, Orfeu Lisboa também nos falou sobre uma nova vaga de escassez de combustíveis em Moçambique.
6: A capital moçambicana, Maputo, é o espelho dessa crise que se volta a fazer sentir e a deixar os automobilistas ouvidos nas ruas em total desespero. É o caso de Manuel Jorge e muitos outros.
7: Desde antes de ontem que há problema de combustível. Aqui fiquei aproximadamente uns 30 minutos. Tinha uma fila enorme, mas depois desses minutinhos aqui, disseram que já não tinha combustível.
6: Para os operadores de táxis e transportes semicoletivo de passageiros, a situação é ainda mais grave, diz Jaime Sitoi.
8: O medo, na verdade, é de não acharmos combustível, porque sem combustível não há trabalho.
6: O governo moçambicano, através de seu porta-voz Inocêncio Impissa, garante trazer respostas para o que está a acontecer.
9: Sobre combustíveis, ainda está-se a fazer uma análise para perceber o que é que está a passar-se efetivamente, para que esteja pelo menos a iniciar uma segunda vaga de escassez.
6: Para já, registram-se na capital moçambicana e em outras províncias longas filas junto aos postos de abastecimento de combustíveis. De Maputo para a RFI, Orfeu, Lisboa.
3: E perto de 12 mil moçambicanos procuraram emprego em Portugal, África do Sul e Emirados Árabes Unidos no primeiro semestre deste ano. Os dados foram revelados pelo secretário permanente do Ministério do Trabalho e Ação Social, Paulo Beirão.
10: Asseguramos colocação de 11.716 trabalhadores moçambicanos no exterior, sendo 2.067 em Portugal, 9.926 na República da África do Sul e 13 nos Emirados Árabes Unidos e outras geografias deste mundo, comparativamente aos 8.851 registrados em igual período de 2025, correspondente a um crescimento de 32%.
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3: Uma delegação ministerial do Senegal deslocou-se esta semana a Bissau para contactos com as atuais autoridades guineenses no âmbito de uma missão indigitada pela CDAO para a mediação da crise política na Guiné-Bissau. O resumo com Moussa Baldé.
0: O Senegal despachou até Bissau uma delegação composta pelo ministro dos Negócios Estrangeiros, Cheikh Nyang, e pelo ministro da Defesa, Yankuba Jamé. A delegação senegalesa esteve reunida com as autoridades de transição, com o primeiro-ministro Ilídio Vieira Té e com o presidente de transição, general Orten Tah. O chefe da diplomacia senegalesa, Cheikh Nyang, disse aos jornalistas que a delegação veio anunciar às autoridades de transição qual é o plano do Senegal para a mediação à crise política na Guiné-Bissau. O plano da mediação é no âmbito das diretrizes da última cimeira de líderes da CDAO, que confiou ao Senegal a missão de mediar a crise guineense. O plano será executado a partir da próxima semana e culminará com a realização de eleições legislativas e presidenciais a 6 de dezembro próximo. A ministra dos Negócios Estrangeiros do Governo de Transição guineense, Fatuma Tadjau, disse que a missão veio à Bissau no âmbito das boas relações entre o Senegal e a Guiné-Bissau.
11: Trata-se de uma visita de cortesia que se insere no diálogo permanente entre os Estados membros da nossa comunidade. Nesta ocasião, a Guiné-Bissau reiterou o seu empenho no cumprimento do calendário estabelecido para as eleições, que está previsto para o dia 6 de dezembro, assim como reiterou ainda o engajamento do país e do governo da transição para com a estabilidade no país e na sub-região. Portanto, o nosso objetivo comum é de continuar a trabalhar num espírito de confiança e de respeito mútuo pela estabilidade na Guiné-Bissau e na sub-região.
0: A missão senegalesa deve regressar a Dakar ainda esta quinta-feira. Moussa Baldé, Bissau, RFI.
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3: Em Cabo Verde, o nosso correspondente contou-nos que está em curso um processo de certificação do navio que vai garantir as ligações regulares entre as ilhas da Brava e do Fogo.
12: Adquirido pelo anterior governo, já se encontra em Cabo Verde o navio de Abraba para resolver o problema de ligação para a Ilha Brava. O ministro dos Transportes e Mar, João do Carmo, ao visitar o navio no Porto Grande do Mindelo, com capacidade para transportar 82 passageiros, afirmou que o navio vai permanecer todas as noites na Ilha Brava.
13: É um navio específico para a linha Brava-Fogo. Este navio deve permanecer todas as noites na Ilha Brava para, em situações de emergência, poder fazer evacuações e atender a qualquer situação de emergência na Ilha Brava. Quando este processo burocrático de inspeções terminar, faremos com que o barco chegue na Brava e os contratos sejam feitos com algum armador que venha explorar, portanto, esta linha Brava-Fogo-Brava.
12: O ministro dos Transportes e Mar disse que o atual governo está a respeitar todos os contratos assinados pelo executivo anterior, liderado por Ulisses Correia Silva, e anunciou a chegada de um outro navio adquirido no Japão e que está na China em adaptações.
13: É um navio que será adaptado para 250 passageiros e, obviamente, um navio com uma característica que serve ao nosso mar aqui em Cabo Verde, pode atracar em qualquer porto de Cabo Verde, daremos um salto significativo nesta matéria de ligação entre as ilhas.
12: Ainda o ministro dos Transportes e Mar, João do Carmo, anunciou que no próximo ano o governo vai comprar mais um navio de passageiros para reforçar a conectividade entre as ilhas. De Cabo Verde para a RFI, Odair Santos.
3: Por aqui ficamos nesta Semana em África. Obrigada pela sua companhia e até breve.
2: E assim estamos a fechar a segunda e última emissão deste sábado. Estamos convosco todos os dias às 15 e às 18 horas aqui de Paris. Podem ouvir-nos aqui na rádio, na internet e nas redes sociais. Estamos de volta amanhã. Fiquem bem na nossa companhia.

0: Boa tarde, são 18 horas aqui em Paris, os títulos do jornal.
1: Liliana Henriques.
0: Moçambique, o ministro da Justiça confirmou ontem que Manuel Chang, antigo titular das finanças e principal envolvido no caso das dívidas ocultas, já regressou ao país após cumprir a pena de prisão nos Estados Unidos. O ministro também disse não saber se Chang vai ser ouvido pela justiça moçambicana. Médio Oriente e Israel continuam hoje os seus ataques, destruindo cerca de 25 habitações e danificando a rede de saneamento no centro de Faixa de Gaza. Conosco no estúdio está Moussa Lechili, na realização e de imediatas notícias.
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0: Abrimos com a atualidade africana. Moçambique, o ministro da Justiça confirmou ontem que Manuel Chang, antigo titular das finanças e principal envolvido no caso das dívidas ocultas, já regressou ao país após cumprir uma pena de prisão de 7 anos e 6 meses nos Estados Unidos. No âmbito ontem da visita que efetua na província da Zambézia, Mateus Seize, que disse não saber se Manuel Chang vai ser ouvido pela justiça moçambicana, escusou-se a qualquer comentário sobre outro caso, a investigação do assassínio em junho do bispo de Climane. Mais pormenores com Orfeu Lisboa.
2: O ministro da Justiça, Assuntos Gerais e Religiosos de Moçambique confirma o regresso ao país do antigo ministro das Finanças, principal implicado no caso das dívidas ocultas.
3: Sabemos que cumpriu a sua pena nos Estados Unidos, regressou ao seu país de origem. Havendo pendentes ao nível do judiciário, ele caberá ao judiciário poder nos atualizar em que pé está o assunto do Manuel Chang. E nós não temos nenhuma informação dos avanços ou recordes.
2: E sobre o assassinato do bispo da diocese de Climane, Dom Osório Sítor Afonso, ocorrido no mês de junho na residência pastoral, Mateus Sáez prefere não comentar.
3: Em homenagem ao princípio da separação de poderes, o governo não tem que responder a assuntos que estão nas mãos das outras entidades. Nós somos o governo e a investigação e depois a responsabilização, tudo estará a cargo dos órgãos judiciários. Por isso que eu não tenho informação para atualizar aos colegas.
2: Sabe-se apenas que 3 cidadãos estão detidos em conexão com este caso, um dos quais um padre. De Maputo para a RFI, Orfeu, Lisboa.
0: Angola, em Luanda, o aumento das doenças infecciosas e transmissíveis, sobretudo da tuberculose, assim como o abandono dos tratamentos, continuam a preocupar as autoridades sanitárias em relação à tuberculose. As autoridades avançam que diariamente são diagnosticados cerca de 9 casos no Hospital Antituberculose e Lepra da capital. Mais por nós, com Francisco Paulo.
4: O diretor do Gabinete Provincial da Saúde de Luanda, Manuel Varela, admite que as doenças infecciosas continuam a constituir um grave problema de saúde pública, cujo quadro epidemiológico é caracterizado por enfermidades transmissíveis, apesar de alguma melhoria na capital.
5: As questões de saúde pública são sempre considerados desafios para a nossa província. Em termos de vigilância epidemiológica, também estamos bem, mas precisamos melhorar. Nós temos notificações de formas oportunas e regulares mensalmente, que nos satisfaz, mas ainda não alcançamos aquele que é o nosso objetivo, atingir os 100% de cobertura.
4: Por sua vez, a diretora do Hospital Antituberculose de Luanda, Zaneta Dão, revela que dos 250 pacientes que acorrem diariamente àquela unidade hospitalar, 9 são diagnosticados com tuberculose, considerando preocupante a situação.
6: Diariamente o dispensário tem um atendimento, principalmente segundas e terças, ela tem um atendimento diário de 200 a 250 pacientes. Infelizmente, diariamente nós continuamos a diagnosticar casos novos de tuberculose. A título de exemplo, nós temos uma estimativa aproximadamente de casos novos. Diariamente temos 8 a 9 casos.
4: Francisco Paulo Luanda, RFI.
0: Ainda em Angola, a UNITA acusou hoje a Polícia Nacional de atentar contra um dirigente e de cercar a sede do partido no UIS, num incidente que fez pelo menos 2 feridos, prometendo não voltar a apelar à serenidade da população. Os confrontos ocorreram no dia em que o maior partido da oposição angolana realiza na província do UIS a 4ª reunião ordinária do Comitê Nacional da Jura, o braço juvenil do partido. Ruanda, o país informou ontem ter iniciado discussões preliminares com vários Estados europeus para servir de ponto de trânsito aos migrantes que pretenderão expulsar. Recorde-se que em 2022 Kigali assinou um acordo de igual teor com o então governo conservador do Reino Unido, em que a troco de um envelope financeiro o Ruanda se comprometia a receber os migrantes expulsos por Londres. Esse acordo nunca chegou a ser cumprido, a justiça britânica tendo considerado ilegal.
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0: Médio Oriente, os órgãos de comunicação israelitas informaram ontem à noite que membros do governo de Benjamin Netanyahu se opõem à implementação de um cessar-fogo de 2 semanas na faixa de Gaza, por considerar que esta trégua é uma armadilha do Hamas para ganhar tempo. Entretanto, na faixa de Gaza, os ataques israelitas continuam. Em Megazin, no centro do enclave, um bombardeamento destruiu cerca de 25 habitações e danificou a rede de saneamento. A autarquia diz não ter condições para consertar as canalizações. Mais por nós, com Ligia Anjo.
7: O problema é mais vasto. As Nações Unidas alertam para a degradação da rede de água e saneamento em Gaza, num território onde a falta de combustível e de equipamentos limita a capacidade de manter os serviços básicos. As consequências são também sanitárias, a acumulação de águas residuais e de resíduos num contexto de temperaturas elevadas e acesso limitado à água potável aumenta o risco de contaminação e de doenças. Tudo isto acontece enquanto Israel mantém operações militares no território. O chefe do Estado-Maior israelita, Yael Zamir, afirmou esta semana que o exército israelita vai continuar a atacar Gaza e a perseguir os responsáveis pelo ataque de 7 de outubro de 2023, numa altura em que Washington tenta fazer avançar um plano que prevê o desarmamento do grupo Hamas e uma retirada progressiva das forças israelitas. O grupo Hamas diz estar disponível para avançar. Benjamin Netanyahu responde que Israel não aceitou a atual proposta e exige o desarmamento completo do Hamas antes de qualquer retirada das forças israelitas.
0: Em Portugal, a União Europeia deve ser mais ambiciosa na gestão dos recursos hídricos. É o que afirma Luís Encarnação, presidente da Câmara Municipal de Lagoa, no Algarve, para quem Bruxelas deve reforçar o investimento na reutilização da água. Ainda assim, o autarca, que é também membro do Comitê das Regiões da União Europeia, sublinha que depois de anos muito difíceis, o Algarve, no sul de Portugal, dispõe atualmente de reservas de água nas barragens para 3 a 4 anos.
8: Nós, neste momento, felizmente, temos uma situação no Algarve de alguma tranquilidade quanto à água. Depois de termos passado em 2023, 2024, por momentos muito difíceis, chegamos a ter água para apenas 6 meses, e digo bem 6 meses, sem a certeza que ela conseguisse chegar ao final da época alta. A natureza correspondeu, foi generosa connosco, com os autarcas e com o governo e com as entidades regionais, que de facto fizemos um esforço enorme para conseguir reduzir o consumo de água, e depois também o esforço que está a ser feito, ainda não concluído, por parte do governo para aumentar as fontes de acesso à água. Estou-me a referir à construção da dessalinizadora, à tomada de água no Pumarão e também à água para reutilização. Neste momento temos água para 3 a 4 anos nas nossas barragens, temos água armazenada, mas importa continuar a fazer um esforço, sobretudo ao nível local, na distribuição em baixa, para continuarmos a ser mais eficientes na distribuição de água.
0: Ouvimos o autarca português Luís Encarnação, entrevistado por Vasco Gandra, correspondente da RFI em Bruxelas, que voltaremos a ouvir mais adiante na segunda parte desta emissão. Ainda relativamente à Europa, na senda da crise europeia provocada pelo afluxo massivo de 72 mil migrantes para o território espanhol de Ceuta, Madrid anunciou ontem à noite que passa a implementar controles temporários nos portos e aeroportos para todos os passageiros provenientes de Itália, em resposta às medidas de mesma natureza decididas pelo governo da Giorgia Meloni, que preconizou a suspensão de Espanha do espaço de livre circulação de Schengen. Bulgária, um drone que transportava uma grande quantidade de explosivos entrou na Bulgária no sábado de manhã e explodiu perto da fronteira com a Roménia e de um gasoduto transbalcânico antes de cair num terreno agrícola sem causar vítimas, informou o primeiro-ministro búlgaro Rumen Radev, ao referir ainda que o engenho não foi detectado por nenhum dos 2 países vizinhos. O chefe do governo búlgaro disse ainda que está a ser averiguada a origem do engenho. A Bulgária, refira-se, não faz parte dos países que apoiam Kiev.
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0: Chegamos agora à segunda parte desta emissão, em que vamos ouvir o recapitulativo desta semana em África com Karina Branco, mas para já ficamos na companhia de Vasco Gandra e do seu convidado na rúbrica de Bruxelas para o Mundo.
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10: Bem-vindos neste espaço de entrevistas da RFI a partir de Bruxelas. Recebemos todos os meses um especialista em assuntos europeus ou um representante de uma instituição para nos ajudar a descodificar a União Europeia. O nosso convidado de hoje é Luís Encarnação, presidente da Câmara Municipal de Lagoa, no Algarve, eleito pelo Partido Socialista e membro do Comitê das Regiões da União Europeia, onde está representado o poder local e regional. Vamos falar de alguns dos principais desafios que a região enfrenta e do papel que a União Europeia pode desempenhar na resposta a essas questões. Luís Encarnação, bem-vindo. À semelhança do resto do país e até da Europa, um dos desafios da região tem sido a construção de habitação. O que lhe pergunto é qual é o ponto da situação neste momento e que papel pode a União Europeia desenvolver aí?
8: Muito obrigado pelo convite. Neste momento estamos a terminar o PRR, o financiamento através desse instrumento financeiro muito importante. No caso de Lagoa em concreto, estamos a finalizar as 43 habitações que nos propusemos construir e é com muito agrado que verificamos que a questão da construção de habitação acessível continua a ser um tema principal para a União Europeia e que o próximo quadro plurianual de investimento vai continuar a dar prioridade à construção de habitação acessível, porque, tal como disse, quer para Lagoa, quer para o Algarve e, no fundo, para Portugal, a dificuldade em aceder a uma habitação continua a ser um dos nossos maiores problemas sociais.
10: Já vamos falar sobre o orçamento europeu. Ainda antes, trata-se sobretudo de construção de habitação social, certo?
8: Sim, primeiro direito, que é o que o PRR financia.
10: Portugal é um dos Estados-membros que menos investe em habitação social, ao contrário de outros países, sobretudo no norte da Europa. Porquê é que o Estado Central e os municípios portugueses, no seu entender, ficaram para trás nesta matéria?
8: Bem, nem sempre foi assim. É preciso perceber que, a seguir ao 25 de Abril, no início desta democracia, da nossa democracia, houve um forte investimento na construção de habitação. Era um direito, era e é um direito que está na nossa Constituição e que foi levado a sério pelos sucessivos governos de Portugal e também pelo poder local. Depois houve aqui, de facto, um hiato, eu diria demasiado grande, em que se abandonou essa necessidade permanente de construir habitação. E chegamos ao estado em que chegamos, um bocadinho também potenciado pelo facto de haver muita construção, mas para segundas residências, para turismo residencial e para aumentar a oferta turística, que obviamente é importante, sobretudo para uma região como o Algarve, que vive essencialmente do turismo, mas também é importante criar casas para quem vive na região. E o Algarve agora, com os novos censos, com o novo estudo do INE, aumentou significativamente a sua população. Portanto, significa que tem uma maior pressão ainda sobre a necessidade de se construir casas que as pessoas possam efetivamente adquirir.
10: A Comissão Europeia apresentou, no final do ano passado, um plano europeu para a habitação acessível. Isto é uma iniciativa que visa apoiar as autoridades nacionais, locais, regionais e mobilizar, enfim, as partes interessadas para garantir acesso à habitação a preços confortáveis. Parece-lhe que vai no bom sentido das necessidades, por exemplo, de um concelho como o Concelho de Lagoa?
8: Sim, com certeza. Como eu disse, ficamos muito contentes. Temos elevadas expectativas, verificar que essa é uma matéria que continua aqui nas preocupações principais. Não só a construção do primeiro direito, portanto, a habitação social, mas também a chamada habitação a custos controlados, com a tal renda acessível, que é também um caminho que temos que seguir, porque nem todos os cidadãos, nem todas as pessoas querem viver numa habitação social. Há também quem tenha capacidade financeira não para adquirir uma casa ao preço que o mercado oferece, mas para comprar uma casa no meio termo entre a habitação social e aquilo que o mercado oferece no ramo privado.
10: Falando agora de outro desafio, a gestão da água, o Algarve, e não só, enfrenta uma pressão crescente sobre os recursos hídricos. Qual é a situação, em geral, neste momento, no início de verão e também de uma maior pressão do turismo, não é?
8: Bem, nós neste momento, felizmente, temos uma situação no Algarve de alguma tranquilidade quanto à água. Depois de termos passado em 2023, 2024, por momentos muito difíceis, chegamos a ter água para apenas 6 meses. E digo bem, 6 meses, sem a certeza que ela conseguisse chegar ao final da época alta. A natureza correspondeu, foi generosa connosco, com os autarcas e com o governo e com as entidades regionais, que de facto fizemos um esforço enorme para conseguir aumentar, reduzir, em primeiro lugar, reduzir o consumo de água e depois também o esforço que está a ser feito, ainda não concluído por parte do governo, para aumentar as fontes de acesso à água. Estou-me a referir à construção da dessalinizadora, à tomada de água no Pumarão e também à água para reutilização. Neste momento temos água para 3 a 4 anos, nas nossas barragens, temos água armazenada, mas importa continuar a fazer um esforço, sobretudo ao nível local, na distribuição em baixa, para continuarmos a ser mais eficientes na distribuição de água. É isso que nós estamos a fazer em Lagoa. Olhamos para essa questão como algo também com uma dimensão verdadeiramente essencial para o futuro do nosso concelho, para as novas gerações, e neste momento já investimos cerca de 10 milhões, mais de 10 milhões de euros na construção de um novo reservatório, na substituição das principais condutas adutoras, na instalação de zonas de medição e controle e zonas de pressão controlada, e todo este investimento só foi possível graças àquilo que foi o apoio da União Europeia, quer através do PRR, Plano de Recuperação e Resiliência, quer através do Programa Regional do PT 2030 para o Algarve, o qual temos conseguido chegar, o PRR com financiamentos a 100%, o Portugal 2030, a região do Algarve, financiado a 60%, mas com essa possibilidade de que o diferencial dos 40% possa ser através do Fundo Ambiental. Nós terminamos aquilo que consideramos a primeira fase da nossa intervenção. O nosso plano, o nosso planeamento é para 20 milhões de euros. Vai até o final deste mandato autárquico, ou seja, até 2029. Em 2027, pretendemos iniciar uma segunda fase, a fase para investir os 10 milhões que nos faltam, agora já sem PRR, mas com a disponibilidade do Portugal 2030 e do Fundo Ambiental.
10: Há também um outro instrumento que a União Europeia tem, e já que falou da reutilização da água, existe uma estratégia europeia para a resiliência dos recursos hídricos. O que lhe perguntava é, tendo em conta estes instrumentos que existem, se lhe parece que são suficientes ou se a União Europeia deve ser mais ambiciosa e tem condições para ir mais longe nesta matéria?
8: Eu julgo que sim, eu julgo que há sempre um caminho em que se pode dar um passo seguinte, e esta questão da água para reutilização, em particular, parece-me de grande importância. Eu conheço cidades, conheço regiões da Europa, que já tive a oportunidade de visitar, em que, pelas suas características, têm que fazer um aproveitamento da água que é consumida e que vai depois para o sistema de saneamento. Isso é possível, está demonstrado que pode ser feito, e para mim é verdadeiramente decisivo, num cenário futuro e com as alterações climáticas, com os stress hídricos que várias regiões da Europa enfrentam, sobretudo as regiões a sul, nós já o vivenciamos e, portanto, sabemos bem do que é que estamos a falar. Acho que vale a pena fazer esse esforço de trabalhar melhor e fazer um investimento ainda maior nas águas para reutilização. Nós, em Lagoa, com as águas do Algarve, também já o estamos a fazer. Neste momento, através da ETAR da Boa Vista, uma das nossas maiores ETARs, estações de tratamento de águas residuais, já está a ser fornecida água para a rega de 3 campos de golfe, mas nós queremos, no futuro, passar também para a parte civil, para o município, para as áreas públicas, começando por fazer a rega dos campos de futebol, fazer a rega dos espaços públicos, dos jardins. Eu julgo que o consumo humano terá que ficar por uma fase seguinte, mas esse reaproveitamento e depois para o consumo humano também já existe em algumas cidades e em algumas regiões da Europa, e acho que tem que ser esse o caminho também.
10: Mencionou há pouco o Orçamento Europeu, os Estados-membros estão atualmente nesta negociação deste dossiê, trata-se do Orçamento Europeu para o período 2028-2034. O que lhe pergunto é quais são as prioridades que gostaria de ver refletidas nesse documento.
8: Bom, eu acho que a questão, já lá há duas prioridades que, a se confirmarem, do nosso ponto de vista, são essenciais. A questão da construção de habitação acessível e a questão da gestão e da eficiência hídrica. Mas também há outras questões que nós gostávamos de ver, sobretudo questões ambientais e que têm a ver com a gestão do lixo. No futuro vai ser um dos maiores desafios que a minha região, o Algarve, o meu país, Portugal, e a Europa, julgo que de uma forma geral vai enfrentar. Nós no Algarve já estamos com muita dificuldade em fazer a gestão em aterro, que é o sistema que nós temos, e temos que pensar verdadeiramente que, e olhando numa perspectiva de futuro, que temos que começar também a olhar para essa questão. São necessários investimentos, grandes investimentos. Temos que perceber também que, para além do aterro, o fundamental, o essencial, é dar seguimento e cumprir o PERSU, que é diminuir consideravelmente o lixo que vai para aterro, reduzindo-o a 10%, fazendo aquilo que nós chamamos toda aquela parte da reutilização, aproveitar o plástico, o vidro, o papel, mas é preciso ir um pouco mais longe ainda, reduzir substancialmente aquilo que é, no final do dia, aquilo que vai para o aterro, e pensar também e estudar outras formas de nos libertarmos do lixo, tratarmos do lixo.
10: Uma última pergunta para uma resposta breve. É membro do Comitê Europeu das Regiões, o órgão consultivo do poder local e regional. Pergunto-lhe se as regiões e os municípios são suficientemente ouvidos quando a União Europeia legisla.
8: Eu julgo que não. Eu julgo que não. Embora reconheço que há, e através do Comitê das Regiões, há aqui de facto um esforço para ouvir as cidades e as regiões, mas a verdade é que as cidades e as regiões dão pareceres. É um órgão consultivo. Portanto, o poder verdadeiro ainda não está alcançado.
10: O que é que se poderia fazer para inverter rapidamente
8: teria que haver uma reformulação da forma como os nossos eurodeputados são eleitos, se calhar dando um maior ênfase àquilo que é a sua ligação às regiões e não a um ciclo eleitoral do próprio país. Eu falo por Portugal, em que eu julgo que os portugueses não se sentem verdadeiramente representados em toda a sua dimensão nos seus eurodeputados.
10: Agradeço a presença de Luís Encarnação, Presidente da Câmara de Lagoa. A nossa edição fica por aqui. Eu sou o Vasco Gandra, em serviço para a RFI, em Bruxelas.
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2: Altura agora de ouvirmos a Semana em África com Karina Branco.
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2: Bem-vindos a mais uma Semana em África. Começamos com o Ceuta, onde há centenas de menores sozinhos que dormem nas ruas e que se arriscam a ser vítimas de exploração, tráfico e maus-tratos, alertam várias associações. As crianças e adolescentes chegaram há uma semana ao enclave espanhol, ao lado de Marrocos, fazendo parte dos 72 mil migrantes que entraram, sobretudo a nado, em Ceuta. 70 mil já foram repatriados para Marrocos, de acordo com o Ministério do Interior espanhol, e até esta quinta-feira o número de mortos por afogamento na travessia tinha subido para 80. O governo da República Democrática do Congo elevou esta quinta-feira o número de mortes pelo ébola para 1.801 e os casos confirmados para quase 4 mil. Cerca de 3 meses depois de o surto ter sido detectado no leste do país, o diretor-geral da Organização Mundial da Saúde alertou que a epidemia de ébola está a propagar-se mais depressa do que os esforços para a combater. Em Moçambique, a província de Tete está a reforçar medidas de prevenção contra o ébola. Reportagem de Orfeu Lisboa, nosso correspondente.
3: Tete é um importante corredor que liga o Malawi, a Zâmbia e o Zimbábue, por onde passam diariamente caminhões de carga e cidadãos provenientes da República Democrática do Congo. Por isso, diz o governador da província, Domingos Viola, que as autoridades estão a reforçar, ao nível das fronteiras, medidas de controlo e prevenção contra o vírus da ébola.
4: Aqui perto, na zona dos Grandes Lagos, tem uma doença muito contagiosa chamada ébola. Então tinha que haver um trabalho para garantir que as pessoas que entram no nosso país não tragam essa doença para nós.
3: O rastreio de passageiros em trânsito, medição de temperatura corporal, bem como a identificação de casos suspeitos, estão entre as ações em curso em 4 postos de fronteira. Daí o apelo do governador de Tete à população a apostar igualmente no saneamento do meio.
4: Não só por causa da ébola, mas também para combatermos outras doenças como cólera, diarreia, que também precisamos de garantir saneamento do meio.
3: Para já, Moçambique ainda não registrou qualquer caso positivo da ébola. De Maputo para a RFI, Orfeu Lisboa.
2: Esta semana, Orfeu Lisboa também nos falou sobre uma nova vaga de escassez de combustíveis em Moçambique.
5: A capital moçambicana, Maputo, é o espelho dessa crise que se volta a fazer sentir e a deixar os automobilistas ouvidos nas ruas em total desespero. É o caso de Manuel Jorge e muitos outros.
6: Desde antes de ontem, que há problema de combustível. Aqui fiquei aproximadamente uns 30 minutos. Tinha uma fila enorme, mas depois desses minutinhos aqui, disseram que já não tinha combustível.
5: Para os operadores de táxis e transportes semicoletivo de passageiros, a situação é ainda mais grave, diz Jaime Sitoi.
7: O medo, na verdade, é de não acharmos combustível, porque sem o combustível não há trabalho.
5: O governo moçambicano, através do seu porta-voz Inocêncio Chimpisa, garante trazer respostas para o que está a acontecer.
8: Sobre combustíveis, ainda está-se a fazer uma análise para perceber o que é que está a passar-se efetivamente, para que esteja pelo menos a iniciar uma segunda vaga de escassez.
5: Para já, registram-se na capital moçambicana e em outras províncias longas filas junto aos postos de abastecimento de combustíveis. De Maputo para a RFI, Orfeu, Lisboa.
2: E perto de 12 mil moçambicanos procuraram emprego em Portugal, África do Sul e Emirados Árabes Unidos no primeiro semestre deste ano. Os dados foram revelados pelo secretário permanente do Ministério do Trabalho e Ação Social, Paulo Beirão.
9: Asseguramos colocação de 11.716 trabalhadores moçambicanos no exterior, sendo 2.067 em Portugal, 9.926 na República da África do Sul e 13 nos Emirados Árabes Unidos e outras geografias deste mundo, comparativamente aos 8.851 registrados em igual período de 2025, correspondente a um crescimento de 32%.
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2: Uma delegação ministerial do Senegal deslocou-se esta semana à Bissau para contactos com as atuais autoridades guineenses no âmbito de uma missão indigitada pela CDAO para a mediação da crise política na Guiné-Bissau. O resumo com Moussa Baldé.
0: O Senegal despachou até Bissau uma delegação composta pelo ministro dos Negócios Estrangeiros, Cheikh Nyang, e pelo ministro da Defesa, Yankuba Jamé. A delegação senegalesa esteve reunida com as autoridades de transição, com o primeiro-ministro Ilídio Vieira Té e com o presidente de transição, general Orten Tah. O chefe da diplomacia senegalesa, Cheikh Nyang, disse aos jornalistas que a delegação veio anunciar às autoridades de transição qual é o plano do Senegal para a mediação à crise política na Guiné-Bissau. O plano da mediação é no âmbito das diretrizes da última cimeira de líderes da CDAO, que confiou ao Senegal a missão de mediar a crise guineense. O plano será executado a partir da próxima semana e culminará com a realização de eleições legislativas e presidenciais a 6 de dezembro próximo. A ministra dos Negócios Estrangeiros do Governo de Transição guineense, Fatuma Tajau, disse que a missão veio à Bissau no âmbito das boas relações entre o Senegal e a Guiné-Bissau.
10: Trata-se de uma visita de cortesia que se insere no diálogo permanente entre os Estados-membros da nossa comunidade. Nesta ocasião, a Guiné-Bissau reiterou o seu empenho no cumprimento do calendário estabelecido para as eleições, que está previsto para o dia 6 de dezembro, assim como reiterou ainda o engajamento do país e do governo da transição para com a estabilidade no país e na sub-região. Portanto, o nosso objetivo comum é de continuar a trabalhar num espírito de confiança e de respeito mútuo pela estabilidade na Guiné-Bissau e na sub-região.
0: A missão senegalesa deve regressar a Dakar ainda esta quinta-feira. Moussa Baldé, Bissau, RFI.
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2: Em Cabo Verde, o nosso correspondente contou-nos que está em curso um processo de certificação do navio que vai garantir as ligações regulares entre as ilhas da Brava e do Fogo.
12: Adquirido pelo anterior governo, já se encontra em Cabo Verde o navio de Abraba para resolver o problema de ligação para a Ilha Brava. O ministro dos Transportes e Mar, João do Carmo, ao visitar o navio no Porto Grande do Mindelo, com capacidade para transportar 82 passageiros, afirmou que o navio vai permanecer todas as noites na Ilha Brava.
13: É um navio específico para a linha Brava-Fogo. Este navio deve permanecer todas as noites na Ilha Brava para, em situações de emergência, poder fazer evacuações e atender a qualquer situação de emergência na Ilha Brava. Quando este processo burocrático de inspeções terminar, faremos com que o barco chegue na Brava e os contratos sejam feitos com algum armador que venha explorar, portanto, esta linha Brava-Fogo-Brava.
12: O ministro dos Transportes e Mar disse que o atual governo está a respeitar todos os contratos assinados pelo executivo anterior, liderado por Ulisses Correia Silva, e anunciou a chegada de um outro navio adquirido no Japão e que está na China em adaptações.
13: É um navio que será adaptado para 250 passageiros e, obviamente, um navio com uma característica que serve ao nosso mar aqui em Cabo Verde, pode atracar em qualquer porto de Cabo Verde. Daremos um salto significativo nesta matéria de ligação entre as ilhas.
12: Ainda o ministro dos Transportes e Mar, João do Carmo, anunciou que no próximo ano o governo vai comprar mais um navio de passageiros para reforçar a conectividade entre as ilhas. De Cabo Verde para a RFI, Odair Santos.
2: Por aqui ficamos nesta Semana em África. Obrigada pela sua companhia e até breve.
14: E assim estamos a fechar a segunda e última emissão deste sábado. Estamos convosco todos os dias às 15 e às 18 horas aqui de Paris. Podem ouvir-nos aqui na rádio, na internet e nas redes sociais. Estamos de volta amanhã. Fiquem bem na nossa companhia.

0: Boa tarde, são 18 horas aqui em Paris, os títulos do jornal.
1: Liliana Henriques.
0: Moçambique, o ministro da Justiça confirmou ontem que Manuel Chang, antigo titular das finanças e principal envolvido no caso das dívidas ocultas, já regressou ao país após cumprir a pena de prisão nos Estados Unidos. O ministro também disse não saber se Chang vai ser ouvido pela justiça moçambicana. Médio Oriente e Israel continuam hoje os seus ataques, destruindo cerca de 25 habitações e danificando a rede de saneamento no centro da Faixa de Gaza. Conosco no estúdio está Moussa Lechili, na realização e de imediatas notícias.
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0: Abrimos com a atualidade africana. Moçambique, o ministro da Justiça confirmou ontem que Manuel Chang, antigo titular das finanças e principal envolvido no caso das dívidas ocultas, já regressou ao país após cumprir uma pena de prisão de 7 anos e 6 meses nos Estados Unidos. No âmbito ontem da visita que efetua na província da Zambézia, Mateus Seize, que disse não saber se Manuel Chang vai ser ouvido pela justiça moçambicana, escusou-se a qualquer comentário sobre outro caso, a investigação do assassínio em junho do bispo de Climane. Mais pormenores com Orfeu Lisboa.
2: O ministro da Justiça, Assuntos Gerais e Religiosos de Moçambique confirma o regresso ao país do antigo ministro das Finanças, principal implicado no caso das dívidas ocultas.
3: Sabemos que cumpriu a sua pena nos Estados Unidos, regressou ao seu país de origem. Havendo pendentes ao nível do judiciário, ele caberá ao judiciário poder nos atualizar em que pé está o assunto do Manuel Chang. E nós não temos nenhuma informação dos avanços ou recordes.
2: E sobre o assassinato do bispo da diocese de Climane, Dom Osório Sítor Afonso, ocorrido no mês de junho na residência pastoral, Mateus Sáez prefere não comentar.
3: Em homenagem ao princípio da separação de poderes, o governo não tem que responder a assuntos que estão nas mãos das outras entidades. Nós somos o governo e a investigação e depois a responsabilização, tudo estará a cargo dos órgãos judiciários. Por isso que eu não tenho informação para atualizar aos colegas.
2: Sabe-se apenas que 3 cidadãos estão detidos em conexão com este caso, um dos quais um padre. De Maputo para a RFI, Orfeu, Lisboa.
0: Angola, em Luanda, o aumento das doenças infecciosas e transmissíveis, sobretudo da tuberculose, assim como o abandono dos tratamentos, continuam a preocupar as autoridades sanitárias em relação à tuberculose. As autoridades avançam que diariamente são diagnosticados cerca de 9 casos no Hospital Antituberculose e Lepra da capital. Mais por nós, com Francisco Paulo.
4: O diretor do Gabinete Provincial da Saúde de Luanda, Manuel Varela, admite que as doenças infecciosas continuam a constituir um grave problema de saúde pública, cujo quadro epidemiológico é caracterizado por enfermidades transmissíveis, apesar de alguma melhoria na capital.
5: As questões de saúde pública são sempre considerados desafios para a nossa província. Em termos de vigilância epidemiológica, também estamos bem, mas precisamos melhorar. Nós temos notificações de formas oportunas e regulares mensalmente, que nos satisfaz, mas ainda não alcançamos aquele que é o nosso objetivo, atingir os 100% de cobertura.
4: Por sua vez, a diretora do Hospital Antituberculose de Luanda, Zaneta Dão, revela que dos 250 pacientes que acorrem diariamente àquela unidade hospitalar, 9 são diagnosticados com tuberculose, considerando preocupante a situação.
6: Diariamente o dispensário tem um atendimento, principalmente segundas e terças, ela tem um atendimento diário de 200 a 250 pacientes. Infelizmente, diariamente nós continuamos a diagnosticar casos novos de tuberculose. A título de exemplo, nós temos uma estimativa aproximadamente de casos novos. Diariamente temos 8 a 9 casos.
4: Francisco Paulo Luanda, RFI.
0: Ainda em Angola, a UNITA acusou hoje a Polícia Nacional de atentar contra um dirigente e de cercar a sede do partido no UIS, num incidente que fez pelo menos 2 feridos, prometendo não voltar a apelar à serenidade da população. Os confrontos ocorreram no dia em que o maior partido da oposição angolana realiza na província do UIS a 4ª reunião ordinária do Comitê Nacional da Jura, o braço juvenil do partido. Ruanda, o país informou ontem ter iniciado discussões preliminares com vários Estados europeus para servir de ponto de trânsito aos migrantes que pretenderão expulsar. Recorde-se que em 2022 Kigali assinou um acordo de igual teor com o então governo conservador do Reino Unido, em que a troco de um envelope financeiro o Ruanda se comprometia a receber os migrantes expulsos por Londres. Esse acordo nunca chegou a ser cumprido, a justiça britânica tendo considerado ilegal.
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0: Médio Oriente, os órgãos de comunicação israelitas informaram ontem à noite que membros do governo de Benjamin Netanyahu se opõem à implementação de um cessar-fogo de 2 semanas na faixa de Gaza, por considerar que esta trégua é uma armadilha do Hamas para ganhar tempo. Entretanto, na faixa de Gaza, os ataques israelitas continuam. Em Megazin, no centro do enclave, um bombardeamento destruiu cerca de 25 habitações e danificou a rede de saneamento. A autarquia diz não ter condições para consertar as canalizações. Mais por nós, com Ligianjo.
7: O problema é mais vasto. As Nações Unidas alertam para a degradação da rede de água e saneamento em Gaza, num território onde a falta de combustível e de equipamentos limita a capacidade de manter os serviços básicos. As consequências são também sanitárias, a acumulação de águas residuais e de resíduos num contexto de temperaturas elevadas e acesso limitado à água potável aumenta o risco de contaminação e de doenças. Tudo isto acontece enquanto Israel mantém operações militares no território. O chefe do Estado-Maior israelita, Yael Zamir, afirmou esta semana que o exército israelita vai continuar a atacar Gaza e a perseguir os responsáveis pelo ataque de 7 de outubro de 2023, numa altura em que Washington tenta fazer avançar um plano que prevê o desarmamento do grupo Hamas e uma retirada progressiva das forças israelitas. O grupo Hamas diz estar disponível para avançar. Benjamin Netanyahu responde que Israel não aceitou a atual proposta e exige o desarmamento completo do Hamas antes de qualquer retirada das forças israelitas.
0: Em Portugal, a União Europeia deve ser mais ambiciosa na gestão dos recursos hídricos. É o que afirma Luís Encarnação, presidente da Câmara Municipal de Lagoa, no Algarve, para quem Bruxelas deve reforçar o investimento na reutilização da água. Ainda assim, o autarca, que é também membro do Comitê das Regiões da União Europeia, sublinha que depois de anos muito difíceis, o Algarve, no sul de Portugal, dispõe atualmente de reservas de água nas barragens para 3 a 4 anos.
8: Nós, neste momento, felizmente, temos uma situação no Algarve de alguma tranquilidade quanto à água. Depois de termos passado em 2023, 2024, por momentos muito
0: difíceis, o Algarve, no sul de Portugal, dispõe atualmente de reservas de água nas barragens para 3 a 4 anos.
8: Nós, neste momento, felizmente, temos uma situação no Algarve de alguma tranquilidade quanto à água. Depois de termos passado em 2023, 2024, por momentos muito difíceis, chegamos

0: Ainda relativamente à Europa, na senda da crise europeia provocada pelo afluxo massivo de 72 mil migrantes para o território espanhol de Ceuta, Madrid anunciou ontem à noite que passa a implementar controles temporários nos portos e aeroportos para todos os passageiros provenientes de Itália, em resposta às medidas de mesma natureza decididas pelo governo da Giorgia Meloni, que preconizou a suspensão de Espanha do espaço de livre circulação da Schengen. Bulgária, um drone que transportava uma grande quantidade de explosivos, entrou na Bulgária no sábado de manhã e explodiu perto da fronteira com a Roménia e de um gasoduto transbalcânico antes de cair num terreno agrícola sem causar vítimas, informou o primeiro-ministro búlgaro Rumen Radev, ao referir ainda que o engenho não foi detectado por nenhum dos dois países vizinhos. O chefe do governo búlgaro disse ainda que está a ser averiguada a origem do engenho. A Bulgária, refira-se, não faz parte dos países que apoiam Kiev.
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0: Abordamos agora a segunda parte desta emissão, em que vamos ouvir o recapitulativo desta semana em África com Karina Branco, mas para já ficamos na companhia de Vasco Gandra e do seu convidado na rúbrica de Bruxelas para o Mundo.
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3: Bem-vindos neste espaço de entrevistas da RFI a partir de Bruxelas. Recebemos todos os meses um especialista em assuntos europeus ou um representante de uma instituição para nos ajudar a descodificar a União Europeia. O nosso convidado de hoje é Luís Encarnação, presidente da Câmara Municipal de Lagoa, no Algarve, eleito pelo Partido Socialista e membro do Comitê das Regiões da União Europeia, onde está representado o poder local e regional. Vamos falar de alguns dos principais desafios que a região enfrenta e do papel que a União Europeia pode desempenhar na resposta a essas questões. Luís Encarnação, bem-vindo. À semelhança do resto do país e até da Europa, um dos desafios da região tem sido a construção de habitação. O que lhe pergunto é qual é o ponto da situação neste momento e que papel pode a União Europeia desenvolver aí?
4: Muito obrigado pelo convite. Neste momento estamos a terminar o PRR, o financiamento através desse instrumento financeiro muito importante. No caso de Lagoa em concreto, estamos a finalizar as 43 habitações que nos propusemos construir e é com muito agrado que verificamos que a questão da construção de habitação acessível continua a ser um tema principal para a União Europeia e que o próximo quadro plurianual de investimento vai continuar a dar prioridade à construção de habitação acessível, porque, tal como disse, quer para Lagoa, quer para o Algarve e, no fundo, para Portugal, a dificuldade em aceder a uma habitação continua a ser um dos nossos maiores problemas sociais.
3: Já vamos falar sobre o orçamento europeu. Ainda antes, trata-se sobretudo de construção de habitação social, certo?
4: Sim, primeiro direito, que é o que o PRR financia.
3: Portugal é um dos Estados-membros que menos investe em habitação social, ao contrário de outros países, sobretudo no norte da Europa. Porquê é que o Estado Central e os municípios portugueses, no seu entender, ficaram para trás nesta matéria?
4: Bem, nem sempre foi assim. É preciso perceber que, a seguir ao 25 de Abril, no início desta democracia, da nossa democracia, houve um forte investimento na construção de habitação. Era um direito, era e é um direito que está na nossa Constituição e que foi levado a sério pelos sucessivos governos de Portugal e também pelo poder local. Depois houve aqui, de facto, um hiato, eu diria demasiado grande, em que se abandonou essa necessidade premente de construir habitação. E chegamos ao estado em que chegamos, um bocadinho também potenciado pelo facto de haver muita construção, mas para segundas residências, para turismo residencial e para aumentar a oferta turística, que obviamente é importante, sobretudo para uma região como o Algarve, que vive essencialmente do turismo, mas também é importante criar casas para quem vive na região. E o Algarve agora, com os novos censos, com o novo estudo do INE, aumentou significativamente a sua população. Portanto, significa que tem uma maior pressão ainda sobre a necessidade de se construir casas que as pessoas possam efetivamente adquirir.
3: A Comissão Europeia apresentou no final do ano passado um plano europeu para a habitação acessível. Isto é uma iniciativa que visa apoiar as autoridades nacionais, locais, regionais e mobilizar, enfim, as partes interessadas para garantir acesso à habitação a preços confortáveis. Parece-lhe que vai no bom sentido das necessidades, por exemplo, de um concelho como o Concelho de Lagoa?
4: Sim, com certeza. Como eu disse, ficamos muito contentes. Temos elevadas expectativas. Verificar que essa é uma matéria que continua aqui nas preocupações principais. Não só a construção do primeiro direito, portanto, a habitação social, mas também a chamada habitação a custos controlados, com a tal renda acessível, que é também um caminho que temos que seguir, porque nem todos os cidadãos, nem todas as pessoas querem viver numa habitação social. Há também quem tenha capacidade financeira não para adquirir uma casa ao preço que o mercado oferece, mas para comprar uma casa no meio termo entre a habitação social e aquilo que o mercado oferece no ramo privado.

0: Falando agora de outro desafio, a gestão da água, o Algarve, e não só, enfrenta uma pressão crescente sobre os recursos hídricos. Qual é a situação, em geral, neste momento, no início de verão e também de uma maior pressão do turismo, não é?
1: Bem, nós neste momento, felizmente, temos uma situação no Algarve de alguma tranquilidade quanto à água. Depois de termos passado em 2023, 2024, por momentos muito difíceis, chegamos a ter água para apenas 6 meses, e digo bem 6 meses, sem a certeza que ela conseguisse chegar ao final da época alta. A natureza correspondeu, foi generosa connosco, com os autarcas e com o governo e com as entidades regionais, que de facto fizemos um esforço enorme para conseguir aumentar, reduzir, em primeiro lugar, reduzir o consumo de água e depois também o esforço que está a ser feito, ainda não concluído por parte do governo, para aumentar as fontes de acesso à água. Estou-me a referir à construção da dessalinizadora, à tomada de água no Pumarão e também à água para reutilização. Neste momento temos água para 3 a 4 anos nas nossas barragens, temos água armazenada, mas importa continuar a fazer um esforço, sobretudo ao nível local, na distribuição em baixa, para continuarmos a ser mais eficientes na distribuição de água. É isso que nós estamos a fazer em Lagoa. Olhamos para essa questão como algo também com uma dimensão verdadeiramente essencial para o futuro do nosso concelho, para as novas gerações, e neste momento já investimos cerca de 10 milhões, mais de 10 milhões de euros na construção de um novo reservatório, na substituição das principais condutas adutoras, na instalação de zonas de medição e controle e zonas de pressão controlada, e todo este investimento só foi possível graças àquilo que foi o apoio da União Europeia, quer através do PRR, Plano de Recuperação e Resiliência, quer através do Programa Regional do PT 2030 para o Algarve, o qual temos conseguido chegar, o PRR com financiamentos a 100%, o Portugal 2030 para a região do Algarve financiado a 60%, mas com essa possibilidade de que o diferencial dos 40% possa ser através do Fundo Ambiental. Nós terminamos aquilo que consideramos a primeira fase da nossa intervenção. O nosso plano, o nosso planeamento é para 20 milhões de euros. Vai até o final deste mandato autárquico, ou seja, até 2029. Em 2027, pretendemos iniciar uma segunda fase, a fase para investir os 10 milhões que nos faltam, agora já sem PRR, mas com a disponibilidade do Portugal 2030 e do Fundo Ambiental.
0: Há também um outro instrumento que a União Europeia tem, e já que falou da reutilização da água, existe uma estratégia europeia para a resiliência dos recursos hídricos. O que lhe perguntava é, tendo em conta estes instrumentos que existem, se lhe parece que são suficientes ou se a União Europeia deve ser mais ambiciosa e tem condições para ir mais longe nesta matéria?
1: Eu julgo que sim, eu julgo que há sempre um caminho em que se pode dar um passo seguinte, e esta questão da água para reutilização, em particular, parece-me de grande importância. Eu conheço cidades, conheço regiões da Europa, que já tive a oportunidade de visitar, em que, pelas suas características, têm que fazer um aproveitamento da água que é consumida e que vai depois para o sistema de saneamento. Isso é possível, está demonstrado que pode ser feito, e para mim é verdadeiramente decisivo, num cenário futuro e com as alterações climáticas, com os stress hídricos que várias regiões da Europa enfrentam, sobretudo as regiões a sul, nós já o vivenciamos e, portanto, sabemos bem do que é que estamos a falar. Acho que vale a pena fazer esse esforço de trabalhar melhor e fazer um investimento ainda maior nas águas para reutilização. Nós, em Lagoa, com as águas do Algarve, também já o estamos a fazer. Neste momento, através da ETAR da Boa Vista, uma das nossas maiores ETARs, estações de tratamento de águas residuais, já está a ser fornecida água para a rega de 3 campos de golfe, mas nós queremos, no futuro, passar também para a parte civil, para o município, para as áreas públicas, começando por fazer a rega dos campos de futebol, fazer a rega dos espaços públicos, dos jardins. Eu julgo que o consumo humano terá que ficar por uma fase seguinte, mas esse reaproveitamento e depois para o consumo humano também já existe em algumas cidades e em algumas regiões da Europa, e acho que tem que ser isso o caminho também.
0: Mencionou há pouco o orçamento europeu. Os Estados-membros estão atualmente nesta negociação deste dossiê. Trata-se do orçamento europeu para o período 2028-2034. O que lhe pergunto é quais são as prioridades que gostaria de ver refletidas nesse documento.
1: Bom, eu acho que a questão, já lá há duas prioridades que, a se confirmarem, do nosso ponto de vista, são essenciais. A questão da construção de habitação acessível e a questão da gestão e da eficiência hídrica. Mas também há outras questões que nós gostávamos de ver, sobretudo questões ambientais e que têm a ver com a gestão do lixo. No futuro vai ser um dos maiores desafios que a minha região, o Algarve, o meu país, Portugal, e a Europa, julgo que de uma forma geral, vai enfrentar. Nós no Algarve já estamos com muita dificuldade em fazer a gestão em aterro, que é o sistema que nós temos, e temos que pensar verdadeiramente que, e olhando numa perspectiva de futuro, que temos que começar também a olhar para essa questão. São necessários investimentos, grandes investimentos. Temos que perceber também que, para além do aterro, o fundamental, o essencial, é dar seguimento e cumprir o PERSU, que é diminuir consideravelmente o lixo que vai para aterro, reduzindo-o a 10%, fazendo aquilo que nós chamamos toda aquela parte da reutilização, aproveitar o plástico, o vidro, o papel, mas é preciso ir um pouco mais longe ainda, reduzir substancialmente aquilo que é, no final do dia, aquilo que vai para o aterro e pensar também e estudar outras formas de nos libertarmos do lixo, tratarmos do lixo.
0: Uma última pergunta para uma resposta breve. É membro do Comitê Europeu das Regiões, o órgão consultivo do poder local e regional. Pergunto-lhe se as regiões e os municípios são suficientemente ouvidos quando a União Europeia legisla.
1: Eu julgo que não. Eu julgo que não. Embora reconheço que há, e através do Comitê das Regiões, há aqui de facto um esforço para ouvir as cidades e as regiões, mas a verdade é que as cidades e as regiões dão pareceres. É um órgão consultivo. Portanto, o poder verdadeiro ainda não está alcançado.
0: O que é que se poderia fazer para inverter rapidamente?
1: Teria que haver uma reformulação da forma como os nossos eurodeputados são eleitos, se calhar dando um maior ênfase àquilo que é a sua ligação às regiões e não a um ciclo eleitoral do próprio país. Eu falo por Portugal, em que eu julgo que os portugueses não se sentem verdadeiramente representados em toda a sua dimensão nos seus eurodeputados.
0: Agradeço a presença de Luís Encarnação, Presidente da Câmara de Lagoa. A nossa edição fica por aqui. Eu sou o Vasco Andra, em serviço para a RFI, em Bruxelas.
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0: Alif Naba.
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2: Altura agora de ouvirmos a Semana em África com Karina Branco.
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3: Bem-vindos a mais uma Semana em África. Começamos com Ceuta, onde há centenas de menores sozinhos que dormem nas ruas e que se arriscam a ser vítimas de exploração, tráfico e maus-tratos, alertam várias associações. As crianças e adolescentes chegaram há uma semana ao enclave espanhol, ao lado de Marrocos, fazendo parte dos 72 mil migrantes que entraram, sobretudo a nado, em Ceuta. 70 mil já foram repatriados para Marrocos, de acordo com o Ministério do Interior espanhol, e até esta quinta-feira o número de mortos por afogamento na travessia tinha subido para 80. O governo da República Democrática do Congo elevou esta quinta-feira o número de mortes pelo ébola para 1.801 e os casos confirmados para quase 4 mil. Cerca de 3 meses depois de o surto ter sido detectado no leste do país, o diretor-geral da Organização Mundial da Saúde alertou que a epidemia de ébola está a propagar-se mais depressa do que os esforços para a combater. Em Moçambique, a província de Tete está a reforçar medidas de prevenção contra o ébola. Reportagem de Orfeu Lisboa, nosso correspondente.
4: Tete é um importante corredor que liga o Malawi, a Zâmbia e o Zimbábue, por onde passam diariamente caminhões de carga e cidadãos provenientes da República Democrática do Congo. Por isso, diz o governador da província, Domingos Viola, que as autoridades estão a reforçar, ao nível das fronteiras, medidas de controlo e prevenção contra o vírus da ébola.
5: Aqui perto, na zona dos Grandes Lagos, tem uma doença muito contagiosa chamada ébola. Então tinha que haver um trabalho para garantir que as pessoas que entram no nosso país não tragam essa doença para nós.
4: O rastreio de passageiros em trânsito, medição de temperatura corporal, bem como a identificação de casos suspeitos, estão entre as ações em curso em 4 postos de fronteira. Daí o apelo do governador de Tete à população a apostar igualmente no saneamento do meio.
5: Não só por causa da ébola, mas também para combatermos outras doenças como cólera, diarreia e também precisamos de garantir o saneamento do meio.
4: Para já, Moçambique ainda não registrou qualquer caso positivo da ébola. De Maputo para a RFI, Orfeu Lisboa.
3: Esta semana, Orfeu Lisboa também nos falou sobre uma nova vaga de escassez de combustíveis em Moçambique.
4: A capital moçambicana, Maputo, é o espelho dessa crise que se volta a fazer sentir e a deixar os automobilistas ouvidos nas ruas em total desespero. É o caso de Manuel Jorge e muitos outros.
6: Desde antes de ontem que há problema de combustível. Aqui fiquei aproximadamente uns 30 minutos. Tinha uma fila enorme, mas depois desses minutinhos aqui disseram que já não tinha combustível.
4: Para os operadores de táxis e transportes semicoletivo de passageiros, a situação é ainda mais grave, diz Jaime Sitoi.
7: O medo, na verdade, é de não acharmos combustível, porque sem o combustível não há trabalho.
4: O governo moçambicano, através do seu porta-voz Inocêncio Chimpisa, garante trazer respostas para o que está a acontecer.
8: Sobre combustíveis, ainda está-se a fazer uma análise para perceber o que é que está a passar-se efetivamente, para que esteja pelo menos a iniciar uma segunda vaga de escassez.
4: Para já, registram-se na capital moçambicana e em outras províncias longas filas junto aos postos de abastecimento de combustíveis. De Maputo para a RFI, Orfeu, Lisboa.
3: E perto de 12 mil moçambicanos procuraram emprego em Portugal, África do Sul e Emirados Árabes Unidos no primeiro semestre deste ano. Os dados foram revelados pelo secretário permanente do Ministério do Trabalho e Ação Social, Paulo Beirão.
9: Asseguramos colocação de 11.716 trabalhadores moçambicanos no exterior, sendo 2.077 em Portugal, 9.926 na República da África do Sul e 13 nos Emirados Árabes Unidos e outras geografias deste mundo, comparativamente aos 8.851 registrados em igual período de 2025, correspondente a um crescimento de 32%.
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3: Uma delegação ministerial do Senegal deslocou-se esta semana a Bissau para contactos com as atuais autoridades guineenses no âmbito de uma missão indigitada pela CDAO para a mediação da crise política na Guiné-Bissau. O resumo com Moussa Baldé.
0: O Senegal despachou até Bissau uma delegação composta pelo ministro dos Negócios Estrangeiros, Cheikh Nyang, e pelo ministro da Defesa, Yankuba Jamé. A delegação senegalesa esteve reunida com as autoridades de transição, com o primeiro-ministro Ilídio Vieira Té e com o presidente de transição, general Orten Tah. O chefe da diplomacia senegalesa, Cheikh Nyang, disse aos jornalistas que a delegação veio anunciar às autoridades de transição qual é o plano do Senegal para a mediação à crise política na Guiné-Bissau. O plano da mediação é no âmbito das diretrizes da última cimeira de líderes da CDAO, que confiou ao Senegal a missão de mediar a crise guineense. O plano será executado a partir da próxima semana e culminará com a realização de eleições legislativas e presidenciais a 6 de dezembro próximo. A ministra dos Negócios Estrangeiros do Governo de Transição guineense, Fatuma Tajau, disse que a missão veio à Bissau no âmbito das boas relações entre o Senegal e a Guiné-Bissau.
10: Trata-se de uma visita de cortesia que se insere no diálogo permanente entre os Estados membros da nossa comunidade. Nesta ocasião, a Guiné-Bissau reiterou o seu empenho no cumprimento do calendário estabelecido para as eleições, que está previsto para o dia 6 de dezembro, assim como reiterou ainda o engajamento do país e do governo da transição para com a estabilidade no país e na sub-região. Portanto, o nosso objetivo comum é de continuar a trabalhar num espírito de confiança e de respeito mútuo pela estabilidade na Guiné-Bissau e na sub-região.
0: A missão senegalesa deve regressar a Dakar ainda esta quinta-feira. Moussa Baldé, Bissau, RFI.
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3: Em Cabo Verde, o nosso correspondente contou-nos que está em curso um processo de certificação do navio que vai garantir as ligações regulares entre as ilhas da Brava e do Fogo.
12: Adquirido pelo anterior governo, já se encontra em Cabo Verde o navio de Abraba para resolver o problema de ligação para a Ilha Brava. O ministro dos Transportes e Mar, João do Carmo, ao visitar o navio no Porto Grande do Mindelo, com capacidade para transportar 82 passageiros, afirmou que o navio vai permanecer todas as noites na Ilha Brava.
13: É um navio específico para a linha Brava-Fogo. Este navio deve permanecer todas as noites na Ilha Brava para, em situações de emergência, poder fazer evacuações e atender a qualquer situação de emergência na Ilha Brava. Quando este processo burocrático de inspeções terminar, faremos com que o barco chegue na Brava e os contratos sejam feitos com algum armador que venha explorar, portanto, esta linha Brava-Fogo-Brava.
12: O ministro dos Transportes e Mar disse que o atual governo está a respeitar todos os contratos assinados pelo executivo anterior, liderado por Ulisses Correia Silva, e anunciou a chegada de um outro navio adquirido no Japão e que está na China em adaptações.
13: É um navio que será adaptado para 250 passageiros e, obviamente, um navio com uma característica que serve ao nosso mar aqui em Cabo Verde, pode atracar em qualquer porto de Cabo Verde. Daremos um salto significativo nesta matéria de ligação entre as ilhas.
12: Ainda o ministro dos Transportes e Mar, João do Carmo, anunciou que no próximo ano o governo vai comprar mais um navio de passageiros para reforçar a conectividade entre as ilhas. De Cabo Verde para a RFI, Odair Santos.
3: Por aqui ficamos nesta Semana em África. Obrigada pela sua companhia e até breve.
2: E assim estamos a fechar a segunda e última emissão deste sábado. Estamos convosco todos os dias às 15 e às 18 horas aqui de Paris. Podem ouvir-nos aqui na rádio, na internet e nas redes sociais. Estamos de volta amanhã. Fiquem bem na nossa companhia. Música.

0: Boa tarde, são 18 horas aqui em Paris, os títulos do jornal.
1: Liliana Henriques.
0: Moçambique, o ministro da Justiça confirmou ontem que Manuel Chang, antigo titular das finanças e principal envolvido no caso das dívidas ocultas, já regressou ao país após cumprir a pena de prisão nos Estados Unidos. O ministro também disse não saber se Chang vai ser ouvido pela justiça moçambicana. Médio Oriente e Israel continuam hoje os seus ataques, destruindo cerca de 25 habitações e danificando a rede de saneamento no centro de Faixa de Gaza. Conosco no estúdio está Moussa Lechili, na realização e de imediatas notícias.
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0: Abrimos com a atualidade africana. Moçambique, o ministro da Justiça confirmou ontem que Manuel Chang, antigo titular das finanças e principal envolvido no caso das dívidas ocultas, já regressou ao país após cumprir uma pena de prisão de 7 anos e 6 meses nos Estados Unidos. No âmbito ontem da visita que efetua na província da Zambézia, Mateus Seis, que disse não saber se Manuel Chang vai ser ouvido pela justiça moçambicana, escusou-se a qualquer comentário sobre outro caso, a investigação do assassínio em junho do bispo de Climane. Mais por nós, Corfeu Lisboa.
2: O ministro da Justiça, Assuntos Gerais e Religiosos de Moçambique confirma o regresso ao país do antigo ministro das Finanças, principal implicado no caso das dívidas ocultas.
3: Sabemos que cumpriu a sua pena nos Estados Unidos, regressou ao seu país de origem. Havendo pendentes ao nível do judiciário, caberá ao judiciário poder nos atualizar em que pé está o assunto do Manuel Chang. E nós não temos nenhuma informação dos avanços ou recordes.
2: E sobre o assassinato do bispo da diocese de Climane, Dom Osório Sitor Afonso, ocorrido no mês de junho na residência pastoral, Mateus Sais prefere não comentar.
3: Em homenagem ao princípio da separação de poderes, o governo não tem que responder a assuntos que estão nas mãos das outras entidades. Nós somos o governo e a investigação e depois a responsabilização, tudo estará a cargo dos órgãos judiciários. Por isso que eu não tenho informação para atualizar aos colegas.
2: Sabe-se apenas que 3 cidadãos estão detidos em conexão com este caso, um dos quais um padre. De Maputo para a RFI, Orfeu, Lisboa.
0: Angola, em Luanda, o aumento das doenças infecciosas e transmissíveis, sobretudo da tuberculose, assim como o abandono dos tratamentos, continuam a preocupar as autoridades sanitárias em relação à tuberculose. As autoridades avançam que diariamente são diagnosticados cerca de 9 casos no hospital antituberculose e lepra da capital. Mais por nós, com Francisco Paulo.
4: O diretor do Gabinete Provincial da Saúde de Luanda, Manuel Varela, admite que as doenças infecciosas continuam a constituir um grave problema de saúde pública, cujo quadro epidemiológico é caracterizado por enfermidades transmissíveis, apesar de alguma melhoria na capital.
5: As questões de saúde pública são sempre considerados desafios para a nossa província. Em termos de vigilância epidemiológica, também estamos bem, mas precisamos melhorar. Nós temos notificações de formas oportunas e regulares mensalmente, que nos satisfaz, mas ainda não alcançamos aquele que é nosso objetivo, atingir os 100% de cobertura.
4: Por sua vez, a diretora do Hospital Antituberculose de Luanda, Janet Adão, revela que dos 250 pacientes que acorrem diariamente àquela unidade hospitalar, 9 são diagnosticados com tuberculose, considerando preocupante a situação.
6: Diariamente o dispensário tem um atendimento, principalmente segundas e terças, ela tem um atendimento diário de 200 a 250 pacientes. Infelizmente, diariamente nós continuamos a diagnosticar casos novos de tuberculose. A título de exemplo, nós temos uma estimativa aproximadamente de casos novos. Diariamente temos 8 a 9 casos.
4: Francisco Paulo Luanda, RFI.
0: Ainda em Angola, a UNITA acusou hoje a Polícia Nacional de atentar contra um dirigente e de cercar a sede do partido no UIS, num incidente que fez pelo menos 2 feridos, prometendo não voltar a apelar à serenidade da população. Os confrontos ocorreram no dia em que o maior partido da oposição angolana realiza na província do UIS a 4ª reunião ordinária do Comitê Nacional da Jura, o braço juvenil do partido. Ruanda, o país, informou ontem ter iniciado discussões preliminares com vários estados europeus para servir de ponto de trânsito aos migrantes que pretenderão expulsar. Recorde-se que em 2022 Kigali assinou um acordo de igual teor com o então governo conservador do Reino Unido, em que a troco de um envelope financeiro o Ruanda se comprometia a receber os migrantes expulsos por Londres. Esse acordo nunca chegou a ser cumprido, a justiça britânica tendo considerado ilegal.
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0: Médio Oriente, os órgãos de comunicação israelitas informaram ontem à noite que membros do governo de Benjamin Netanyahu se opõem à implementação de um cessar-fogo de 2 semanas na faixa de Gaza, por considerar que esta trégua é uma armadilha do Hamas para ganhar tempo. Entretanto, na faixa de Gaza, os ataques israelitas continuam. Em Megazin, no centro do enclave, um bombardeamento destruiu cerca de 25 habitações e danificou a rede de saneamento. A autarquia diz não ter condições para consertar as canalizações. Mais por nós, com Ligianjo.
7: O problema é mais vasto. As Nações Unidas alertam para a degradação da rede de água e saneamento em Gaza, num território onde a falta de combustível e de equipamentos limita a capacidade de manter os serviços básicos. As consequências são também sanitárias, a acumulação de águas residuais e de resíduos num contexto de temperaturas elevadas e acesso limitado à água potável aumenta o risco de contaminação e de doenças. Tudo isto acontece enquanto Israel mantém operações militares no território. O chefe do Estado-Maior israelita, Yael Zamir, afirmou esta semana que o exército israelita vai continuar a atacar Gaza e a perseguir os responsáveis pelo ataque de 7 de outubro de 2023, numa altura em que Washington tenta fazer avançar um plano que prevê o desarmamento do grupo Hamas e uma retirada progressiva das forças israelitas. O grupo Hamas diz estar disponível para avançar. Benjamin Netanyahu responde que Israel não aceitou a atual proposta e exige o desarmamento completo do Hamas antes de qualquer retirada das forças israelitas.
0: Em Portugal, a União Europeia deve ser mais ambiciosa na gestão dos recursos hídricos. É o que afirma Luís Encarnação, presidente da Câmara Municipal de Lagoa, no Algarve, para quem Bruxelas deve reforçar o investimento na reutilização da água. Ainda assim, o autarca, que é também membro do Comitê das Regiões da União Europeia, sublinha que depois de anos muito difíceis, o Algarve, no sul de Portugal, dispõe atualmente de reservas de água nas barragens para 3 a 4 anos.
8: Nós, neste momento, felizmente, temos uma situação no Algarve de alguma tranquilidade quanto à água. Depois de termos passado em 2023, 2024, por momentos muito difíceis, chegamos a ter água para apenas 6 meses, e digo bem 6 meses, sem a certeza que ela conseguisse chegar ao final da época alta. A natureza correspondeu, foi generosa connosco, com os autarcas e com o governo e com as entidades regionais, que de facto fizemos um esforço enorme para conseguir reduzir o consumo de água, e depois também o esforço que está a ser feito, ainda não concluído por parte do governo, para aumentar as fontes de acesso à água. Estou-me a referir à construção da dessalinizadora, à tomada de água no Pumarão e também à água para reutilização. Neste momento temos água para 3 a 4 anos nas nossas barragens, temos água armazenada, mas importa continuar a fazer um esforço, sobretudo ao nível local, na distribuição em baixa, para continuarmos a ser mais eficientes na distribuição de água.
0: Ouvimos o autarca português Luís Encarnação, entrevistado por Vasco Gandra, correspondente da RFM em Bruxelas, que voltaremos a ouvir mais adiante na segunda parte desta emissão. Ainda relativamente à Europa, na senda da crise europeia provocada pelo afluxo massivo de 72 mil migrantes para o território espanhol de Ceuta, Madrid anunciou ontem à noite que passa a implementar controles temporários nos portos e aeroportos para todos os passageiros provenientes de Itália, em resposta às medidas de mesma natureza decididas pelo governo da Giorgia Meloni, que preconizou a suspensão de Espanha do espaço de livre circulação de Schengen. Bulgária, um drone que transportava uma grande quantidade de explosivos entrou na Bulgária no sábado de manhã e explodiu perto da fronteira com a Roménia e de um gasoduto transbalcânico antes de cair num terreno agrícola sem causar vítimas, informou o primeiro-ministro búlgaro Rumen Radev, ao referir ainda que o engenho não foi detectado por nenhum dos dois países vizinhos. O chefe do governo búlgaro disse ainda que está a ser averiguada a origem do engenho. A Bulgária, refira-se, não faz parte dos países que apoiam Kiev.
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0: Abordamos agora a segunda parte desta emissão em que vamos ouvir o recapitulativo desta semana em África com Karina Branco, mas para já ficamos na companhia de Vasco Gandra e do seu convidado na rúbrica de Bruxelas para o Mundo.
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10: Bem-vindos neste espaço de entrevistas da RFI a partir de Bruxelas. Recebemos todos os meses um especialista em assuntos europeus ou um representante de uma instituição para nos ajudar a descodificar a União Europeia. O nosso convidado de hoje é Luís Encarnação, presidente da Câmara Municipal de Lagoa, no Algarve, eleito pelo Partido Socialista e membro do Comitê das Regiões da União Europeia, onde está representado o poder local e regional. Vamos falar de alguns dos principais desafios que a região enfrenta e do papel que a União Europeia pode desempenhar na resposta a essas questões. Luís Encarnação, bem-vindo. À semelhança do resto do país e até da Europa, um dos desafios da região tem sido a construção de habitação. O que lhe pergunto é qual é o ponto da situação neste momento e que papel pode a União Europeia desenvolver aí?
8: Muito obrigado pelo convite. Neste momento estamos a terminar o PRR, o financiamento através desse instrumento financeiro muito importante. No caso de Lagoa em concreto, estamos a finalizar as 43 habitações que nos propusemos construir e é com muito agrado que verificamos que a questão da construção de habitação acessível continua a ser um tema principal para a União Europeia e que o próximo quadro plurianual de investimento vai continuar a dar prioridade à construção de habitação acessível, porque, tal como disse, quer para a Lagoa, quer para o Algarve e, no fundo, para Portugal, a dificuldade em aceder a uma habitação continua a ser um dos nossos maiores problemas sociais.
10: Já vamos falar sobre o orçamento europeu. Ainda antes, trata sobretudo de construção de habitação social, certo?
8: Sim, primeiro direito, que é o que o PRR financia.
10: Portugal é um dos Estados-membros que menos investe em habitação social, ao contrário de outros países, sobretudo no norte da Europa. Porquê é que o Estado Central e os municípios portugueses, no seu entender, ficaram para trás nesta matéria?
8: Bem, nem sempre foi assim. É preciso perceber que, a seguir ao 25 de Abril, no início desta democracia, da nossa democracia, houve um forte investimento na construção de habitação. Era um direito, era e é um direito que está na nossa Constituição e que foi levado a sério pelos sucessivos governos de Portugal e também pelo poder local. Depois houve aqui, de facto, um hiato, eu diria demasiado grande, em que se abandonou essa necessidade premente de construir habitação. E chegamos ao estado em que chegamos, um bocadinho também potenciado pelo facto de haver muita construção, mas para segundas residências, para turismo residencial e para aumentar a oferta turística, que obviamente é importante, sobretudo para uma região como o Algarve, que vive essencialmente do turismo, mas também é importante criar casas para quem vive na região, e o Algarve agora com os novos censos, com o novo estudo do INE, aumentou significativamente a sua população, portanto significa que tem uma maior pressão ainda sobre a necessidade de se construir casas que as pessoas possam efetivamente adquirir.
10: A Comissão Europeia apresentou no final do ano passado um plano europeu para a habitação acessível. Isto é uma iniciativa que visa apoiar as autoridades nacionais, locais, regionais e mobilizar, enfim, as partes interessadas para garantir acesso à habitação a preços confortáveis. Parece-lhe que vai no bom sentido das necessidades, por exemplo, de um concelho como o Concelho de Lagoa?
8: Sim, com certeza. Como eu disse, ficamos muito contentes. Temos elevadas expectativas. Verificar que essa é uma matéria que continua aqui nas preocupações principais. Não só a construção do primeiro direito, portanto, a habitação social, mas também a chamada habitação a custos controlados, com a tal renda acessível, que é também um caminho que temos que seguir, porque nem todos os cidadãos, nem todas as pessoas querem viver numa habitação social. Há também quem tenha capacidade financeira não para adquirir uma casa ao preço que o mercado oferece, mas para comprar uma casa no meio termo entre a habitação social e aquilo que o mercado oferece no ramo privado.
10: Falando agora de outro desafio, a gestão da água, o Algarve, e não só, enfrenta uma pressão crescente sobre os recursos hídricos. Qual é a situação em geral, neste momento, no início de verão e também de uma maior pressão do turismo, não é?
8: Bem, nós neste momento, felizmente, temos uma situação no Algarve de alguma tranquilidade quanto à água. Depois de termos passado em 2023, 2024, por momentos muito difíceis, chegamos a ter água para apenas 6 meses. E digo bem, 6 meses, sem a certeza que ela conseguisse chegar ao final da época alta. A natureza correspondeu, foi generosa connosco, com os autarcas e com o governo e com as entidades regionais, que de facto fizemos um esforço enorme para conseguir aumentar, reduzir, em primeiro lugar, reduzir o consumo de água e depois também o esforço que está a ser feito, ainda não concluído por parte do governo, para aumentar as fontes de acesso à água. Estou-me a referir à construção da dessalinizadora, à tomada de água no Pumarão e também à água para reutilização. Neste momento temos água para 3 a 4 anos nas nossas barragens, temos água armazenada, mas importa continuar a fazer um esforço, sobretudo ao nível local, na distribuição em baixa, para continuarmos a ser mais eficientes na distribuição de água. É isso que nós estamos a fazer em Lagoa. Olhamos para essa questão como algo também com uma dimensão verdadeiramente essencial para o futuro do nosso concelho, para as novas gerações, e neste momento já investimos cerca de 10 milhões, mais de 10 milhões de euros na construção de um novo reservatório, na substituição das principais condutas adutoras, na instalação de zonas de medição e controle e zonas de pressão controlada, e todo este investimento só foi possível graças àquilo que foi o apoio da União Europeia, quer através do PRR, Plano de Recuperação e Resiliência, quer através do Programa Regional do PT 2030 para o Algarve, o qual temos conseguido chegar, o PRR com financiamentos a 100%, o Portugal 2030 para a região do Algarve financiado a 60%, mas com essa possibilidade de que o diferencial dos 40% possa ser através do Fundo Ambiental. Nós terminamos aquilo que consideramos a primeira fase da nossa intervenção. O nosso plano, o nosso planeamento é para 20 milhões de euros. Vai até o final deste mandato autárquico, ou seja, até 2029. Em 2027, pretendemos iniciar uma segunda fase, a fase para investir os 10 milhões que nos faltam, agora já sem PRR, mas com a disponibilidade do Portugal 2030 e do Fundo Ambiental.
10: Há também um outro instrumento que a União Europeia tem, e já que falou da reutilização da água, existe uma estratégia europeia para a resiliência dos recursos hídricos. O que lhe perguntava é, tendo em conta estes instrumentos que existem, se lhe parece que são suficientes ou se a União Europeia deve ser mais ambiciosa e tem condições para ir mais longe nesta matéria?
8: Eu julgo que sim, eu julgo que há sempre um caminho em que se pode dar um passo seguinte, e esta questão da água para reutilização, em particular, parece-me de grande importância. Eu conheço cidades, conheço regiões da Europa, que já tive a oportunidade de visitar, em que, pelas suas características, têm que fazer um aproveitamento da água que é consumida e que vai depois para o sistema de saneamento. Isso é possível, está demonstrado que pode ser feito, e para mim é verdadeiramente decisivo, num cenário futuro e com as alterações climáticas, com os stress hídricos que várias regiões da Europa enfrentam, sobretudo as regiões a sul, nós já o vivenciamos e, portanto, sabemos bem do que é que estamos a falar. Acho que vale a pena fazer esse esforço de trabalhar melhor e fazer um investimento ainda maior nas águas para reutilização. Nós, em Lagoa, com as águas do Algarve, também já o estamos a fazer. Neste momento, através da ETAR da Boa Vista, uma das nossas maiores ETARs, estações de tratamento de águas residuais, já estamos a fornecer, já está a ser fornecida água para a rega de 3 campos de golfe, mas nós queremos, no futuro, passar também para a parte civil, para o município, para as áreas públicas, começando por fazer a rega dos campos de futebol, fazer a rega dos espaços públicos, dos jardins. Eu julgo que o consumo humano terá que ficar por uma fase seguinte, mas esse reaproveitamento e depois para o consumo humano também já existe em algumas cidades e em algumas regiões da Europa, e acho que tem que ser isso o caminho também.
10: Mencionou há pouco o Orçamento Europeu. Os Estados-membros estão atualmente nesta negociação deste dossiê. Trata-se do Orçamento Europeu para o período 2028-2034. O que lhe pergunto é quais são as prioridades que gostaria de ver refletidas nesse documento.
8: Bom, eu acho que a questão de, já lá há duas prioridades que, a se confirmarem, do nosso ponto de vista, são essenciais. A questão da construção de habitação acessível e a questão da gestão e da eficiência hídrica. Mas também há outras questões que nós gostávamos de ver, sobretudo questões ambientais e que têm a ver com a gestão do lixo. No futuro vai ser um dos maiores desafios que a minha região, o Algarve, o meu país, Portugal, e a Europa, julgo que de uma forma geral vai enfrentar. Nós no Algarve já estamos com muita dificuldade em fazer a gestão em aterro, que é o sistema que nós temos, e temos que pensar verdadeiramente que, e olhando numa perspectiva de futuro, que temos que começar também a olhar para essa questão. São necessários investimentos, grandes investimentos. Temos que perceber também que, para além do aterro, o fundamental, o essencial, é dar seguimento e cumprir o PERSU, que é diminuir consideravelmente o lixo que vai para aterro, reduzindo-o a 10%, fazendo aquilo que nós chamamos toda aquela parte da reutilização, aproveitar o plástico, o vidro, o papel, mas é preciso ir um pouco mais longe ainda, reduzir substancialmente aquilo que é, no final do dia, aquilo que vai para o aterro, e pensar também e estudar outras formas de nos libertarmos do lixo, tratarmos do lixo.
10: Uma última pergunta para uma resposta breve. É membro do Comitê Europeu das Regiões, o órgão consultivo do poder local e regional. Pergunto-lhe se as regiões e os municípios são suficientemente ouvidos quando a União Europeia legisla.
8: Eu julgo que não. Eu julgo que não. Embora reconheço que há, e através do Comitê das Regiões, há aqui de facto um esforço para ouvir as cidades e as regiões, mas a verdade é que as cidades e as regiões dão pareceres. É um órgão consultivo. Portanto, o poder verdadeiro ainda não está alcançado.
10: O que é que se poderia fazer para inverter rapidamente?
8: Teria que haver uma reformulação da forma como os nossos eurodeputados são eleitos, se calhar dando um maior ênfase àquilo que é a sua ligação às regiões e não a um ciclo eleitoral do próprio país. Eu falo por Portugal, em que eu julgo que os portugueses não se sentem verdadeiramente representados em toda a sua dimensão nos seus eurodeputados.
10: Agradeço a sua presença de Luís Encarnação, Presidente da Câmara de Lagoa. A nossa edição fica por aqui. Eu sou o Vasco Andra, em serviço para a RFI, em Bruxelas.
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3: Bem-vindos a mais uma Semana em África. Começamos com o Ceuta, onde há centenas de menores sozinhos que dormem nas ruas e que se arriscam a ser vítimas de exploração, tráfico e maus-tratos, alertam várias associações. As crianças e adolescentes chegaram há uma semana ao enclave espanhol, ao lado de Marrocos, fazendo parte dos 72 mil migrantes que entraram, sobretudo a nado, em Ceuta. 70 mil já foram repatriados para Marrocos, de acordo com o Ministério do Interior espanhol, e até esta quinta-feira o número de mortos por afogamento na travessia tinha subido para 80. O governo da República Democrática do Congo elevou esta quinta-feira o número de mortes pelo ébola para 1.801 e os casos confirmados para quase 4 mil. Cerca de 3 meses depois de o surto ter sido detectado no leste do país, o diretor-geral da Organização Mundial da Saúde alertou que a epidemia de ébola está a propagar-se mais depressa do que os esforços para a combater. Em Moçambique, a província de Tete está a reforçar medidas de prevenção contra o ébola. Reportagem de Orfeu Lisboa, nosso correspondente.
4: Tete é um importante corredor que liga o Malawi, a Zâmbia e o Zimbábue, por onde passam diariamente caminhões de carga e cidadãos provenientes da República Democrática do Congo. Por isso, diz o governador da província, Domingos Viola, que as autoridades estão a reforçar, ao nível das fronteiras, medidas de controlo e prevenção contra o vírus da ébola.
5: Aqui perto, na zona dos Grandes Lagos, tem uma doença muito contagiosa chamada ébola. Então tinha que haver um trabalho para garantir que as pessoas que entram no nosso país não tragam essa doença para nós.
4: O rastreio de passageiros em trânsito, medição de temperatura corporal, bem como a identificação de casos suspeitos, estão entre as ações em curso em 4 postos de fronteira. Daí o apelo do governador de Tete à população a apostar igualmente no saneamento do meio.
5: Não só por causa da ébola, mas também para combatermos outras doenças como cólera, diarreia, que também precisamos de garantir o saneamento do meio.
4: Por já, Moçambique ainda não registrou qualquer caso positivo da ébola. De Maputo para a RFI, Orfeu Lisboa.
3: Esta semana, Orfeu Lisboa também nos falou sobre uma nova vaga de escassez de combustíveis em Moçambique.
4: A capital moçambicana, Maputo, é o espelho dessa crise que se volta a fazer sentir e a deixar os automobilistas ouvidos nas ruas em total desespero. É o caso de Manuel Jorge e muitos outros.
6: Desde antes de ontem que há problema de combustível. Aqui fiquei aproximadamente uns 30 minutos. Tinha uma fila enorme, mas depois desses minutinhos aqui disseram que já não tinha combustível.
4: Para os operadores de táxis e transportes semicoletivo de passageiros, a situação é ainda mais grave, diz Jaime Sitoi.
7: O medo, na verdade, é de não acharmos combustível, porque sem o combustível não há trabalho.
4: O governo moçambicano, através do seu porta-voz Inocêncio Chimpisa, garante trazer respostas para o que está a acontecer.
8: Sobre combustíveis, ainda está-se a fazer uma análise para perceber o que é que está a passar-se efetivamente, para que esteja pelo menos a iniciar uma segunda vaga de escassez.
4: Para já, registram-se na capital moçambicana e em outras províncias longas filas junto aos postos de abastecimento de combustíveis. De Maputo para a RFI, Orfeu, Lisboa.
3: E perto de 12 mil moçambicanos procuraram emprego em Portugal, África do Sul e Emirados Árabes Unidos no primeiro semestre deste ano. Os dados foram revelados pelo secretário permanente do Ministério do Trabalho e Ação Social, Paulo Beirão.
9: Asseguramos colocação de 11.716 trabalhadores moçambicanos no exterior, sendo 2.067 em Portugal, 9.926 na República da África do Sul e 13 nos Emirados Árabes Unidos e outras geografias deste mundo, comparativamente aos 8.851 registrados em igual período de 2025, correspondente a um crescimento de 32%.
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3: Uma delegação ministerial do Senegal deslocou-se esta semana à Bissau para contactos com as atuais autoridades guineenses no âmbito de uma missão indigitada pela CDAO para a mediação da crise política na Guiné-Bissau. O resumo com Moussa Baldé.
0: O Senegal despachou até Bissau uma delegação composta pelo ministro dos Negócios Estrangeiros, Cheikh Nyang, e pelo ministro da Defesa, Yankuba Jamé. A delegação senegalesa esteve reunida com as autoridades de transição, com o primeiro-ministro Ilídio Vieira Té e com o presidente de transição, general Orten Tah. O chefe da diplomacia senegalesa, Cheikh Nyang, disse aos jornalistas que a delegação veio anunciar às autoridades de transição qual é o plano do Senegal para a mediação à crise política na Guiné-Bissau. O plano da mediação é no âmbito das diretrizes da última cimeira de líderes da CDAO, que confiou ao Senegal a missão de mediar a crise guineense. O plano será executado a partir da próxima semana e culminará com a realização de eleições legislativas e presidenciais a 6 de dezembro próximo. A ministra dos Negócios Estrangeiros do Governo de Transição guineense, Fatuma Tajau, disse que a missão veio à Bissau no âmbito das boas relações entre o Senegal e a Guiné-Bissau.
10: Trata-se de uma visita de cortesia que se insere no diálogo permanente entre os Estados membros da nossa comunidade. Nesta ocasião, a Guiné-Bissau reiterou o seu empenho no cumprimento do calendário estabelecido para as eleições, que está previsto para o dia 6 de dezembro, assim como reiterou ainda o engajamento do país e do governo da transição para com a estabilidade no país e na sub-região. Portanto, o nosso objetivo comum é de continuar a trabalhar num espírito de confiança e de respeito mútuo pela estabilidade na Guiné-Bissau e na sub-região.
0: A missão senegalesa deve regressar a Dakar ainda esta quinta-feira. Moussa Baldé, Bissau, RFI.
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3: Em Cabo Verde, o nosso correspondente contou-nos que está em curso um processo de certificação do navio que vai garantir as ligações regulares entre as ilhas da Brava e do Fogo.
12: Adquirido pelo anterior governo, já se encontra em Cabo Verde o navio de Abraba para resolver o problema de ligação para a Ilha Brava. O ministro dos Transportes e Mar, João do Carmo, ao visitar o navio no Porto Grande do Mindelo, com capacidade para transportar 82 passageiros, afirmou que o navio vai permanecer todas as noites na Ilha Brava.
13: É um navio específico para a linha Brava-Fogo. Este navio deve permanecer todas as noites na Ilha Brava para, em situações de emergência, poder fazer evacuações e atender a qualquer situação de emergência na Ilha Brava. Quando este processo burocrático de inspeções terminar, faremos com que o barco chegue na Brava e os contratos sejam feitos com algum armador que venha explorar, portanto, esta linha Brava-Fogo-Brava.
12: O ministro dos Transportes e Mar disse que o atual governo está a respeitar todos os contratos assinados pelo executivo anterior, liderado por Ulisses Correia Silva, e anunciou a chegada de um outro navio adquirido no Japão e que está na China em adaptações.
13: É um navio que será adaptado para 250 passageiros e, obviamente, um navio com uma característica que serve ao nosso mar aqui em Cabo Verde, pode atracar em qualquer porto de Cabo Verde. Daremos um salto significativo nesta matéria de ligação entre as ilhas.
12: Ainda o ministro dos Transportes e Mar, João do Carmo, anunciou que no próximo ano o governo vai comprar mais um navio de passageiros para reforçar a conectividade entre as ilhas. De Cabo Verde para a RFI, Odair Santos.
3: Por aqui ficamos nesta Semana em África. Obrigada pela sua companhia e até breve.
2: E assim estamos a fechar a segunda e última emissão deste sábado. Estamos convosco todos os dias às 15 e às 18 horas aqui de Paris. Podem ouvir-nos aqui na rádio, na internet e nas redes sociais. Estamos de volta amanhã. Fiquem bem na nossa companhia.

0: Boa tarde, são 18 horas aqui em Paris, os títulos do jornal.
1: Liliana Henriques.
0: Moçambique, o ministro da Justiça confirmou ontem que Manuel Chang, antigo titular das finanças e principal envolvido no caso das dívidas ocultas, já regressou ao país após cumprir a pena de prisão nos Estados Unidos. O ministro também disse não saber se Chang vai ser ouvido pela justiça moçambicana. Médio Oriente e Israel continuam hoje os seus ataques, destruindo cerca de 25 habitações e danificando a rede de saneamento no centro da Faixa de Gaza. Conosco no estúdio está Moussa Lechili, na realização e de imediatas notícias.
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0: Abrimos com a atualidade africana. Moçambique, o ministro da Justiça confirmou ontem que Manuel Chang, antigo titular das finanças e principal envolvido no caso das dívidas ocultas, já regressou ao país após cumprir uma pena de prisão de 7 anos e 6 meses nos Estados Unidos. No âmbito ontem da visita que efetua na província da Zambézia, Mateus Seize, que disse não saber se Manuel Chang vai ser ouvido pela justiça moçambicana, escusou-se a qualquer comentário sobre outro caso, a investigação do assassínio em junho do bispo de Climane. Mais pormenores com Orfeu Lisboa.
2: O ministro da Justiça, Assuntos Gerais e Religiosos de Moçambique confirma o regresso ao país do antigo ministro das Finanças, principal implicado no caso das dívidas ocultas.
3: Sabemos que cumpriu a sua pena nos Estados Unidos, regressou ao seu país de origem. Havendo pendentes ao nível do judiciário, ele caberá ao judiciário poder nos atualizar em que pé está o assunto do Manuel Chang. E nós não temos nenhuma informação dos avanços ou recordes.
2: E sobre o assassinato do bispo da diocese de Climane, Dom Osório Sítor Afonso, ocorrido no mês de junho na residência pastoral, Mateus Sáez prefere não comentar.
3: Em homenagem ao princípio da separação de poderes, o governo não tem que responder a assuntos que estão nas mãos das outras entidades. Nós somos o governo e a investigação e depois a responsabilização, tudo estará a cargo dos órgãos judiciários. Por isso que eu não tenho informação para atualizar aos colegas.
2: Sabe-se apenas que 3 cidadãos estão detidos em conexão com este caso, um dos quais um padre. De Maputo para a RFI, Orfeu, Lisboa.
0: Angola, em Luanda, o aumento das doenças infecciosas e transmissíveis, sobretudo da tuberculose, assim como o abandono dos tratamentos, continuam a preocupar as autoridades sanitárias em relação à tuberculose. As autoridades avançam que diariamente são diagnosticados cerca de 9 casos no hospital antituberculose e lepra da capital. Mais por nós, com Francisco Paulo.
4: O diretor do Gabinete Provincial da Saúde de Luanda, Manuel Varela, admite que as doenças infecciosas continuam a constituir um grave problema de saúde pública, cujo quadro epidemiológico é caracterizado por enfermidades transmissíveis, apesar de alguma melhoria na capital.
5: As questões de saúde pública são sempre considerados desafios para a nossa província. Em termos de vigilância epidemiológica, também estamos bem, mas precisamos melhorar. Nós temos notificações de formas oportunas e regulares mensalmente, que nos satisfaz, mas ainda não alcançamos aquele que é o nosso objetivo, atingir os 100% de cobertura.
4: Por sua vez, a diretora do Hospital Antituberculose de Luanda, Zaneta Dão, revela que dos 250 pacientes que acorrem diariamente àquela unidade hospitalar, 9 são diagnosticados com tuberculose, considerando preocupante a situação.
6: Diariamente o dispensário tem um atendimento, principalmente segundas e terças, ela tem um atendimento diário de 200 a 250 pacientes. Infelizmente, diariamente nós continuamos a diagnosticar casos novos de tuberculose. A título de exemplo, nós temos uma estimativa aproximadamente de casos novos. Diariamente temos 8 a 9 casos.
4: Francisco Paulo Luanda, RFI.
0: Ainda em Angola, a UNITA acusou hoje a Polícia Nacional de atentar contra um dirigente e de cercar a sede do partido no UIS, num incidente que fez pelo menos 2 feridos, prometendo não voltar a apelar à serenidade da população. Os confrontos ocorreram no dia em que o maior partido da oposição angolana realiza na província do UIS a 4ª reunião ordinária do Comitê Nacional da Jura, o braço juvenil do partido. Ruanda, o país informou ontem ter iniciado discussões preliminares com vários Estados europeus para servir de ponto de trânsito aos migrantes que pretenderão expulsar. Recorde-se que em 2022 Kigali assinou um acordo de igual teor com o então governo conservador do Reino Unido, em que a troco de um envelope financeiro o Ruanda se comprometia a receber os migrantes expulsos por Londres. Esse acordo nunca chegou a ser cumprido, a justiça britânica tendo considerado ilegal.
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0: Médio Oriente, os órgãos de comunicação israelitas informaram ontem à noite que membros do governo de Benjamin Netanyahu se opõem à implementação de um cessar-fogo de 2 semanas na faixa de Gaza, por considerar que esta trégua é uma armadilha do Hamas para ganhar tempo. Entretanto, na faixa de Gaza, os ataques israelitas continuam. Em Megazin, no centro do enclave, um bombardeamento destruiu cerca de 25 habitações e danificou a rede de saneamento. A autarquia diz não ter condições para consertar as canalizações. Mais por nós, com Ligianjo.
7: O problema é mais vasto. As Nações Unidas alertam para a degradação da rede de água e saneamento em Gaza, num território onde a falta de combustível e de equipamentos limita a capacidade de manter os serviços básicos. As consequências são também sanitárias, a acumulação de águas residuais e de resíduos num contexto de temperaturas elevadas e acesso limitado à água potável aumenta o risco de contaminação e de doenças. Tudo isto acontece enquanto Israel mantém operações militares no território. O chefe do Estado-Maior israelita, Yael Zamir, afirmou esta semana que o exército israelita vai continuar a atacar Gaza e a perseguir os responsáveis pelo ataque de 7 de outubro de 2023, numa altura em que Washington tenta fazer avançar um plano que prevê o desarmamento do grupo Hamas e uma retirada progressiva das forças israelitas. O grupo Hamas diz estar disponível para avançar. Benjamin Netanyahu responde que Israel não aceitou a atual proposta e exige o desarmamento completo do Hamas antes de qualquer retirada das forças israelitas.
0: Em Portugal, a União Europeia deve ser mais ambiciosa na gestão dos recursos hídricos. É o que afirma Luís Encarnação, presidente da Câmara Municipal de Lagoa, no Algarve, para quem Bruxelas deve reforçar o investimento na reutilização da água. Ainda assim, o autarca, que é também membro do Comitê das Regiões da União Europeia, sublinha que depois de anos muito difíceis, o Algarve, no sul de Portugal, dispõe atualmente de reservas de água nas barragens para 3 a 4 anos.
8: Nós, neste momento, felizmente, temos uma situação no Algarve de alguma tranquilidade quanto à água. Depois de termos passado em 2023, 2024, por momentos muito difíceis, chegamos a ter água para apenas 6 meses, e digo bem 6 meses, sem a certeza que ela conseguisse chegar ao final da época alta. A natureza correspondeu, foi generosa connosco, com os autarcas e com o governo e com as entidades regionais, que de facto fizemos um esforço enorme para conseguir reduzir o consumo de água, e depois também o esforço que está a ser feito, ainda não concluído por parte do governo, para aumentar as fontes de acesso à água. Estou-me a referir à construção da dessalinizadora, à tomada de água no Pumarão e também à água para reutilização. Neste momento temos água para 3 a 4 anos nas nossas barragens, temos água armazenada, mas importa continuar a fazer um esforço, sobretudo ao nível local, na distribuição em baixa, para continuarmos a ser mais eficientes na distribuição de água.
0: Ouvimos o autarca português Luís Encarnação, entrevistado por Vasco Gandra, correspondente da RFI em Bruxelas, que voltaremos a ouvir mais adiante na segunda parte desta emissão.

0: perto da fronteira com a Roménia, e de um gasoduto transbalcânico antes de cair num terreno agrícola sem causar vítimas, informou o primeiro-ministro búlgaro Roman Radev, ao referir ainda que o engenho não foi detectado por nenhum dos dois países vizinhos. O chefe do governo búlgaro disse ainda que está a ser averiguada a origem do engenho. A Bulgária, refira-se, não faz parte dos países que apoiam Kiev.
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0: Abordamos agora a segunda parte desta emissão, em que vamos ouvir o recapitulativo desta semana em África com Karina Branco, mas para já ficamos na companhia de Vasco Gandra e do seu convidado na rúbrica de Bruxelas para o Mundo.
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3: Bem-vindos neste espaço de entrevistas da RFI a partir de Bruxelas. Recebemos todos os meses um especialista em assuntos europeus ou um representante de uma instituição para nos ajudar a descodificar a União Europeia. O nosso convidado de hoje é Luís Encarnação, presidente da Câmara Municipal de Lagoa, no Algarve, eleito pelo Partido Socialista e membro do Comitê das Regiões da União Europeia, onde está representado o poder local e regional. Vamos falar de alguns dos principais desafios que a região enfrenta e do papel que a União Europeia pode desempenhar na resposta a essas questões. Luís Encarnação, bem-vindo. À semelhança do resto do país e até da Europa, um dos desafios da região tem sido a construção de habitação. O que lhe pergunto é qual é o ponto da situação neste momento e que papel pode a União Europeia desenvolver aí?
4: Muito obrigado pelo convite. Neste momento estamos a terminar o PRR, o financiamento através desse instrumento financeiro muito importante. No caso de Lagoa em concreto, estamos a finalizar as 43 habitações que nos propusemos construir e é com muito agrado que verificamos que a questão da construção de habitação acessível continua a ser um tema principal para a União Europeia e que o próximo quadro plurianual de investimento vai continuar a dar prioridade à construção de habitação acessível, porque, tal como disse, quer para Lagoa, quer para o Algarve e, no fundo, para Portugal, a dificuldade em aceder a uma habitação continua a ser um dos nossos maiores problemas sociais.
3: Já vamos falar sobre o orçamento europeu. Ainda antes, trata sobretudo de construção de habitação social, certo?
4: Sim, primeiro direito, que é o que o PRR financia.
3: Portugal é um dos Estados-membros que menos investe em habitação social, ao contrário de outros países, sobretudo no norte da Europa. Porquê é que o Estado Central e os municípios portugueses, no seu entender, ficaram para trás nesta matéria?
4: Bem, nem sempre foi assim. É preciso perceber que, a seguir ao 25 de Abril, no início desta democracia, da nossa democracia, houve um forte investimento na construção de habitação. Era um direito, era e é um direito que está na nossa Constituição e que foi levado a sério pelos sucessivos governos de Portugal e também pelo poder local. Depois houve aqui, de facto, um hiato, eu diria demasiado grande, em que se abandonou essa necessidade premente de construir habitação. E chegamos ao estado em que chegamos, um bocadinho também potenciado pelo facto de haver muita construção, mas para segundas residências, para turismo residencial e para aumentar a oferta turística, que obviamente é importante, sobretudo para uma região como o Algarve, que vive essencialmente do turismo, mas também é importante criar casas para quem vive na região. E o Algarve agora, com os novos censos, com o novo estudo do INE, aumentou significativamente a sua população. Portanto, significa que tem uma maior pressão ainda sobre a necessidade de se construir casas que as pessoas possam efetivamente adquirir.
3: A Comissão Europeia apresentou no final do ano passado um plano europeu para a habitação acessível. Isto é uma iniciativa que visa apoiar as autoridades nacionais, locais, regionais e mobilizar, enfim, as partes interessadas para garantir acesso à habitação a preços confortáveis. Parece-lhe que vai no bom sentido das necessidades, por exemplo, de um concelho como o Concelho de Lagoa?
4: Sim, com certeza. Como eu disse, ficamos muito contentes. Temos elevado as expectativas, verificar que essa é uma matéria que continua aqui nas preocupações principais. Não só a construção do primeiro direito, portanto, habitação social, mas também a chamada habitação a custos controlados, com a tal renda acessível, que é também um caminho que temos que seguir, porque nem todos os cidadãos, nem todas as pessoas querem viver numa habitação social. Há também quem tenha capacidade financeira não para adquirir uma casa ao preço que o mercado oferece, mas para comprar uma casa no meio termo entre a habitação social e aquilo que o mercado oferece no ramo privado.
3: Falando agora de outro desafio, a gestão da água, o Algarve, e não só, enfrenta uma pressão crescente sobre os recursos hídricos. Qual é a situação em geral neste momento, no início de verão e também de uma maior pressão do turismo, não é?
4: Bem, nós neste momento, felizmente, temos uma situação no Algarve de alguma tranquilidade quanto à água. Depois de termos passado em 2023, 2024, por momentos muito difíceis, chegamos a ter água para apenas 6 meses. E digo bem, 6 meses, sem a certeza que ela conseguisse chegar ao final da época alta. A natureza

0: correspondeu, foi generosa connosco, com os autarcas e com o governo e com as entidades regionais, que de facto fizemos um esforço enorme para conseguir aumentar, reduzir, em primeiro lugar, reduzir o consumo de água e depois também o esforço que está a ser feito, ainda não concluído por parte do governo, para aumentar as fontes de acesso à água. Estou-me a referir à construção da dessalinizadora, à tomada de água no Pumarão e também à água para reutilização. Neste momento temos água para 3 a 4 anos nas nossas barragens, temos água armazenada, mas importa continuar a fazer um esforço, sobretudo ao nível local, na distribuição em baixa, para continuarmos a ser mais eficientes na distribuição de água. É isso que nós estamos a fazer em Lagoa. Olhamos para essa questão como algo também com uma dimensão verdadeiramente essencial para o futuro do nosso concelho, para as novas gerações, e neste momento já investimos cerca de 10 milhões, mais de 10 milhões de euros na construção de um novo reservatório, na substituição das principais condutas adutoras, na instalação de zonas de medição e controle e zonas de pressão controlada, e todo este investimento só foi possível graças àquilo que foi o apoio da União Europeia, quer através do PRR, Plano de Recuperação e Resiliência, quer através do Programa Regional do PT 2030 para o Algarve, o qual temos conseguido chegar, o PRR com financiamentos a 100%, o Portugal 2030 para a região do Algarve financiado a 60%, mas com essa possibilidade de que o diferencial dos 40% possa ser através do Fundo Ambiental. Nós terminamos aquilo que consideramos a primeira fase da nossa intervenção. O nosso plano, o nosso planeamento é para 20 milhões de euros. Vai até o final deste mandato autárquico, ou seja, até 2029. Em 2027, pretendemos iniciar uma segunda fase, a fase para investir os 10 milhões que nos faltam, agora já sem PRR, mas com a disponibilidade do Portugal 2030 e do Fundo Ambiental.
1: Há também um outro instrumento que a União Europeia tem, e já que falou da reutilização da água, existe uma estratégia europeia para a resiliência dos recursos hídricos. Eu que lhe perguntava é, tendo em conta estes instrumentos que existem, se lhe parece que são suficientes ou se a União Europeia deve ser mais ambiciosa e tem condições para ir mais longe nesta matéria?
0: Eu julgo que sim, eu julgo que há sempre um caminho em que se pode dar um passo seguinte, e esta questão da água para reutilização, em particular, parece-me de grande importância. Eu conheço cidades, conheço regiões da Europa, que já tive a oportunidade de visitar, em que, pelas suas características, têm que fazer um aproveitamento da água que é consumida e que vai depois para o sistema de saneamento. Isso é possível, está demonstrado que pode ser feito, e para mim é verdadeiramente decisivo, num cenário futuro e com as alterações climáticas, com os stress hídricos que várias regiões da Europa enfrentam, sobretudo as regiões a sul, nós já o vivenciamos e, portanto, sabemos bem do que é que estamos a falar. Acho que vale a pena fazer esse esforço de trabalhar melhor e fazer um investimento ainda maior nas águas para reutilização. Nós, em Lagoa, com as águas do Algarve, também já o estamos a fazer. Neste momento, através da ETAR da Boa Vista, uma das nossas maiores ETARs, estações de tratamento de águas residuais, já está a ser fornecida água para a rega de 3 campos de golfe, mas nós queremos, no futuro, passar também para a parte civil, para o município, para as áreas públicas, começando por fazer a rega dos campos de futebol, fazer a rega dos espaços públicos, dos jardins. Eu julgo que o consumo humano terá que ficar por uma fase seguinte, mas esse reaproveitamento e depois para o consumo humano também já existe em algumas cidades e em algumas regiões da Europa, e acho que tem que ser esse o caminho também.
1: Mencionou há pouco o orçamento europeu. Os Estados-membros estão atualmente nesta negociação deste dossiê. Trata-se do orçamento europeu para o período 2028-2034. O que lhe pergunto é quais são as prioridades que gostaria de ver refletidas nesse documento.
0: Bom, eu acho que a questão de, já lá há duas prioridades que, a se confirmarem, do nosso ponto de vista, são essenciais. A questão da construção de habitação acessível e a questão da gestão e da eficiência hídrica. Mas também há outras questões que nós gostávamos de ver, sobretudo questões ambientais e que têm a ver com a gestão do lixo. No futuro vai ser um dos maiores desafios que a minha região, o Algarve, o meu país, Portugal, e a Europa, julgo que de uma forma geral, vai enfrentar. Nós no Algarve já estamos com muita dificuldade em fazer a gestão em aterro, que é o sistema que nós temos, e temos que pensar verdadeiramente que, e olhando numa perspectiva de futuro, que temos que começar também a olhar para essa questão. São necessários investimentos, grandes investimentos. Temos que perceber também que, para além do aterro, o fundamental, o essencial, é dar seguimento e cumprir o PERSU, que é diminuir consideravelmente o lixo que vai para aterro, reduzindo-o a 10%, fazendo aquilo que nós chamamos toda aquela parte da reutilização, aproveitar o plástico, o vidro, o papel, mas é preciso ir um pouco mais longe ainda, reduzir substancialmente aquilo que é, no final do dia, aquilo que vai para o aterro, e pensar também e estudar outras formas de nos libertarmos do lixo, tratarmos do lixo.
1: Uma última pergunta para uma resposta breve. É membro do Comitê Europeu das Regiões, o órgão consultivo do poder local e regional. Pergunto-lhe se as regiões e os municípios são suficientemente ouvidos quando a União Europeia legisla.
0: Eu julgo que não. Eu julgo que não. Embora reconheço que há, e através do Comitê das Regiões, há aqui de facto um esforço para ouvir as cidades e as regiões, mas a verdade é que as cidades e as regiões dão pareceres. É um órgão consultivo. Portanto, o poder verdadeiro ainda não está alcançado.
1: O que é que se poderia fazer para inverter rapidamente?
0: Teria que haver uma reformulação da forma como os nossos eurodeputados são eleitos, se calhar dando um maior ênfase àquilo que é a sua ligação às regiões e não a um ciclo eleitoral do próprio país. Eu falo por Portugal, em que eu julgo que os portugueses não se sentem verdadeiramente representados em toda a sua dimensão nos seus eurodeputados.
1: Agradeço a presença de Luís Encarnação, Presidente da Câmara de Lagoa. A nossa edição fica por aqui. Eu sou o Vasco Gandra, em serviço para a RFI, em Bruxelas.
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3: Bem-vindos a mais uma Semana em África. Começamos com Ceuta, onde há centenas de menores sozinhos que dormem nas ruas e que se arriscam a ser vítimas de exploração, tráfico e maus-tratos, alertam várias associações. As crianças e adolescentes chegaram há uma semana ao enclave espanhol, ao lado de Marrocos, fazendo parte dos 72 mil migrantes que entraram, sobretudo a nado, em Ceuta. 70 mil já foram repatriados para Marrocos, de acordo com o Ministério do Interior espanhol, e até esta quinta-feira o número de mortos por afogamento na travessia tinha subido para 80. O governo da República Democrática do Congo elevou esta quinta-feira o número de mortes pelo ébola para 1.801 e os casos confirmados para quase 4 mil. Cerca de 3 meses depois de o surto ter sido detectado no leste do país, o diretor-geral da Organização Mundial da Saúde alertou que a epidemia de ébola está a propagar-se mais depressa do que os esforços para a combater. Em Moçambique, a província de Tete está a reforçar medidas de prevenção contra o ébola. Reportagem de Orfeu Lisboa, nosso correspondente.
4: Tete é um importante corredor que liga o Malawi, a Zâmbia e o Zimbábue, por onde passam diariamente caminhões de carga e cidadãos provenientes da República Democrática do Congo. Por isso, diz o governador da província, Domingos Viola, que as autoridades estão a reforçar, ao nível das fronteiras, medidas de controlo e prevenção contra o vírus da ébola.
5: Aqui perto, na zona dos Grandes Lagos, tem uma doença muito contagiosa chamada ébola. Então tinha que haver um trabalho para garantir que as pessoas que entram no nosso país não tragam essa doença para nós.
4: O rastreio de passageiros em trânsito, medição de temperatura corporal, bem como a identificação de casos suspeitos, estão entre as ações em curso em 4 postos de fronteira. Daí o apelo do governador de Tete à população a apostar igualmente no saneamento do meio.
5: Não só por causa da ébola, mas também para combatermos outras doenças como o cólera, diarreia, que também precisamos de garantir saneamento do meio.
4: Para já, Moçambique ainda não registrou qualquer caso positivo da ébola. De Maputo para a RFI, Orfeu Lisboa.
3: Esta semana, Orfeu Lisboa também nos falou sobre uma nova vaga de escassez de combustíveis em Moçambique.
6: A capital moçambicana, Maputo, é o espelho dessa crise que se volta a fazer sentir e a deixar os automobilistas ouvidos nas ruas em total desespero. É o caso de Manuel Jorge e muitos outros.
7: Desde antes de ontem, que há problema de combustível, aqui fiquei aproximadamente uns 30 minutos. Tinha uma fila enorme, mas depois desses minutinhos aqui, disseram que já não tinha combustível.
6: Para os operadores de táxis e transportes semicoletivo de passageiros, a situação é ainda mais grave, diz Jaime Sitoi.
8: O medo, na verdade, é de não acharmos combustível, porque sem o combustível não há trabalho.
6: O governo moçambicano, através de seu porta-voz Inocêncio Chimpisa, garante trazer respostas para o que está a acontecer.
9: Sobre combustíveis, ainda está-se a fazer uma análise para perceber o que é que está a passar-se efetivamente, para que esteja pelo menos a iniciar uma segunda vaga de escassez.
6: Para já, registram-se na capital moçambicana e em outras províncias longas filas junto aos postos de abastecimento de combustíveis. De Maputo para a RFI, Orfeu, Lisboa.
3: E perto de 12 mil moçambicanos procuraram emprego em Portugal, África do Sul e Emirados Árabes Unidos no primeiro semestre deste ano. Os dados foram revelados pelo secretário permanente do Ministério do Trabalho e Ação Social, Paulo Beirão.
10: Asseguramos colocação de 11.716 trabalhadores moçambicanos no exterior, sendo 2.077 em Portugal, 9.926 na República da África do Sul e 13 nos Emirados Árabes Unidos e outras geografias deste mundo, comparativamente aos 8.851 registrados em igual período de 2025, correspondente a um crescimento de 32%.
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3: Uma delegação ministerial do Senegal deslocou-se esta semana à Bissau para contactos com as atuais autoridades guineenses no âmbito de uma missão indigitada pela CDAO para a mediação da crise política na Guiné-Bissau. O resumo com Moussa Baldé.
0: O Senegal despachou até Bissau uma delegação composta pelo ministro dos Negócios Estrangeiros, Cheikh Nyang, e pelo ministro da Defesa, Yankuba Jamé. A delegação senegalesa esteve reunida com as autoridades de transição, com o primeiro-ministro Ilídio Vieira Té e com o presidente de transição, general Orten Tah. O chefe da diplomacia senegalesa, Cheikh Nyang, disse aos jornalistas que a delegação veio anunciar às autoridades de transição qual é o plano do Senegal para a mediação à crise política na Guiné-Bissau. O plano da mediação é no âmbito das diretrizes da última cimeira de líderes da CDAO, que confiou ao Senegal a missão de mediar a crise guineense. O plano será executado a partir da próxima semana e culminará com a realização de eleições legislativas e presidenciais a 6 de dezembro próximo. A ministra dos Negócios Estrangeiros do Governo de Transição guineense, Fatuma Tadjau, disse que a missão veio à Bissau no âmbito das boas relações entre o Senegal e a Guiné-Bissau.
11: Trata-se de uma visita de cortesia que se insere no diálogo permanente entre os Estados-membros da nossa comunidade. Nesta ocasião, a Guiné-Bissau reiterou o seu empenho no cumprimento do calendário estabelecido para as eleições, que está previsto para o dia 6 de dezembro, assim como reiterou ainda o engajamento do país e do governo da transição para com a estabilidade no país e na sub-região. Portanto, o nosso objetivo comum é de continuar a trabalhar num espírito de confiança e de respeito mútuo pela estabilidade na Guiné-Bissau e na sub-região.
0: A missão senegalesa deve regressar a Dakar ainda esta quinta-feira. Moussa Baldé, Bissau, RFI.
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3: Em Cabo Verde, o nosso correspondente contou-nos que está em curso um processo de certificação do navio que vai garantir as ligações regulares entre as ilhas da Brava e do Fogo.
12: Adquirido pelo anterior governo, já se encontra em Cabo Verde o navio de Abraba para resolver o problema de ligação para a Ilha Brava. O ministro dos Transportes e Mar, João do Carmo, ao visitar o navio no Porto Grande do Mindelo, com capacidade para transportar 82 passageiros, afirmou que o navio vai permanecer todas as noites na Ilha Brava.
13: É um navio específico para a linha Brava-Fogo. Este navio deve permanecer todas as noites na Ilha Brava para, em situações de emergência, poder fazer evacuações e atender a qualquer situação de emergência na Ilha Brava. Quando este processo burocrático de inspeções terminar, faremos com que o barco chegue na Brava e os contratos sejam feitos com algum armador que venha explorar, portanto, esta linha Brava-Fogo-Brava.
12: O ministro dos Transportes e Mar disse que o atual governo está a respeitar todos os contratos assinados pelo executivo anterior, liderado por Ulisses Correia Silva, e anunciou a chegada de um outro navio adquirido no Japão e que está na China em adaptações.
13: É um navio que será adaptado para 250 passageiros e, obviamente, um navio com uma característica que serve ao nosso mar aqui em Cabo Verde. Pode atracar em qualquer porto de Cabo Verde. Daremos um salto significativo nesta matéria de ligação entre as ilhas.
12: Ainda o ministro dos Transportes e Mar, João do Carmo, anunciou que no próximo ano o governo vai comprar mais um navio de passageiros para reforçar a conectividade entre as ilhas. De Cabo Verde para a RFI, Odair Santos.
3: Por aqui ficamos nesta Semana em África. Obrigada pela sua companhia e até breve.
2: E assim estamos a fechar a segunda e última emissão deste sábado. Estamos convosco todos os dias às 15 e às 18 horas aqui de Paris. Podem ouvir-nos aqui na rádio, na internet e nas redes sociais. Estamos de volta amanhã. Fiquem bem na nossa companhia.

0: Boa tarde, são 18 horas aqui em Paris, os títulos do jornal.
1: Liliana Henriques.
0: Moçambique, o ministro da Justiça confirmou ontem que Manuel Chang, antigo titular das finanças e principal envolvido no caso das dívidas ocultas, já regressou ao país após cumprir a pena de prisão nos Estados Unidos. O ministro também disse não saber se Chang vai ser ouvido pela Justiça moçambicana. Médio Oriente e Israel continuam hoje os seus ataques, destruindo cerca de 25 habitações e danificando a rede de saneamento no centro de Faixa de Gaza. Conosco no estúdio está Moussa Lechili, na realização e de imediatas notícias.
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0: Abrimos com a atualidade africana. Moçambique, o ministro da Justiça confirmou ontem que Manuel Chang, antigo titular das finanças e principal envolvido no caso das dívidas ocultas, já regressou ao país após cumprir uma pena de prisão de 7 anos e 6 meses nos Estados Unidos. No âmbito ontem da visita que efetua na província da Zambézia, Mateus Seize, que disse não saber se Manuel Chang vai ser ouvido pela justiça moçambicana, escusou-se a qualquer comentário sobre outro caso, a investigação do assassínio em junho do bispo de Climane. Mais pormenores, Corfeu Lisboa.
2: O ministro da Justiça, Assuntos Gerais e Religiosos de Moçambique confirma o regresso ao país do antigo ministro das Finanças, principal implicado no caso das dívidas ocultas.
3: Sabemos que cumpriu a sua pena nos Estados Unidos, regressou ao seu país de origem. Havendo pendentes ao nível do judiciário, ele caberá ao judiciário poder nos atualizar em que pé está o assunto do Manuel Chang. E nós não temos nenhuma informação dos avanços ou recordes.
2: E sobre o assassinato do bispo da diocese de Climane, Dom Osório Sitor Afonso, ocorrido no mês de junho na residência pastoral, Mateus Sáez prefere não comentar.
3: Em homenagem ao princípio da separação de poderes, o governo não tem que responder a assuntos que estão nas mãos das outras entidades. Nós somos o governo e a investigação e depois a responsabilização, tudo estará a cargo dos órgãos judiciários. Por isso que eu não tenho informação para atualizar aos colegas.
2: Sabe-se apenas que 3 cidadãos estão detidos em conexão com este caso, um dos quais um padre. De Maputo para a RFI, Orfeu, Lisboa.
0: Angola, em Luanda, o aumento das doenças infecciosas e transmissíveis, sobretudo da tuberculose, assim como o abandono dos tratamentos, continuam a preocupar as autoridades sanitárias em relação à tuberculose. As autoridades avançam que diariamente são diagnosticados cerca de 9 casos no hospital antituberculose e lepra da capital. Mais por nós, com Francisco Paulo.
4: O diretor do Gabinete Provincial da Saúde de Luanda, Manuel Varela, admite que as doenças infecciosas continuam a constituir um grave problema de saúde pública, cujo quadro epidemiológico é caracterizado por enfermidades transmissíveis, apesar de alguma melhoria na capital.
5: As questões de saúde pública são sempre considerados desafios para a nossa província. Em termos de vigilância epidemiológica, também estamos bem, mas precisamos melhorar. Nós temos notificações de formas oportunas e regulares mensalmente, que nos satisfaz, mas ainda não alcançamos aquele que é nosso objetivo, atingir os 100% de cobertura.
4: Por sua vez, a diretora do Hospital Antituberculose de Luanda, Janeta Adão, revela que dos 250 pacientes que acorrem diariamente àquela unidade hospitalar, 9 são diagnosticados com tuberculose, considerando preocupante a situação.
6: Diariamente o dispensário tem um atendimento, principalmente segundas e terças, ela tem um atendimento diário de 200 a 250 pacientes. Infelizmente, diariamente nós continuamos a diagnosticar casos novos de tuberculose. A título de exemplo, nós temos uma estimativa aproximadamente de casos novos. Diariamente temos 8 a 9 casos.
4: Francisco Paulo Luanda, RFI.
0: Ainda em Angola, a UNITA acusou hoje a Polícia Nacional de atentar contra um dirigente e de cercar a sede do partido no UIS, num incidente que fez pelo menos 2 feridos, prometendo não voltar a apelar à serenidade da população. Os confrontos ocorreram no dia em que o maior partido da oposição angolana realiza na província do UIS a 4ª reunião ordinária do Comitê Nacional da Jura, o braço juvenil do partido. Ruanda, o país, informou ontem ter iniciado discussões preliminares com vários Estados europeus para servir de ponto de trânsito aos migrantes que pretenderão expulsar. Recorde-se que em 2022 Kigali assinou um acordo de igual teor com o então governo conservador do Reino Unido, em que a troco de um envelope financeiro o Ruanda se comprometia a receber os migrantes expulsos por Londres. Esse acordo nunca chegou a ser cumprido, a justiça britânica tendo considerado ilegal.
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0: Médio Oriente, os órgãos de comunicação israelitas informaram ontem à noite que membros do governo de Benjamin Netanyahu se opõem à implementação de um cessar-fogo de 2 semanas na faixa de Gaza, por considerar que esta trégua é uma armadilha do Hamas para ganhar tempo. Entretanto, na faixa de Gaza, os ataques israelitas continuam. Em Megazin, no centro do enclave, um bombardeamento destruiu cerca de 25 habitações e danificou a rede de saneamento. A autarquia diz não ter condições para consertar as canalizações. Mais por nós, com Ligianjo.
7: O problema é mais vasto. As Nações Unidas alertam para a degradação da rede de água e saneamento em Gaza, num território onde a falta de combustível e de equipamentos limita a capacidade de manter os serviços básicos. As consequências são também sanitárias, a acumulação de águas residuais e de resíduos num contexto de temperaturas elevadas e acesso limitado à água potável aumenta o risco de contaminação e de doenças. Tudo isto acontece enquanto Israel mantém operações militares no território. O chefe do Estado-Maior israelita, Yael Zamir, afirmou esta semana que o exército israelita vai continuar a atacar Gaza e a perseguir os responsáveis pelo ataque de 7 de outubro de 2023, na altura em que Washington tenta fazer avançar um plano que prevê o desarmamento do grupo Hamas e uma retirada progressiva das forças israelitas. O grupo Hamas diz estar disponível para avançar. Benjamin Netanyahu responde que Israel não aceitou a atual proposta e exige o desarmamento completo do Hamas antes de qualquer retirada das forças israelitas.
0: Em Portugal, a União Europeia deve ser mais ambiciosa na gestão dos recursos hídricos. É o que afirma Luís Encarnação, presidente da Câmara Municipal de Lagoa, no Algarve, para quem Bruxelas deve reforçar o investimento na reutilização da água. Ainda assim, o autarca, que é também membro do Comitê das Regiões da União Europeia, sublinha que, depois de anos muito difíceis, o Algarve, no sul de Portugal, dispõe atualmente de reservas de água nas barragens para 3 a 4 anos.
8: Nós, neste momento, felizmente, temos uma situação no Algarve de alguma tranquilidade quanto à água. Depois de termos passado em 2023, 2024, por momentos muito difíceis, chegamos a ter água para apenas 6 meses, e digo bem 6 meses, sem a certeza que ela conseguisse chegar ao final da época alta. A natureza correspondeu, foi generosa connosco, com os autarcas e com o governo e com as entidades regionais, que de facto fizemos um esforço enorme para conseguir reduzir o consumo de água, e depois também o esforço que está a ser feito, ainda não concluído por parte do governo, para aumentar as fontes de acesso à água. Estou-me a referir à construção da dessalinizadora, à tomada de água no Pumarão e também à água para reutilização. Neste momento temos água para 3 a 4 anos nas nossas barragens, temos água armazenada, mas importa continuar a fazer um esforço, sobretudo ao nível local, na distribuição em baixa, para continuarmos a ser mais eficientes na distribuição de água.
0: Ouvimos o autarca português Luís Encarnação, entrevistado por Vasco Gandra, correspondente da RFI em Bruxelas, que voltaremos a ouvir mais adiante na segunda parte desta emissão. Ainda relativamente à Europa, na senda da crise europeia provocada pelo afluxo massivo de 72 mil migrantes para o território espanhol de Ceuta, Madrid anunciou ontem à noite que passa a implementar controles temporários nos portos e aeroportos para todos os passageiros provenientes de Itália, em resposta às medidas de mesma natureza decididas pelo governo da Giorgia Meloni, que preconizou a suspensão de Espanha do espaço de livre circulação de Schengen. Bulgária, um drone que transportava uma grande quantidade de explosivos entrou na Bulgária no sábado de manhã e explodiu perto da fronteira com a Roménia e de um gasoduto transbalcânico antes de cair num terreno agrícola sem causar vítimas, informou o primeiro-ministro búlgaro Rumen Radev, ao referir ainda que o engenho não foi detectado por nenhum dos dois países vizinhos. O chefe do governo búlgaro disse ainda que está a ser averiguada a origem do engenho. A Bulgária, refira-se, não faz parte dos países que apoiam Kiev.
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0: Abordamos agora a segunda parte desta emissão em que vamos ouvir o recapitulativo desta semana em África com Karina Branco, mas para já ficamos na companhia de Vasco Gandra e do seu convidado na rúbrica de Bruxelas para o Mundo.
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10: Bem-vindos neste espaço de entrevistas da RFI a partir de Bruxelas. Recebemos todos os meses um especialista em assuntos europeus ou um representante de uma instituição para nos ajudar a descodificar a União Europeia. O nosso convidado de hoje é Luís Encarnação, presidente da Câmara Municipal de Lagoa, no Algarve, eleito pelo Partido Socialista e membro do Comitê das Regiões da União Europeia, onde está representado o poder local e regional. Vamos falar de alguns dos principais desafios que a região enfrenta e do papel que a União Europeia pode desempenhar na resposta a essas questões. Luís Encarnação, bem-vindo. À semelhança do resto do país e até da Europa, um dos desafios da região tem sido a construção de habitação. O que lhe pergunto é qual é o ponto da situação neste momento e que papel pode a União Europeia desenvolver aí?
8: Muito obrigado pelo convite. Neste momento estamos a terminar o PRR, o financiamento através desse instrumento financeiro muito importante. No caso de Lagoa em concreto, estamos a finalizar as 43 habitações que nos propusemos construir e é com muito agrado que verificamos que a questão da construção de habitação acessível continua a ser um tema principal para a União Europeia e que o próximo quadro plurianual de investimento vai continuar a dar prioridade à construção de habitação acessível, porque, tal como disse, quer para Lagoa, quer para o Algarve e, no fundo, para Portugal, a dificuldade em aceder a uma habitação continua a ser um dos nossos maiores problemas sociais.
10: Já vamos falar sobre o orçamento europeu. Ainda antes, trata sobretudo de construção de habitação social, certo?
8: Sim, primeiro direito, que é o que o PRR financia.
10: Portugal é um dos Estados-membros que menos investe em habitação social, ao contrário de outros países, sobretudo no norte da Europa. Porquê é que o Estado Central e os municípios portugueses, no seu entender, ficaram para trás nesta matéria?
8: Bem, nem sempre foi assim. É preciso perceber que, a seguir ao 25 de Abril, o início desta democracia, da nossa democracia, houve um forte investimento na construção de habitação. Era um direito, e é um direito que está na nossa Constituição e que foi levado a sério pelos sucessivos governos de Portugal e também pelo poder local. Depois houve aqui, de facto, um hiato, eu diria demasiado grande, em que se abandonou essa necessidade premente de construir habitação. E chegamos ao estado em que chegamos, um bocadinho também potenciado pelo facto de haver muita construção, mas para segundas residências, para turismo residencial e para aumentar a oferta turística, que obviamente é importante, sobretudo para uma região como o Algarve, que vive essencialmente do turismo, mas também é importante criar casas para quem vive na região. E o Algarve agora, com os novos censos, com o novo estudo do INE, aumentou significativamente a sua população. Portanto, significa que tem uma maior pressão ainda sobre a necessidade de se construir casas que as pessoas possam efetivamente adquirir.
10: A Comissão Europeia apresentou no final do ano passado um plano europeu para a habitação acessível. Isto é uma iniciativa que visa apoiar as autoridades nacionais, locais, regionais e mobilizar, enfim, as partes interessadas para garantir acesso à habitação a preços confortáveis. Parece-lhe que vai no bom sentido das necessidades, por exemplo, de um concelho como o Concelho de Lagoa?
8: Sim, com certeza. Como eu disse, ficamos muito contentes. Temos elevadas expectativas. Verificar que essa é uma matéria que continua aqui nas preocupações principais. Não só a construção do primeiro direito, portanto, a habitação social, mas também a chamada habitação a custos controlados, com a tal renda acessível, que é também um caminho que temos que seguir, porque nem todos os cidadãos, nem todas as pessoas querem viver numa habitação social. Há também quem tenha capacidade financeira não para adquirir uma casa ao preço que o mercado oferece, mas para comprar uma casa no meio termo entre a habitação social e aquilo que o mercado oferece no ramo privado.
10: Falando agora de outro desafio, a gestão da água, o Algarve, e não só, enfrenta uma pressão crescente sobre os recursos hídricos. Qual é a situação em geral neste momento, no início de verão e também de uma maior pressão do turismo, não é?
8: Bem, nós neste momento, felizmente, temos uma situação no Algarve de alguma tranquilidade quanto à água. Depois de termos passado em 2023, 2024, por momentos muito difíceis, chegamos a ter água para apenas 6 meses. E digo bem, 6 meses, sem a certeza que ela conseguisse chegar ao final da época alta. A natureza correspondeu, foi generosa connosco, com os autarcas e com o governo e com as entidades regionais, que de facto fizemos um esforço enorme para conseguir aumentar, reduzir, em primeiro lugar, reduzir o consumo de água e depois também o esforço que está a ser feito, ainda não concluído por parte do governo, para aumentar as fontes de acesso à água. Estou-me a referir à construção da dessalinizadora, à tomada de água no Pumarão e também à água para reutilização. Neste momento temos água para 3 a 4 anos, nas nossas barragens, temos água armazenada, mas importa continuar a fazer um esforço, sobretudo ao nível local, na distribuição em baixa, para continuarmos a ser mais eficientes na distribuição de água. É isso que nós estamos a fazer em Lagoa. Olhamos para essa questão como algo também com uma dimensão verdadeiramente essencial para o futuro do nosso concelho, para as novas gerações, e neste momento já investimos cerca de 10 milhões, mais de 10 milhões de euros na construção de um novo reservatório, na substituição das principais condutas adutoras, na instalação de zonas de medição e controle e zonas de pressão controlada, e todo este investimento só foi possível graças àquilo que foi o apoio da União Europeia, quer através do PRR, Plano de Recuperação e Resiliência, quer através do Programa Regional do PT 2030 para o Algarve, o qual temos conseguido chegar, o PRR com financiamentos a 100%, o Portugal 2030, a região do Algarve, financiada a 60%, mas com essa possibilidade de que o diferencial dos 40% possa ser através do Fundo Ambiental. Nós terminamos aquilo que consideramos a primeira fase da nossa intervenção. O nosso plano, o nosso planeamento é para 20 milhões de euros. Vai até o final deste mandato autárquico, ou seja, até 2029. Em 2027, pretendemos iniciar uma segunda fase, a fase para investir os 10 milhões que nos faltam, agora já sem PRR, mas com a disponibilidade do Portugal 2030 e do Fundo Ambiental.
10: Há também um outro instrumento que a União Europeia tem, e já que falou da reutilização da água, existe uma estratégia europeia para a resiliência dos recursos hídricos. O que lhe perguntava é, tendo em conta estes instrumentos que existem, se lhe parece que são suficientes ou se a União Europeia deve ser mais ambiciosa e tem condições para ir mais longe nesta matéria?
8: Eu julgo que sim, eu julgo que há sempre um caminho em que se pode dar um passo seguinte, e esta questão da água para reutilização, em particular, parece-me de grande importância. Eu conheço cidades, conheço regiões da Europa, que já tive a oportunidade de visitar, em que, pelas suas características, têm que fazer um aproveitamento da água que é consumida e que vai depois para o sistema de saneamento. Isso é possível, está demonstrado que pode ser feito, e para mim é verdadeiramente decisivo, num cenário futuro e com as alterações climáticas, com os stress hídricos que várias regiões da Europa enfrentam, sobretudo as regiões a sul, nós já o vivenciamos e, portanto, sabemos bem do que é que estamos a falar. Acho que vale a pena fazer esse esforço de trabalhar melhor e fazer um investimento ainda maior nas águas para reutilização. Nós, em Lagoa, com as águas do Algarve, também já o estamos a fazer. Neste momento, através da ETAR da Boa Vista, uma das nossas maiores ETARs, estações de tratamento de águas residuais, já está a ser fornecida água para a rega de 3 campos de golfe, mas nós queremos, no futuro, passar também para a parte civil, para o município, para as áreas públicas, começando por fazer a rega dos campos de futebol, fazer a rega dos espaços públicos, dos jardins. Eu julgo que o consumo humano terá que ficar por uma fase seguinte, mas esse reaproveitamento e depois para o consumo humano também já existe em algumas cidades e em algumas regiões da Europa, e acho que tem que ser esse o caminho também.
10: Mencionou há pouco o orçamento europeu, os Estados-membros estão atualmente nesta negociação deste dossiê, trata-se do orçamento europeu para o período 2028-2034. O que lhe pergunto é quais são as prioridades que gostaria de ver refletidas nesse documento.
8: Bom, eu acho que a questão, já lá há duas prioridades que, a se confirmarem, do nosso ponto de vista, são essenciais. A questão da construção de habitação acessível e a questão da gestão e da eficiência hídrica. Mas também há outras questões que nós gostávamos de ver, sobretudo questões ambientais e que têm a ver com a gestão do lixo. No futuro vai ser um dos maiores desafios que a minha região, o Algarve, o meu país, Portugal, e a Europa, julgo que de uma forma geral, vai enfrentar. Nós no Algarve já estamos com muita dificuldade em fazer a gestão em aterro, que é o sistema que nós temos, e temos que pensar verdadeiramente que, e olhando numa perspectiva de futuro, que temos que começar também a olhar para essa questão. São necessários investimentos, grandes investimentos. Temos que perceber também que, para além do aterro, o fundamental, o essencial, é dar seguimento e cumprir o PERSU, que é diminuir consideravelmente o lixo que vai para aterro, reduzindo-o a 10%, fazendo aquilo que nós chamamos toda aquela parte da reutilização, aproveitar o plástico, o vidro, o papel, mas é preciso ir um pouco mais longe ainda, reduzir substancialmente aquilo que é, no final do dia, aquilo que vai para o aterro, e pensar também e estudar outras formas de nos libertarmos do lixo e tratarmos do lixo.
10: Uma última pergunta para uma resposta breve. É membro do Comitê Europeu das Regiões, o órgão consultivo do poder local e regional. Pergunto-lhe se as regiões e os municípios são suficientemente ouvidos quando a União Europeia legisla.
8: Eu julgo que não. Eu julgo que não. Embora reconheço que há, e através do Comitê das Regiões, há aqui de facto um esforço para ouvir as cidades e as regiões, mas a verdade é que as cidades e as regiões dão pareceres. É um órgão consultivo. Portanto, o poder verdadeiro ainda não está alcançado.
10: O que é que se poderia fazer para inverter rapidamente?
8: teria que haver uma reformulação da forma como os nossos eurodeputados são eleitos, se calhar dando um maior ênfase àquilo que é a sua ligação às regiões e não a um ciclo eleitoral do próprio país. Eu falo por Portugal, em que eu julgo que os portugueses não se sentem verdadeiramente representados em toda a sua dimensão nos seus eurodeputados.
10: Agradeço a presença de Luís Encarnação, Presidente da Câmara de Lagoa. A nossa edição fica por aqui. Eu sou o Vasco Gandra, em serviço para a RFI, em Bruxelas.
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2: Altura agora de ouvirmos a Semana em África com Karina Branco.
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3: Bem-vindos a mais uma Semana em África. Começamos com Ceuta, onde há centenas de menores sozinhos que dormem nas ruas e que se arriscam a ser vítimas de exploração, tráfico e maus-tratos, alertam várias associações. As crianças e adolescentes chegaram há uma semana ao enclave espanhol, ao lado de Marrocos, fazendo parte dos 72 mil migrantes que entraram, sobretudo a nado, em Ceuta. 70 mil já foram repatriados para Marrocos, de acordo com o Ministério do Interior espanhol, e até esta quinta-feira o número de mortos por afogamento na travessia tinha subido para 80. O governo da República Democrática do Congo elevou esta quinta-feira o número de mortes pelo ébola para 1.801 e os casos confirmados para quase 4 mil. Cerca de 3 meses depois de o surto ter sido detectado no leste do país, o diretor-geral da Organização Mundial da Saúde alertou que a epidemia de ébola está a propagar-se mais depressa do que os esforços para a combater. Em Moçambique, a província de Tete está a reforçar medidas de prevenção contra o ébola. Reportagem de Orfeu Lisboa, nosso correspondente.
4: Tete é um importante corredor que liga o Malawi, a Zâmbia e o Zimbábue, por onde passam diariamente caminhões de carga e cidadãos provenientes da República Democrática do Congo. Por isso, diz o governador da província, Domingos Viola, que as autoridades estão a reforçar, ao nível das fronteiras, medidas de controlo e prevenção contra o vírus da ébola.
5: Aqui perto, na zona dos Grandes Lagos, tem uma doença muito contagiosa chamada ébola. Então tinha que haver um trabalho para garantir que as pessoas que entram no nosso país não tragam essa doença para nós.
4: O rastreio de passageiros em trânsito, medição de temperatura corporal, bem como a identificação de casos suspeitos, estão entre as ações em curso em 4 postos de fronteira. Daí o apelo do governador de Tete à população a apostar igualmente no saneamento do meio.
5: Não só por causa da ébola, mas também para combatermos outras doenças como o cólera, diarreia, que também precisamos de garantir saneamento do meio.
4: Para já, Moçambique ainda não registrou qualquer caso positivo da ébola. De Maputo para a RFI. Orfeu Lisboa.
3: Esta semana, Orfeu Lisboa também nos falou sobre uma nova vaga de escassez de combustíveis em Moçambique.
6: A capital moçambicana Maputo é o espelho dessa crise que se volta a fazer sentir e a deixar os automobilistas ouvidos nas ruas em total desespero. É o caso de Manuel Jorge e muitos outros.
7: Desde antes de ontem, que há problema de combustível. Aqui fiquei aproximadamente uns 30 minutos. Tinha uma fila enorme, mas depois desses minutinhos aqui, disseram que já não tinha combustível.
6: Para os operadores de táxis e transportes semicoletivos de passageiros, a situação é ainda mais grave, diz Jaime Sitoi.
8: O medo, na verdade, é de não acharmos combustível, porque sem o combustível não há trabalho.
6: O governo moçambicano, através de seu porta-voz Inocêncio Impissa, garante trazer respostas para o que está a acontecer.
9: Sobre combustíveis, ainda está-se a fazer uma análise para perceber o que é que está a passar-se efetivamente, para que esteja pelo menos a iniciar uma segunda vaga de escassez.
6: Para já, registram-se na capital moçambicana e em outras províncias longas filas junto aos postos de abastecimento de combustíveis. De Maputo para a RFI, Orfeu, Lisboa.
3: E perto de 12 mil moçambicanos procuraram emprego em Portugal, África do Sul e Emirados Árabes Unidos no primeiro semestre deste ano. Os dados foram revelados pelo secretário permanente do Ministério do Trabalho e Ação Social, Paulo Beirão.
10: Asseguramos colocação de 11.716 trabalhadores moçambicanos no exterior, sendo 2.077 em Portugal, 9.926 na República da África do Sul e 13 nos Emirados Árabes Unidos e outras geografias deste mundo, comparativamente aos 8.851 registrados em igual período de 2025, correspondente a um crescimento de 32%.
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3: Uma delegação ministerial do Senegal deslocou-se esta semana à Bissau para contactos com as atuais autoridades guineenses no âmbito de uma missão indigitada pela CDAO para a mediação da crise política na Guiné-Bissau. O resumo com Moussa Baldé.
0: O Senegal despachou até Bissau uma delegação composta pelo ministro dos Negócios Estrangeiros, Cheikh Nyang, e pelo ministro da Defesa, Yankuba Jamé. A delegação senegalesa esteve reunida com as autoridades de transição, com o primeiro-ministro Ilídio Vieira Té e com o presidente de transição, general Orten Tah. O chefe da diplomacia senegalesa, Cheikh Nyang, disse aos jornalistas que a delegação veio anunciar às autoridades de transição qual é o plano do Senegal para a mediação à crise política na Guiné-Bissau. O plano da mediação é no âmbito das diretrizes da última cimeira de líderes da CDAO, que confiou ao Senegal a missão de mediar a crise guineense. O plano será executado a partir da próxima semana e culminará com a realização de eleições legislativas e presidenciais a 6 de dezembro próximo. A ministra dos Negócios Estrangeiros do Governo de Transição guineense, Fatuma Tajau, disse que a missão veio à Bissau no âmbito das boas relações entre o Senegal e a Guiné-Bissau.
11: Trata-se de uma visita de cortesia que se insere no diálogo permanente entre os Estados-membros da nossa comunidade. Nesta ocasião, a Guiné-Bissau reiterou o seu empenho no cumprimento do calendário estabelecido para as eleições, que está previsto para o dia 6 de dezembro, assim como reiterou ainda o engajamento do país e do governo da transição para com a estabilidade no país e na sub-região. Portanto, o nosso objetivo comum é de continuar a trabalhar num espírito de confiança e de respeito mútuo pela estabilidade na Guiné-Bissau e na sub-região.
0: A missão senegalesa deve regressar a Dakar ainda esta quinta-feira. Moussa Baldé, Bissau, RFI.
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3: Em Cabo Verde, o nosso correspondente contou-nos que está em curso um processo de certificação do navio que vai garantir as ligações regulares entre as ilhas da Brava e do Fogo.
13: Adquirido pelo anterior governo, já se encontra em Cabo Verde o navio de Abraba para resolver o problema de ligação para a Ilha Brava. O ministro dos Transportes e Mar, João do Carmo, ao visitar o navio no Porto Grande do Mindelo, com capacidade para transportar 82 passageiros, afirmou que o navio vai permanecer todas as noites na Ilha Brava.
14: É um navio específico para a linha Brava-Fogo. Este navio deve permanecer todas as noites na Ilha Brava para, em situações de emergência, poder fazer evacuações e atender a qualquer situação de emergência na Ilha Brava. Quando este processo burocrático de inspeções terminar, faremos com que o barco chegue na Brava e os contratos sejam feitos com algum armador que venha explorar, portanto, esta linha Brava-Fogo-Brava.
13: O ministro dos Transportes e Mar disse que o atual governo está a respeitar todos os contratos assinados pelo executivo anterior, liderado por Ulisses Correia Silva, e anunciou a chegada de um outro navio adquirido no Japão e que está na China em adaptações.
14: É um navio que será adaptado para 250 passageiros e, obviamente, um navio com uma característica que serve ao nosso mar aqui em Cabo Verde, pode atracar em qualquer porto de Cabo Verde. Daremos um salto significativo nesta matéria de ligação entre as ilhas.
13: Ainda o ministro dos Transportes e Mar, João do Carmo, anunciou que no próximo ano o governo vai comprar mais um navio de passageiros para reforçar a conectividade entre as ilhas. De Cabo Verde para a RFI, Odair Santos.
3: Por aqui ficamos nesta Semana em África. Obrigada pela sua companhia e até breve.
2: E assim estamos a fechar a segunda e última emissão deste sábado. 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Música.

0: Boa tarde, são 18 horas aqui em Paris, os títulos do jornal.
1: Liliana Henriques.
0: Moçambique, o ministro da Justiça confirmou ontem que Manuel Chang, antigo titular das finanças e principal envolvido no caso das dívidas ocultas, já regressou ao país após cumprir a pena de prisão nos Estados Unidos. O ministro também disse não saber se Chang vai ser ouvido pela Justiça moçambicana. Médio Oriente e Israel continuam hoje os seus ataques, destruindo cerca de 25 habitações e danificando a rede de saneamento no centro de Faixa de Gaza. Conosco no estúdio está Moussa Lechili, na realização e de imediatas notícias.
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0: Abrimos com a atualidade africana. Moçambique, o ministro da Justiça confirmou ontem que Manuel Chang, antigo titular das finanças e principal envolvido no caso das dívidas ocultas, já regressou ao país após cumprir uma pena de prisão de 7 anos e 6 meses nos Estados Unidos. No âmbito ontem da visita que efetua na província da Zambézia, Mateus Seize, que disse não saber se Manuel Chang vai ser ouvido pela justiça moçambicana, escusou-se a qualquer comentário sobre outro caso, a investigação do assassínio em junho do bispo de Climane. Mais pormenores, Corfeu Lisboa.
2: O ministro da Justiça, Assuntos Gerais e Religiosos de Moçambique confirma o regresso ao país do antigo ministro das Finanças, principal implicado no caso das dívidas ocultas.
3: Sabemos que cumpriu a sua pena nos Estados Unidos, regressou ao seu país de origem. Havendo pendentes ao nível do judiciário, ele caberá ao judiciário poder nos atualizar em que pé está o assunto do Manuel Chang. E nós não temos nenhuma informação dos avanços ou recordes.
2: E sobre o assassinato do bispo da diocese de Climane, Dom Osório Sitor Afonso, ocorrido no mês de junho na residência pastoral, Mateus Saiz prefere não comentar.
3: Em homenagem ao princípio da separação de poderes, o governo não tem que responder a assuntos que estão nas mãos das outras entidades. Nós somos o governo e a investigação e depois a responsabilização, tudo estará a cargo dos órgãos judiciários. Por isso que eu não tenho informação para atualizar aos colegas.
2: Sabe-se apenas que 3 cidadãos estão detidos em conexão com este caso, um dos quais um padre. De Maputo para a RFI, Orfeu, Lisboa.
0: Angola, em Luanda, o aumento das doenças infecciosas e transmissíveis, sobretudo da tuberculose, assim como o abandono dos tratamentos, continuam a preocupar as autoridades sanitárias em relação à tuberculose. As autoridades avançam que diariamente são diagnosticados cerca de 9 casos no hospital antituberculose e lepra da capital. Mais por nós, com Francisco Paulo.
4: O diretor do Gabinete Provincial da Saúde de Luanda, Manuel Varela, admite que as doenças infecciosas continuam a constituir um grave problema de saúde pública, pois o quadro epidemiológico é caracterizado por enfermidades transmissíveis, apesar de alguma melhoria na capital.
5: As questões de saúde pública são sempre considerados desafios para a nossa província. Em termos de vigilância epidemiológica, também estamos bem, mas precisamos melhorar. Nós temos notificações de formas oportunas e regulares mensalmente, que nos satisfaz, mas ainda não alcançamos aquele que é nosso objetivo, atingir os 100% de cobertura.
4: Por sua vez, a diretora do Hospital Antituberculose de Luanda, Janet Adão, revela que dos 250 pacientes que acorrem diariamente àquela unidade hospitalar, 9 são diagnosticados com tuberculose, considerando preocupante a situação.
6: Diariamente o dispensário tem um atendimento, principalmente segundas e terças, ela tem um atendimento diário de 200 a 250 pacientes. Infelizmente, diariamente nós continuamos a diagnosticar casos novos de tuberculose. A título de exemplo, nós temos uma estimativa aproximadamente de casos novos. Diariamente temos 8 a 9 casos.
4: Francisco Paulo Luanda, RFI.
0: Ainda em Angola, a UNITA acusou hoje a Polícia Nacional de atentar contra um dirigente e de cercar a sede do partido no UIS, num incidente que fez pelo menos 2 feridos, prometendo não voltar a apelar à serenidade da população. Os confrontos ocorreram no dia em que o maior partido da oposição angolana realiza na província do UIS a 4ª reunião ordinária do Comitê Nacional da Jura, o braço juvenil do partido. Ruanda, o país informou ontem ter iniciado discussões preliminares com vários estados europeus para servir de ponto de trânsito aos migrantes que pretenderão expulsar. Recorde-se que em 2022 Kigali assinou um acordo de igual teor com o então governo conservador do Reino Unido, em que a troco de um envelope financeiro o Ruanda se comprometia a receber os migrantes expulsos por Londres. Esse acordo nunca chegou a ser cumprido, a justiça britânica tendo considerado ilegal.
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0: Médio Oriente, os órgãos de comunicação israelitas informaram ontem à noite que membros do governo de Benjamin Netanyahu se opõem à implementação de um cessar-fogo de 2 semanas na faixa de Gaza, por considerar que esta trégua é uma armadilha do Hamas para ganhar tempo. Entretanto, na faixa de Gaza, os ataques israelitas continuam. Em Megazin, no centro do enclave, um bombardeamento destruiu cerca de 25 habitações e danificou a rede de saneamento. A autarquia diz não ter condições para consertar as canalizações. Mais por nós, com Ligianjo.
7: O problema é mais vasto. As Nações Unidas alertam para a degradação da rede de água e saneamento em Gaza, num território onde a falta de combustível e de equipamentos limita a capacidade de manter os serviços básicos. As consequências são também sanitárias, a acumulação de águas residuais e de resíduos num contexto de temperaturas elevadas e acesso limitado à água potável aumenta o risco de contaminação e de doenças. Tudo isto acontece enquanto Israel mantém operações militares no território. O chefe do Estado-Maior israelita, Yael Zamir, afirmou esta semana que o exército israelita vai continuar a atacar Gaza e a perseguir os responsáveis pelo ataque de 7 de outubro de 2023, numa altura em que Washington tenta fazer avançar um plano que prevê o desarmamento do grupo Hamas e uma retirada progressiva das forças israelitas. O grupo Hamas diz estar disponível para avançar. Benjamin Netanyahu responde que Israel não aceitou a atual proposta e exige o desarmamento completo do Hamas antes de qualquer retirada das forças israelitas.
0: Em Portugal, a União Europeia deve ser mais ambiciosa na gestão dos recursos hídricos. É o que afirma Luís Encarnação, presidente da Câmara Municipal de Lagoa, no Algarve, para quem Bruxelas deve reforçar o investimento na reutilização da água. Ainda assim, o autarca, que é também membro do Comitê das Regiões da União Europeia, sublinha que depois de anos muito difíceis, o Algarve, no sul de Portugal, dispõe atualmente de reservas de água nas barragens para 3 a 4 anos.
8: Nós, neste momento, felizmente, temos uma situação no Algarve de alguma tranquilidade quanto à água. Depois de termos passado em 2023, 2024, por momentos muito difíceis, chegamos a ter água para apenas 6 meses, e digo bem 6 meses, sem a certeza que ela conseguisse chegar ao final da época alta. A natureza correspondeu, foi generosa connosco, com os autarcas e com o governo e com as entidades regionais, que de facto fizemos um esforço enorme para conseguir reduzir o consumo de água, e depois também o esforço que está a ser feito, ainda não concluído por parte do governo, para aumentar as fontes de acesso à água. Estou-me a referir à construção da dessalinizadora, à tomada de água no Pumarão e também à água para reutilização. Neste momento temos água para 3 a 4 anos nas nossas barragens, temos água armazenada, mas importa continuar a fazer um esforço, sobretudo ao nível local, na distribuição em baixa, para continuarmos a ser mais eficientes na distribuição de água.
0: Ouvimos o autarca português Luís Encarnação, entrevistado por Vasco Gandra, correspondente da RFI em Bruxelas, que voltaremos a ouvir mais adiante na segunda parte desta emissão. Ainda relativamente à Europa, na senda da crise europeia provocada pelo afluxo massivo de 72 mil migrantes para o território espanhol de Ceuta, Madrid anunciou ontem à noite que passa a implementar controles temporários nos portos e aeroportos para todos os passageiros provenientes de Itália, em resposta às medidas de mesma natureza decididas pelo governo da Giorgia Meloni, que preconizou a suspensão de Espanha do espaço de livre circulação da Schengen. Bulgária, um drone que transportava uma grande quantidade de explosivos entrou na Bulgária no sábado de manhã e explodiu.

0: houve um forte investimento na construção de habitação. Era um direito, e é um direito que está na nossa Constituição e que foi levado a sério pelos sucessivos governos de Portugal e também pelo poder local. Depois houve aqui, de facto, um hiato, eu diria demasiado grande, em que se abandonou essa necessidade premente de construir habitação. E chegamos ao estado em que chegamos, um bocadinho também potenciado pelo facto de haver muita construção, mas para segundas residências, para turismo residencial e para aumentar a oferta turística, que obviamente é importante, sobretudo para uma região como o Algarve, que vive essencialmente do turismo, mas também é importante criar casas para quem vive na região. E o Algarve agora, com os novos censos, com o novo estudo do INE, aumentou significativamente a sua população. Portanto, significa que tem uma maior pressão ainda sobre a necessidade de se construir casas que as pessoas possam efetivamente adquirir.
1: A Comissão Europeia apresentou no final do ano passado um plano europeu para a habitação acessível. Isto é uma iniciativa que visa apoiar as autoridades nacionais, locais, regionais e mobilizar, enfim, as partes interessadas para garantir acesso à habitação a preços confortáveis. Parece-lhe que vai no bom sentido das necessidades, por exemplo, de um concelho como o Concelho de Lagoa?
0: Sim, com certeza. Como eu disse, ficamos muito contentes. Temos elevadas expectativas. Verificar que essa é uma matéria que continua aqui nas preocupações principais. Não só a construção do primeiro direito, portanto, a habitação social, mas também a chamada habitação a custos controlados, com a tal renda acessível, que é também um caminho que temos que seguir, porque nem todos os cidadãos, nem todas as pessoas querem viver numa habitação social. Há também quem tenha capacidade financeira não para adquirir uma casa ao preço que o mercado oferece, mas para comprar uma casa no meio termo entre a habitação social e aquilo que o mercado oferece no ramo privado.
1: Falando agora de outro desafio, a gestão da água, o Algarve, e não só, enfrenta uma pressão crescente sobre os recursos hídricos. Qual é a situação em geral neste momento, no início de verão e também de uma maior pressão do turismo, não é?
0: Bem, nós neste momento, felizmente, temos uma situação no Algarve de alguma tranquilidade quanto à água. Depois de termos passado em 2023, 2024, por momentos muito difíceis, chegamos a ter água para apenas 6 meses. E digo bem, 6 meses, sem a certeza que ela conseguisse chegar ao final da época alta. A natureza correspondeu, foi generosa connosco, com os autarcas e com o governo e com as entidades regionais, que de facto fizemos um esforço enorme para conseguir aumentar, reduzir, em primeiro lugar, reduzir o consumo de água e depois também o esforço que está a ser feito, ainda não concluído por parte do governo, para aumentar as fontes de acesso à água. Estou-me a referir à construção da dessalinizadora, à tomada de água no Pumarão e também à água para reutilização. Neste momento temos água para 3 a 4 anos nas nossas barragens, temos água armazenada, mas importa continuar a fazer um esforço, sobretudo ao nível local, na distribuição em baixa, para continuarmos a ser mais eficientes na distribuição de água. É isso que nós estamos a fazer em Lagoa. Olhamos para essa questão como algo também com uma dimensão verdadeiramente essencial para o futuro do nosso concelho, para as novas gerações, e neste momento já investimos cerca de 10 milhões, mais de 10 milhões de euros na construção de um novo reservatório, na substituição das principais condutas adutoras, na instalação de zonas de medição e controle e zonas de pressão controlada, e todo este investimento só foi possível graças àquilo que foi o apoio da União Europeia, quer através do PRR, Plano de Recuperação e Resiliência, quer através do Programa Regional do PT 2030 para o Algarve, o qual temos conseguido chegar, o PRR com financiamentos a 100%, o Portugal 2030 para a região do Algarve financiado a 60%, mas com essa possibilidade de que o diferencial dos 40% possa ser através do Fundo Ambiental. Nós terminamos aquilo que consideramos a primeira fase da nossa intervenção. O nosso plano, o nosso planeamento é para 20 milhões de euros. Vai até o final deste mandato autárquico, ou seja, até 2029. Em 2027, pretendemos iniciar uma segunda fase, a fase para investir os 10 milhões que nos faltam, agora já sem PRR, mas com a disponibilidade do Portugal 2030 e do Fundo Ambiental.
1: Há também um outro instrumento que a União Europeia tem, e já que falou da reutilização da água, existe uma estratégia europeia para a resiliência dos recursos hídricos. O que lhe perguntava é, tendo em conta estes instrumentos que existem, se lhe parece que são suficientes ou se a União Europeia deve ser mais ambiciosa e tem condições para ir mais longe nesta matéria?
0: Eu julgo que sim. Eu julgo que há sempre um caminho em que se pode dar um passo seguinte, e esta questão da água para reutilização, em particular, parece-me de grande importância. Eu conheço cidades, conheço regiões da Europa, que já tive a oportunidade de visitar, em que, pelas suas características, têm que fazer um aproveitamento da água que é consumida e que vai depois para o sistema de saneamento. Isso é possível, está demonstrado que pode ser feito, e para mim é verdadeiramente decisivo, num cenário futuro e com as alterações climáticas, com os stress hídricos que várias regiões da Europa enfrentam, sobretudo as regiões a sul, nós já o vivenciamos e, portanto, sabemos bem do que é que estamos a falar. Acho que vale a pena fazer esse esforço de

0: trabalhar melhor e fazer um investimento ainda maior nas águas para reutilização. Nós em Lagoa, com as águas do Algarve, também já o estamos a fazer. Neste momento, através da ETAR da Boa Vista, uma das nossas maiores ETARs, estações de tratamento de águas residuais, já estamos a fornecer, já está a ser fornecida água para a rega de 3 campos de golfe, mas nós queremos no futuro passar também para a parte civil, para o município, para as áreas públicas, começando por fazer a rega dos campos de futebol, fazer a rega dos espaços públicos, dos jardins. Eu julgo que o consumo humano terá que ficar por uma fase seguinte, mas esse reaproveitamento e depois para o consumo humano também já existe em algumas cidades e em algumas regiões da Europa, e acho que tem que ser esse o caminho também.
1: Mencionou há pouco o orçamento europeu. Os Estados-membros estão atualmente nesta negociação deste dossiê. Trata-se do orçamento europeu para o período 2028-2034. O que lhe pergunto é quais são as prioridades que gostaria de ver refletidas nesse documento.
0: Bom, eu acho que a questão, já lá há duas prioridades que, a se confirmarem, do nosso ponto de vista, são essenciais. A questão da construção de habitação acessível e a questão da gestão e da eficiência hídrica. Mas também há outras questões que nós gostávamos de ver, sobretudo questões ambientais e que têm a ver com a gestão do lixo. No futuro vai ser um dos maiores desafios que a minha região, o Algarve, o meu país, Portugal, e a Europa, julgo que de uma forma geral vai enfrentar. Nós no Algarve já estamos com muita dificuldade em fazer a gestão em aterro, que é o sistema que nós temos, e temos que pensar verdadeiramente que, e olhando numa perspectiva de futuro, que temos que começar também a olhar para essa questão. São necessários investimentos, grandes investimentos. Temos que perceber também que, para além do aterro, o fundamental, o essencial, é dar seguimento e cumprir o PERSU, que é diminuir consideravelmente o lixo que vai para aterro, reduzindo-o a 10%, fazendo aquilo que nós chamamos toda aquela parte da reutilização, aproveitar o plástico, o vidro, o papel, mas é preciso ir um pouco mais longe ainda, reduzir substancialmente aquilo que é, no final do dia, aquilo que vai para o aterro, e pensar também e estudar outras formas de nos libertarmos do lixo e tratarmos do lixo.
1: Uma última pergunta para uma resposta breve. É membro do Comitê Europeu das Regiões, o órgão consultivo do poder local e regional. Pergunto-lhe se as regiões e os municípios são suficientemente ouvidos quando a União Europeia legisla.
0: Eu julgo que não. Embora reconheça que há, e através do Comitê das Regiões, há aqui de facto um esforço para ouvir as cidades e as regiões, mas a verdade é que as cidades e as regiões dão pareceres. É um órgão consultivo, portanto o poder verdadeiro ainda não está alcançado.
1: O que é que se poderia fazer para inverter rapidamente?
0: Teria que haver uma reformulação da forma como os nossos eurodeputados são eleitos, se calhar dando um maior ênfase àquilo que é a sua ligação às regiões e não a um ciclo eleitoral do próprio país. Eu falo por Portugal, em que eu julgo que os portugueses não se sentem verdadeiramente representados em toda a sua dimensão nos seus eurodeputados.
1: Agradeço a sua presença, de Luís Encarnação, Presidente da Câmara de Lagoa. A nossa edição fica por aqui. Eu sou o Vasco Gandra, em serviço para a RFI, em Bruxelas.
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0: Alif Naba.
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2: Altura agora de ouvirmos a Semana em África com Karina Branco.
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3: Bem-vindos a mais uma Semana em África. Começamos com Ceuta, onde há centenas de menores sozinhos que dormem nas ruas e que se arriscam a ser vítimas de exploração, tráfico e maus-tratos, alertam várias associações. As crianças e adolescentes chegaram há uma semana ao enclave espanhol, ao lado de Marrocos, fazendo parte dos 72 mil migrantes que entraram, sobretudo a nado, em Ceuta. 70 mil já foram repatriados para Marrocos, de acordo com o Ministério do Interior espanhol, e até esta quinta-feira o número de mortos por afogamento na travessia tinha subido para 80. O governo da República Democrática do Congo elevou esta quinta-feira o número de mortes pelo ébola para 1.801 e os casos confirmados para quase 4 mil. Cerca de 3 meses depois de o surto ter sido detectado no leste do país, o diretor-geral da Organização Mundial da Saúde alertou que a epidemia de ébola está a propagar-se mais depressa do que os esforços para a combater. Em Moçambique, a província de Tete está a reforçar medidas de prevenção contra o ébola. Reportagem de Orfeu Lisboa, nosso correspondente.
4: Tete é um importante corredor que liga o Malawi, a Zâmbia e o Zimbábue, por onde passam diariamente caminhões de carga e cidadãos provenientes da República Democrática do Congo. Por isso, diz o governador da província, Domingos Viola, que as autoridades estão a reforçar, ao nível das fronteiras, medidas de controlo e prevenção contra o vírus da ébola.
5: Aqui perto, na zona dos Grandes Lagos, tem uma doença muito contagiosa chamada ébola. Então tinha que haver um trabalho para garantir que as pessoas que entram no nosso país não tragam essa doença para nós.
4: O rastreio de passageiros em trânsito, medição de temperatura corporal, bem como a identificação de casos suspeitos, estão entre as ações em curso em 4 postos de fronteira. Daí o apelo do governador de Tete à população a apostar igualmente no saneamento do meio.
5: Não só por causa da ébola, mas também para combatermos outras doenças como cólera, diarreia e também precisamos de garantir saneamento do meio.
4: Por já, Moçambique ainda não registrou qualquer caso positivo da ébola. De Maputo para a RFI. Orfeu Lisboa.
3: Esta semana, Orfeu Lisboa também nos falou sobre uma nova vaga de escassez de combustíveis em Moçambique.
4: A capital moçambicana Maputo é o espelho dessa crise que se volta a fazer sentir e a deixar os automobilistas ouvidos nas ruas em total desespero. É o caso de Manuel Jorge e muitos outros.
6: Desde antes de ontem que há problema de combustível. Aqui fiquei aproximadamente uns 30 minutos. Tinha uma fila enorme, mas depois desses minutinhos aqui disseram que já não tinha combustível.
4: Para os operadores de táxis e transportes semicoletivo de passageiros, a situação é ainda mais grave, diz Jaime Sitoi.
7: O medo, na verdade, é de não acharmos combustível, porque sem combustível não há trabalho.
4: O governo moçambicano, através do seu porta-voz Inocêncio Impissa, garante trazer respostas para o que está a acontecer.
8: Sobre combustíveis, ainda está-se a fazer uma análise para perceber o que é que está a passar-se efetivamente, para que esteja pelo menos a iniciar uma segunda vaga de escassez.
4: Para já, registram-se na capital moçambicana e em outras províncias longas filas junto aos postos de abastecimento de combustíveis. De Maputo para a RFI, Orfeu, Lisboa.
3: E perto de 12 mil moçambicanos procuraram emprego em Portugal, África do Sul e Emirados Árabes Unidos no primeiro semestre deste ano. Os dados foram revelados pelo secretário permanente do Ministério do Trabalho e Ação Social, Paulo Beirão.
9: Asseguramos colocação de 11.716 trabalhadores moçambicanos no exterior, sendo 2.067 em Portugal, 9.926 na República da África do Sul e 13 nos Emirados Árabes Unidos e outras geografias deste mundo, comparativamente aos 8.851 registrados em igual período de 2025, correspondente a um crescimento de 32%.
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3: Uma delegação ministerial do Senegal deslocou-se esta semana a Bissau para contactos com as atuais autoridades guineenses no âmbito de uma missão indigitada pela CDAO para a mediação da crise política na Guiné-Bissau. O resumo com Moussa Baldé.
0: O Senegal despachou até Bissau uma delegação composta pelo ministro dos Negócios Estrangeiros, Cheikh Nyang, e pelo ministro da Defesa, Yankuba Jamé. A delegação senegalesa esteve reunida com as autoridades de transição, com o primeiro-ministro Ilídio Vieira Té e com o presidente de transição, general Orten Tah. O chefe da diplomacia senegalesa, Cheikh Nyang, disse aos jornalistas que a delegação veio anunciar às autoridades de transição qual é o plano do Senegal para a mediação à crise política na Guiné-Bissau. O plano da mediação é no âmbito das diretrizes da última cimeira de líderes da CDAO, que confiou ao Senegal a missão de mediar a crise guineense. O plano será executado a partir da próxima semana e culminará com a realização de eleições legislativas e presidenciais a 6 de dezembro próximo. A ministra dos Negócios Estrangeiros do Governo de Transição guineense, Fatuma Tajau, disse que a missão veio à Bissau no âmbito das boas relações entre o Senegal e a Guiné-Bissau.
10: Trata-se de uma visita de cortesia que se insere no diálogo permanente entre os Estados membros da nossa comunidade. Nesta ocasião, a Guiné-Bissau reiterou o seu empenho no cumprimento do calendário estabelecido para as eleições, que está previsto para o dia 6 de dezembro, assim como reiterou ainda o engajamento do país e do governo da transição para com a estabilidade no país e na sub-região. Portanto, o nosso objetivo comum é de continuar a trabalhar num espírito de confiança e de respeito mútuo pela estabilidade na Guiné-Bissau e na sub-região.
0: A missão senegalesa deve regressar a Dakar ainda esta quinta-feira. Moussa Baldé, Bissau, RFI.
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3: Em Cabo Verde, o nosso correspondente contou-nos que está em curso um processo de certificação do navio que vai garantir as ligações regulares entre as ilhas da Brava e do Fogo.
12: Adquirido pelo anterior governo, já se encontra em Cabo Verde o navio de Abraba para resolver o problema de ligação para a Ilha Brava. O ministro dos Transportes e Mar, João do Carmo, ao visitar o navio no Porto Grande do Mindelo, com capacidade para transportar 82 passageiros, afirmou que o navio vai permanecer todas as noites na Ilha Brava.
13: É um navio específico para a linha Brava-Fogo. Este navio deve permanecer todas as noites na Ilha Brava para, em situações de emergência, poder fazer evacuações e atender a qualquer situação de emergência na Ilha Brava. Quando este processo burocrático de inspeções terminar, faremos com que o barco chegue na Brava e os contratos sejam feitos com algum armador que venha explorar, portanto, esta linha Brava-Fogo-Brava.
12: O ministro dos Transportes e Mar disse que o atual governo está a respeitar todos os contratos assinados pelo executivo anterior, liderado por Ulisses Correia Silva, e anunciou a chegada de um outro navio adquirido no Japão e que está na China em adaptações.
13: É um navio que será adaptado para 250 passageiros e, obviamente, um navio com uma característica que serve ao nosso mar aqui em Cabo Verde, pode atracar em qualquer porto de Cabo Verde. Daremos um salto significativo nesta matéria de ligação entre as ilhas.
12: Ainda o ministro dos Transportes e Mar, João do Carmo, anunciou que no próximo ano o governo vai comprar mais um navio de passageiros para reforçar a conectividade entre as ilhas. De Cabo Verde para a RFI, Odair Santos.
3: Por aqui ficamos nesta Semana em África. Obrigada pela sua companhia e até breve.
2: E assim estamos a fechar a segunda e última emissão deste sábado. Estamos convosco todos os dias às 15 e às 18 horas aqui de Paris. Podem ouvir-nos aqui na rádio, na internet e nas redes sociais. Estamos de volta amanhã. Fiquem bem na nossa companhia.

0: Boa tarde, são 18 horas aqui em Paris, os títulos do jornal.
1: Liliana Henriques.
0: Moçambique, o ministro da Justiça confirmou ontem que Manuel Chang, antigo titular das finanças e principal envolvido no caso das dívidas ocultas, já regressou ao país após cumprir a pena de prisão nos Estados Unidos. O ministro também disse não saber se Chang vai ser ouvido pela Justiça moçambicana. Médio Oriente e Israel continuam hoje os seus ataques, destruindo cerca de 25 habitações e danificando a rede de saneamento no centro de Faixa de Gaza. Conosco no estúdio está Moussa Lechili, na realização e de imediatas notícias.
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0: Abrimos com a atualidade africana. Moçambique, o ministro da Justiça confirmou ontem que Manuel Chang, antigo titular das finanças e principal envolvido no caso das dívidas ocultas, já regressou ao país após cumprir uma pena de prisão de 7 anos e 6 meses nos Estados Unidos. No âmbito ontem da visita que efetua na província da Zambézia, Mateus Seis, que disse não saber se Manuel Chang vai ser ouvido pela justiça moçambicana, escusou-se a qualquer comentário sobre outro caso, a investigação do assassínio em junho do bispo de Climane. Mais pormenores com Orfeu Lisboa.
2: O ministro da Justiça, Assuntos Gerais e Religiosos de Moçambique confirma o regresso ao país do antigo ministro das Finanças, principal implicado no caso das dívidas ocultas.
3: Sabemos que cumpriu a sua pena nos Estados Unidos, regressou ao seu país de origem. Havendo pendentes ao nível do judiciário, ele caberá ao judiciário poder nos atualizar em que pé está o assunto do Manuel Chang. E nós não temos nenhuma informação dos avanços ou recordes.
2: E sobre o assassinato do bispo da diocese de Climane, Dom Osório Sitor Afonso, ocorrido no mês de junho na residência pastoral, Mateus Sais prefere não comentar.
3: Em homenagem ao princípio da separação de poderes, o governo não tem que responder a assuntos que estão nas mãos das outras entidades. Nós somos o governo e a investigação e depois a responsabilização, tudo estará a cargo dos órgãos judiciários. Por isso que eu não tenho informação para atualizar aos colegas.
2: Sabe-se apenas que 3 cidadãos estão detidos em conexão com este caso, um dos quais um padre. De Maputo para a RFI, Orfeu, Lisboa.
0: Angola, em Luanda, o aumento das doenças infecciosas e transmissíveis, sobretudo da tuberculose, assim como o abandono dos tratamentos, continuam a preocupar as autoridades sanitárias em relação à tuberculose. As autoridades avançam que diariamente são diagnosticados cerca de 9 casos no hospital antituberculose e lepra da capital. Mais por nós, com Francisco Paulo.
4: O diretor do Gabinete Provincial da Saúde de Luanda, Manuel Varela, admite que as doenças infecciosas continuam a constituir um grave problema de saúde pública, cujo quadro epidemiológico é caracterizado por enfermidades transmissíveis, apesar de alguma melhoria na capital.
5: As questões de saúde pública são sempre considerados desafios para a nossa província. Em termos de vigilância epidemiológica, também estamos bem, mas precisamos melhorar. Nós temos notificações de formas oportunas e regulares mensalmente, que nos satisfaz, mas ainda não alcançamos aquele que é nosso objetivo, atingir os 100% de cobertura.
4: Por sua vez, a diretora do Hospital Antituberculose de Luanda, Janeta Dão, revela que dos 250 pacientes que acorrem diariamente àquela unidade hospitalar, 9 são diagnosticados com tuberculose, considerando preocupante a situação.
6: Diariamente o dispensário tem um atendimento, principalmente segundas e terças, ela tem um atendimento diário de 200 a 250 pacientes. Infelizmente, diariamente nós continuamos a diagnosticar casos novos de tuberculose. A título de exemplo, nós temos uma estimativa aproximadamente de casos novos. Diariamente temos 8 a 9 casos.
4: Francisco Paulo Luanda, RFI.
0: Ainda em Angola, a UNITA acusou hoje a Polícia Nacional de atentar contra um dirigente e de cercar a sede do partido no UIS, num incidente que fez pelo menos 2 feridos, prometendo não voltar a apelar à serenidade da população. Os confrontos ocorreram no dia em que o maior partido da oposição angolana realiza na província do UIS a 4ª reunião ordinária do Comitê Nacional da Jura, o braço juvenil do partido. Ruanda, o país informou ontem ter iniciado discussões preliminares com vários estados europeus para servir de ponto de trânsito aos migrantes que pretenderão expulsar. Recorde-se que em 2022 Kigali assinou um acordo de igual teor com o então governo conservador do Reino Unido, em que a troco de um envelope financeiro o Ruanda se comprometia a receber os migrantes expulsos por Londres. Esse acordo nunca chegou a ser cumprido, a justiça britânica tendo considerado ilegal.
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0: Médio Oriente, os órgãos de comunicação israelitas informaram ontem à noite que membros do governo de Benjamin Netanyahu se opõem à implementação de um cessar-fogo de 2 semanas na faixa de Gaza, por considerar que esta trégua é uma armadilha do Hamas para ganhar tempo. Entretanto, na faixa de Gaza, os ataques israelitas continuam. Em Megazi, no centro do enclave, um bombardeamento destruiu cerca de 25 habitações e danificou a rede de saneamento. A autarquia diz não ter condições para consertar as canalizações. Mais por nós, com Ligia Anjo.
7: O problema é mais vasto. As Nações Unidas alertam para a degradação da rede de água e saneamento em Gaza, num território onde a falta de combustível e de equipamentos limita a capacidade de manter os serviços básicos. As consequências são também sanitárias, a acumulação de águas residuais e de resíduos num contexto de temperaturas elevadas e acesso limitado à água potável aumenta o risco de contaminação e de doenças. Tudo isto acontece enquanto Israel mantém operações militares no território. O chefe do Estado-Maior israelita, Yael Zamir, afirmou esta semana que o exército israelita vai continuar a atacar Gaza e a perseguir os responsáveis pelo ataque de 7 de outubro de 2023, na altura em que Washington tenta fazer avançar um plano que prevê o desarmamento do grupo Hamas e uma retirada progressiva das forças israelitas. O grupo Hamas diz estar disponível para avançar. Benjamin Netanyahu responde que Israel não aceitou a atual proposta e exige o desarmamento completo do Hamas antes de qualquer retirada das forças israelitas.
0: Em Portugal, a União Europeia deve ser mais ambiciosa na gestão dos recursos hídricos. É o que afirma Luís Encarnação, presidente da Câmara Municipal de Lagoa, no Algarve, para quem Bruxelas deve reforçar o investimento na reutilização da água. Ainda assim, o autarca, que é também membro do Comitê das Regiões da União Europeia, sublinha que depois de anos muito difíceis, o Algarve, no sul de Portugal, dispõe atualmente de reservas de água nas barragens para 3 a 4 anos.
8: Nós, neste momento, felizmente, temos uma situação no Algarve de alguma tranquilidade quanto à água. Depois de termos passado em 2023, 2024, por momentos muito difíceis, chegamos a ter água para apenas 6 meses, e digo bem 6 meses, sem a certeza que ela conseguisse chegar ao final da época alta. A natureza correspondeu, foi generosa connosco, com os autarcas e com o governo e com as entidades regionais, que de facto fizemos um esforço enorme para conseguir reduzir o consumo de água, e depois também o esforço que está a ser feito, ainda não concluído por parte do governo, para aumentar as fontes de acesso à água. Estou-me a referir à construção da dessalinizadora, à tomada de água no Pumarão e também à água para reutilização. Neste momento temos água para 3 a 4 anos nas nossas barragens, temos água armazenada, mas importa continuar a fazer um esforço, sobretudo ao nível local, na distribuição em baixa, para continuarmos a ser mais eficientes na distribuição de água.
0: Ouvimos o autarca português Luís Encarnação, entrevistado por Vasco Gandra, correspondente da RFM em Bruxelas, que voltaremos a ouvir mais adiante na segunda parte desta emissão. Ainda relativamente à Europa, na senda da crise europeia provocada pelo afluxo massivo de 72 mil migrantes para o território espanhol de Ceuta, Madrid anunciou ontem à noite que passa a implementar controles temporários nos portos e aeroportos para todos os passageiros provenientes de Itália, em resposta às medidas de mesma natureza decididas pelo governo da Giorgia Meloni, que preconizou a suspensão de Espanha do espaço de livre circulação de Schengen. Bulgária, um drone que transportava uma grande quantidade de explosivos entrou na Bulgária no sábado de manhã e explodiu perto da fronteira com a Roménia e de um gasoduto transbalcânico antes de cair num terreno agrícola sem causar vítimas, informou o primeiro-ministro búlgaro Rumen Radev, ao referir ainda que o engenho não foi detectado por nenhum dos dois países vizinhos. O chefe do governo búlgaro disse ainda que está a ser averiguada a origem do engenho. A Bulgária, refira-se, não faz parte dos países que apoiam Kiev.
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0: A Abordamos agora a segunda parte desta emissão em que vamos ouvir o recapitulativo desta semana em África com Karina Branco, mas para já ficamos na companhia de Vasco Gandra e do seu convidado na rúbrica de Bruxelas para o Mundo.
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10: Bem-vindos neste espaço de entrevistas da RFI a partir de Bruxelas. Recebemos todos os meses um especialista em assuntos europeus ou um representante de uma instituição para nos ajudar a descodificar a União Europeia. O nosso convidado de hoje é Luís Encarnação, presidente da Câmara Municipal de Lagoa, no Algarve, eleito pelo Partido Socialista e membro do Comitê das Regiões da União Europeia, onde está representado o poder local e regional. Vamos falar de alguns dos principais desafios que a região enfrenta e do papel que a União Europeia pode desempenhar na resposta a essas questões. Luís Encarnação, bem-vindo. À semelhança do resto do país e até da Europa, um dos desafios da região tem sido a construção de habitação. O que lhe pergunto é qual é o ponto da situação neste momento e que papel pode a União Europeia desenvolver aí?
8: Muito obrigado pelo convite. Neste momento estamos a terminar o PRR, o financiamento através desse instrumento financeiro muito importante. No caso de Lagoa em concreto, estamos a finalizar as 43 habitações que nos propusemos construir e é com muito agrado que verificamos que a questão da construção de habitação acessível continua a ser um tema principal para a União Europeia e que o próximo quadro plurianual de investimento vai continuar a dar prioridade à construção de habitação acessível, porque, tal como disse, quer para a Lagoa, quer para o Algarve, e no fundo para Portugal, a dificuldade em aceder a uma habitação continua a ser um dos nossos maiores problemas sociais.
10: Já vamos falar sobre o orçamento europeu. Ainda antes, trata-se sobretudo de construção de habitação social, certo?
8: Sim, primeiro direito, que é o que o PRR financia.
10: Portugal é um dos Estados-membros que menos investe em habitação social, ao contrário de outros países, sobretudo no norte da Europa. Porquê é que o Estado Central e os municípios portugueses, no seu entender, ficaram para trás nesta matéria?
8: Bem, nem sempre foi assim. É preciso perceber que, a seguir ao 25 de Abril, no início desta democracia, da nossa democracia, houve um forte investimento na construção de habitação. Era um direito, era e é um direito que está na nossa Constituição e que foi levado a sério pelos sucessivos governos de Portugal e também pelo poder local. Depois houve aqui, de facto, um hiato, eu diria demasiado grande, em que se abandonou essa necessidade premente de construir habitação. E chegamos ao estado em que chegamos, um bocadinho também potenciado pelo facto de haver muita construção, mas para segundas residências, para turismo residencial e para aumentar a oferta turística, que obviamente é importante, sobretudo para uma região como o Algarve, que vive essencialmente do turismo, mas também é importante criar casas para quem vive na região, e o Algarve agora com os novos censos, com o novo estudo do INE, aumentou significativamente a sua população, portanto significa que tem uma maior pressão ainda sobre a necessidade de se construir casas que as pessoas possam efetivamente adquirir.
10: A Comissão Europeia apresentou no final do ano passado um plano europeu para a habitação acessível. Isto é uma iniciativa que visa apoiar as autoridades nacionais, locais, regionais e mobilizar, enfim, as partes interessadas para garantir acesso à habitação a preços confortáveis. Parece-lhe que vai no bom sentido das necessidades, por exemplo, de um concelho como o Concelho de Lagoa?
8: Sim, com certeza. Como eu disse, ficamos muito contentes. Temos elevadas expectativas. Verificar que essa é uma matéria que continua aqui nas preocupações principais. Não só a construção do primeiro direito, portanto, a habitação social, mas também a chamada habitação a custos controlados, com a tal renda acessível, que é também um caminho que temos que seguir, porque nem todos os cidadãos, nem todas as pessoas querem viver numa habitação social. Há também quem tenha capacidade financeira não para adquirir uma casa ao preço que o mercado oferece, mas para comprar uma casa no meio termo entre a habitação social e aquilo que o mercado oferece no ramo privado.
10: Falando agora de outro desafio, a gestão da água, o Algarve, e não só, enfrenta uma pressão crescente sobre os recursos hídricos. Qual é a situação, em geral, neste momento, no início de verão e também de uma maior pressão do turismo, não é?
8: Bem, nós neste momento, felizmente, temos uma situação no Algarve de alguma tranquilidade quanto à água. Depois de termos passado em 2023, 2024, por momentos muito difíceis, chegamos a ter água para apenas 6 meses. E digo bem, 6 meses, sem a certeza que ela conseguisse chegar ao final da época alta. A natureza correspondeu, foi generosa connosco, com os autarcas e com o governo e com as entidades regionais, que de facto fizemos um esforço enorme para conseguir aumentar, reduzir, em primeiro lugar, reduzir o consumo de água e depois também o esforço que está a ser feito, ainda não concluído por parte do governo, para aumentar as fontes de acesso à água. Estou-me a referir à construção da dessalinizadora, à tomada de água no Pumarão e também à água para reutilização. Neste momento temos água para 3 a 4 anos, nas nossas barragens, temos água armazenada, mas importa continuar a fazer um esforço, sobretudo ao nível local, na distribuição em baixa, para continuarmos a ser mais eficientes na distribuição de água. É isso que nós estamos a fazer em Lagoa. Olhamos para essa questão como algo também com uma dimensão verdadeiramente essencial para o futuro do nosso concelho, para as novas gerações, e neste momento já investimos cerca de 10 milhões, mais de 10 milhões de euros na construção de um novo reservatório, na substituição das principais condutas adutoras, na instalação de zonas de medição e controle e zonas de pressão controlada, e todo este investimento só foi possível graças àquilo que foi o apoio da União Europeia, quer através do PRR, Plano de Recuperação e Resiliência, quer através do Programa Regional do PT 2030 para o Algarve, o qual temos conseguido chegar, o PRR com financiamentos a 100%, o Portugal 2030 para a região do Algarve financiado a 60%, mas com essa possibilidade de que o diferencial dos 40% possa ser através do Fundo Ambiental. Nós terminamos aquilo que consideramos a primeira fase da nossa intervenção. O nosso plano, o nosso planeamento é para 20 milhões de euros. Vai até o final deste mandato autárquico, ou seja, até 2029. Em 2027, pretendemos iniciar uma segunda fase, a fase para investir os 10 milhões que nos faltam, agora já sem PRR, mas com a disponibilidade do Portugal 2030 e do Fundo Ambiental.
10: Há também um outro instrumento que a União Europeia tem, e já que falou da reutilização da água, existe uma estratégia europeia para a resiliência dos recursos hídricos. O que lhe perguntava é, tendo em conta estes instrumentos que existem, se lhe parece que são suficientes ou se a União Europeia deve ser mais ambiciosa e tem condições para ir mais longe nesta matéria?
8: Eu julgo que sim. Eu julgo que há sempre um caminho em que se pode dar um passo seguinte, e esta questão da água para reutilização, em particular, parece-me de grande importância. Eu conheço cidades, conheço regiões da Europa, que já tive a oportunidade de visitar, em que, pelas suas características, têm que fazer um aproveitamento da água que é consumida e que vai depois para o sistema de saneamento. Isso é possível, está demonstrado que pode ser feito, e para mim é verdadeiramente decisivo, num cenário futuro e com as alterações climáticas, com os stress hídricos que várias regiões da Europa enfrentam, sobretudo as regiões a sul, nós já o vivenciamos e, portanto, sabemos bem do que é que estamos a falar. Acho que vale a pena fazer esse esforço de trabalhar melhor e fazer um investimento ainda maior nas águas para reutilização. Nós, em Lagoa, com as águas do Algarve, também já o estamos a fazer. Neste momento, através da ETAR da Boa Vista, uma das nossas maiores ETARs, estações de tratamento de águas residuais, já está a ser fornecida água para a rega de 3 campos de golfe, mas nós queremos, no futuro, passar também para a parte civil, para o município, para as áreas públicas, começando por fazer a rega dos campos de futebol, fazer a rega dos espaços públicos, dos jardins. Eu julgo que o consumo humano terá que ficar por uma fase seguinte, mas esse reaproveitamento e depois para o consumo humano também já existe em algumas cidades e em algumas regiões da Europa, e acho que tem que ser esse o caminho também.
10: Mencionou há pouco o Orçamento Europeu. Os Estados-membros estão atualmente nesta negociação deste dossiê. Trata-se do Orçamento Europeu para o período 2028-2034. O que lhe pergunto é quais são as prioridades que gostaria de ver refletidas nesse documento.
8: Bom, eu acho que a questão de, já lá há duas prioridades que, a se confirmarem, do nosso ponto de vista, são essenciais. A questão da construção de habitação acessível e a questão da gestão e da eficiência hídrica. Mas também há outras questões que nós gostávamos de ver, sobretudo questões ambientais e que têm a ver com a gestão do lixo. No futuro vai ser um dos maiores desafios que a minha região, o Algarve, o meu país, Portugal, e a Europa, julgo que de uma forma geral vai enfrentar. Nós no Algarve já estamos com muita dificuldade em fazer a gestão em aterro, que é o sistema que nós temos, e temos que pensar verdadeiramente que, e olhando numa perspectiva de futuro, que temos que começar também a olhar para essa questão. São necessários investimentos, grandes investimentos. Temos que perceber também que, para além do aterro, o fundamental, o essencial, é dar seguimento e cumprir o PERSU, que é diminuir consideravelmente o lixo que vai para aterro, reduzindo-o a 10%, fazendo aquilo que nós chamamos toda aquela parte da reutilização, aproveitar o plástico, o vidro, o papel, mas é preciso ir um pouco mais longe ainda, reduzir substancialmente aquilo que é, no final do dia, aquilo que vai para o aterro, e pensar também e estudar outras formas de nos libertarmos do lixo, tratarmos do lixo.
10: Uma última pergunta para uma resposta breve. É membro do Comitê Europeu das Regiões, o órgão consultivo do poder local e regional. Pergunto-lhe se as regiões e os municípios são suficientemente ouvidos quando a União Europeia legisla.
8: Eu julgo que não. Eu julgo que não. Embora reconheço que há, e através do Comitê das Regiões, há aqui de facto um esforço para ouvir as cidades e as regiões, mas a verdade é que as cidades e as regiões dão pareceres. É um órgão consultivo. Portanto, o poder verdadeiro ainda não está alcançado.
10: O que é que se poderia fazer para inverter rapidamente?
8: teria que haver uma reformulação da forma como os nossos eurodeputados são eleitos, se calhar dando um maior ênfase àquilo que é a sua ligação às regiões e não a um ciclo eleitoral do próprio país. Eu falo por Portugal, em que eu julgo que os portugueses não se sentem verdadeiramente representados em toda a sua dimensão nos seus eurodeputados.
10: Agradeço a presença de Luís Encarnação, Presidente da Câmara de Lagoa. A nossa edição fica por aqui. Eu sou o Vasco Andra, em serviço para a RFI, em Bruxelas.
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2: Altura agora de ouvirmos a Semana em África com Karina Branco.
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3: Bem-vindos a mais uma Semana em África. Começamos com o Ceuta, onde há centenas de menores sozinhos que dormem nas ruas e que se arriscam a ser vítimas de exploração, tráfico e maus-tratos, alertam várias associações. As crianças e adolescentes chegaram há uma semana ao enclave espanhol, ao lado de Marrocos, fazendo parte dos 72 mil migrantes que entraram, sobretudo a nado, em Ceuta. 70 mil já foram repatriados para Marrocos, de acordo com o Ministério do Interior espanhol, e até esta quinta-feira o número de mortos por afogamento na travessia tinha subido para 80. O governo da República Democrática do Congo elevou esta quinta-feira o número de mortes pelo ébola para 1.801 e os casos confirmados para quase 4 mil. Cerca de 3 meses depois de o surto ter sido detectado no leste do país, o diretor-geral da Organização Mundial da Saúde alertou que a epidemia de ébola está a propagar-se mais depressa do que os esforços para a combater. Em Moçambique, a província de Tete está a reforçar medidas de prevenção contra o ébola. Reportagem de Orfeu Lisboa, nosso correspondente.
4: Tete é um importante corredor que liga o Malawi, a Zâmbia e o Zimbábue, por onde passam diariamente caminhões de carga e cidadãos provenientes da República Democrática do Congo. Por isso, diz o governador da província, Domingos Viola, que as autoridades estão a reforçar, ao nível das fronteiras, medidas de controlo e prevenção contra o vírus da ébola.
5: Aqui perto, na zona dos Grandes Lagos, tem uma doença muito contagiosa chamada ébola. Então tinha que haver um trabalho para garantir que as pessoas que entram no nosso país não tragam essa doença para nós.
4: O rastreio de passageiros em trânsito, medição de temperatura corporal, bem como a identificação de casos suspeitos, estão entre as ações em curso em 4 postos de fronteira. Daí o apelo do governador de Tete à população a apostar igualmente no saneamento do meio.
5: Não só por causa da ébola, mas também para combatermos outras doenças como o cólera, diarreia, que também precisamos de garantir o saneamento do meio.
4: Por já, Moçambique ainda não registrou qualquer caso positivo da ébola. De Maputo para a RFI. Orfeu Lisboa.
3: Esta semana, Orfeu Lisboa também nos falou sobre uma nova vaga de escassez de combustíveis em Moçambique.
6: A capital moçambicana, Maputo, é o espelho dessa crise que se volta a fazer sentir e a deixar os automobilistas ouvidos nas ruas em total desespero. É o caso de Manuel Jorge e muitos outros.
7: Desde antes de ontem que há problema de combustível. Aqui fiquei aproximadamente uns 30 minutos. Tinha uma fila enorme, mas depois desses minutinhos aqui disseram que já não tinha combustível.
6: Para os operadores de táxis e transportes semicoletivo de passageiros, a situação é ainda mais grave, diz Jaime Sitoi.
8: O medo, na verdade, é de não acharmos combustível, porque sem o combustível não há trabalho.
6: O governo moçambicano, através de seu porta-voz Inocêncio Impissa, garante trazer respostas para o que está a acontecer.
9: Sobre combustíveis, ainda está-se a fazer uma análise para perceber o que é que está a passar-se efetivamente, para que esteja pelo menos a iniciar uma segunda vaga de escassez.
6: Para já, registram-se na capital moçambicana e em outras províncias longas filas junto aos postos de abastecimento de combustíveis. De Maputo para a RFI, Orfeu, Lisboa.
3: E perto de 12 mil moçambicanos procuraram emprego em Portugal, África do Sul e Emirados Árabes Unidos no primeiro semestre deste ano. Os dados foram revelados pelo secretário permanente do Ministério do Trabalho e Ação Social, Paulo Beirão.
10: Asseguramos colocação de 11.716 trabalhadores moçambicanos no exterior, sendo 2.067 em Portugal, 9.926 na República da África do Sul e 13 nos Emirados Árabes Unidos e outras geografias deste mundo, comparativamente aos 8.851 registrados em igual período de 2025, correspondente a um crescimento de 32%.
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3: Uma delegação ministerial do Senegal deslocou-se esta semana à Bissau para contactos com as atuais autoridades guineenses no âmbito de uma missão indigitada pela CDAO para a mediação da crise política na Guiné-Bissau. O resumo com Moussa Baldé.
0: O Senegal despachou até Bissau uma delegação composta pelo ministro dos Negócios Estrangeiros, Cheikh Nyang, e pelo ministro da Defesa, Yankuba Jamé. A delegação senegalesa esteve reunida com as autoridades de transição, com o primeiro-ministro Ilídio Vieira Té e com o presidente de transição, general Orten Tah. O chefe da diplomacia senegalesa, Cheikh Nyang, disse aos jornalistas que a delegação veio anunciar às autoridades de transição qual é o plano do Senegal para a mediação à crise política na Guiné-Bissau. O plano da mediação é no âmbito das diretrizes da última cimeira de líderes da CDAO, que confiou ao Senegal a missão de mediar a crise guineense. O plano será executado a partir da próxima semana e culminará com a realização de eleições legislativas e presidenciais a 6 de dezembro próximo. A ministra dos Negócios Estrangeiros do Governo de Transição guineense, Fatuma Tajau, disse que a missão veio à Bissau no âmbito das boas relações entre o Senegal e a Guiné-Bissau.
11: Trata-se de uma visita de cortesia que se insere no diálogo permanente entre os Estados-membros da nossa comunidade. Nesta ocasião, a Guiné-Bissau reiterou o seu empenho no cumprimento do calendário estabelecido para as eleições, que está previsto para o dia 6 de dezembro, assim como reiterou ainda o engajamento do país e do governo da transição para com a estabilidade no país e na sub-região. Portanto, o nosso objetivo comum é de continuar a trabalhar num espírito de confiança e de respeito mútuo pela estabilidade na Guiné-Bissau e na sub-região.
0: A missão senegalesa deve regressar a Dakar ainda esta quinta-feira. Moussa Baldé, Bissau, RFI.
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3: Em Cabo Verde, o nosso correspondente contou-nos que está em curso um processo de certificação do navio que vai garantir as ligações regulares entre as ilhas da Brava e do Fogo.
12: Adquirido pelo anterior governo, já se encontra em Cabo Verde o navio de Abraba para resolver o problema de ligação para a Ilha Brava. O ministro dos Transportes e Mar, João do Carmo, ao visitar o navio no Porto Grande do Mindelo, com capacidade para transportar 82 passageiros, afirmou que o navio vai permanecer todas as noites na Ilha Brava.
13: É um navio específico para a linha Brava-Fogo. Este navio deve permanecer todas as noites na Ilha Brava para, em situações de emergência, poder fazer evacuações e atender a qualquer situação de emergência na Ilha Brava. Quando este processo burocrático de inspeções terminar, faremos com que o barco chegue na Brava e os contratos sejam feitos com algum armador que venha explorar, portanto, esta linha Brava-Fogo-Brava.
12: O ministro dos Transportes e Mar disse que o atual governo está a respeitar todos os contratos assinados pelo executivo anterior, liderado por Ulisses Correia Silva, e anunciou a chegada de um outro navio adquirido no Japão e que está na China em adaptações.
13: É um navio que será adaptado para 250 passageiros e, obviamente, um navio com uma característica que serve ao nosso mar aqui em Cabo Verde. Pode atracar em qualquer porto de Cabo Verde. Daremos um salto significativo nesta matéria de ligação entre as ilhas.
12: Ainda o ministro dos Transportes e Mar, João do Carmo, anunciou que no próximo ano o governo vai comprar mais um navio de passageiros para reforçar a conectividade entre as ilhas. De Cabo Verde para a RFI, Odair Santos.
3: Por aqui ficamos nesta Semana em África. Obrigada pela sua companhia e até breve.
2: E assim estamos a fechar a segunda e última emissão deste sábado. Estamos convosco todos os dias às 15 e às 18 horas aqui de Paris. Podem ouvir-nos aqui na rádio, na internet e nas redes sociais. Estamos de volta amanhã. Fiquem bem na nossa companhia.

0: Boa tarde, são 18 horas aqui em Paris, os títulos do jornal.
1: Liliana Henriques.
0: Moçambique, o ministro da Justiça confirmou ontem que Manuel Chang, antigo titular das finanças e principal envolvido no caso das dívidas ocultas, já regressou ao país após cumprir a pena de prisão nos Estados Unidos. O ministro também disse não saber se Chang vai ser ouvido pela Justiça moçambicana. Médio Oriente e Israel continuam hoje os seus ataques, destruindo cerca de 25 habitações e danificando a rede de saneamento no centro de Faixa de Gaza. Conosco no estúdio está Moussa Lechili, na realização e de imediatas notícias.
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0: Abrimos com a atualidade africana. Moçambique, o ministro da Justiça confirmou ontem que Manuel Chang, antigo titular das finanças e principal envolvido no caso das dívidas ocultas, já regressou ao país após cumprir uma pena de prisão de 7 anos e 6 meses nos Estados Unidos. No âmbito ontem da visita que efetua na província da Zambézia, Mateus Seize, que disse não saber se Manuel Chang vai ser ouvido pela justiça moçambicana, escusou-se a qualquer comentário sobre outro caso, a investigação do assassínio em junho do bispo de Climane. Mais pormenores, Corfeu, Lisboa.
2: O ministro da Justiça, Assuntos Gerais e Religiosos de Moçambique confirma o regresso ao país do antigo ministro das Finanças, principal implicado no caso das dívidas ocultas.
3: Sabemos que cumpriu a sua pena nos Estados Unidos, regressou ao seu país de origem. Havendo pendentes ao nível do judiciário, ele caberá ao judiciário poder nos atualizar em que pé está o assunto do Manuel Chang. E nós não temos nenhuma informação dos avanços ou recordes.
2: E sobre o assassinato do bispo da diocese de Climane, Dom Osório Sitor Afonso, ocorrido no mês de junho na residência pastoral, Mateus Saiz prefere não comentar.
3: Em homenagem ao princípio da separação de poderes, o governo não tem que responder a assuntos que estão nas mãos das outras entidades. Nós somos o governo e a investigação e depois a responsabilização, tudo estará a cargo dos órgãos judiciários. Por isso que eu não tenho informação para atualizar aos colegas.
2: Sabe-se apenas que 3 cidadãos estão detidos em conexão com este caso, um dos quais um padre. De Maputo para a RFI, Orfeu, Lisboa.
0: Angola, em Luanda, o aumento das doenças infecciosas e transmissíveis, sobretudo da tuberculose, assim como o abandono dos tratamentos, continuam a preocupar as autoridades sanitárias em relação à tuberculose. As autoridades avançam que diariamente são diagnosticados cerca de 9 casos no hospital antituberculose e lepra da capital. Mais por nós, com Francisco Paulo.
4: O diretor do Gabinete Provincial da Saúde de Luanda, Manuel Varela, admite que as doenças infecciosas continuam a constituir um grave problema de saúde pública, cujo quadro epidemiológico é caracterizado por enfermidades transmissíveis, apesar de alguma melhoria na capital.
5: As questões de saúde pública são sempre considerados desafios para a nossa província. Em termos de vigilância epidemiológica, também estamos bem, mas precisamos melhorar. Nós temos notificações de formas oportunas e regulares mensalmente, que nos satisfaz, mas ainda não alcançamos aquele que é o nosso objetivo, atingir os 100% de cobertura.
4: Por sua vez, a diretora do Hospital Antituberculose de Luanda, Janeta Adão, revela que dos 250 pacientes que acorrem diariamente àquela unidade hospitalar, 9 são diagnosticados com tuberculose, considerando preocupante a situação.
6: Diariamente o dispensário tem um atendimento, principalmente segundas e terças, ela tem um atendimento diário de 200 a 250 pacientes. Infelizmente, diariamente nós continuamos a diagnosticar casos novos de tuberculose. A título de exemplo, nós temos uma estimativa aproximadamente de casos novos. Diariamente temos 8 a 9 casos.
4: Francisco Paulo Luanda, RFI.
0: Ainda em Angola, a UNITA acusou hoje a Polícia Nacional de atentar contra um dirigente e de cercar a sede do partido no UIS, num incidente que fez pelo menos 2 feridos, prometendo não voltar a apelar à serenidade da população. Os confrontos ocorreram no dia em que o maior partido da oposição angolana realiza na província do UIS a 4ª reunião ordinária do Comitê Nacional da Jura, o braço juvenil do partido. Ruanda, o país informou ontem ter iniciado discussões preliminares com vários estados europeus para servir de ponto de trânsito aos migrantes que pretenderão expulsar. Recorde-se que em 2022 Kigali assinou um acordo de igual teor com o então governo conservador do Reino Unido, em que a troco de um envelope financeiro o Ruanda se comprometia a receber os migrantes expulsos por Londres. Esse acordo nunca chegou a ser cumprido, a justiça britânica tendo considerado ilegal.
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0: Médio Oriente, os órgãos de comunicação israelitas informaram ontem à noite que membros do governo de Benjamin Netanyahu se opõem à implementação de um cessar-fogo de 2 semanas na faixa de Gaza, por considerar que esta trégua é uma armadilha do Hamas para ganhar tempo. Entretanto, na faixa de Gaza, os ataques israelitas continuam. Em Megazin, no centro do enclave, um bombardeamento destruiu cerca de 25 habitações e danificou a rede de saneamento. A autarquia diz não ter condições para consertar as canalizações. Mais por nós, com Ligianjo.
7: O problema é mais vasto. As Nações Unidas alertam para a degradação da rede de água e saneamento em Gaza, num território onde a falta de combustível e de equipamentos limita a capacidade de manter os serviços básicos. As consequências são também sanitárias, a acumulação de águas residuais e de resíduos num contexto de temperaturas elevadas e acesso limitado à água potável aumenta o risco de contaminação e de doenças. Tudo isto acontece enquanto Israel mantém operações militares no território. O chefe do Estado-Maior israelita, Yael Zamir, afirmou esta semana que o exército israelita vai continuar a atacar Gaza e a perseguir os responsáveis pelo ataque de 7 de outubro de 2023, numa altura em que Washington tenta fazer avançar um plano que prevê o desarmamento do grupo Hamas e uma retirada progressiva das forças israelitas. O grupo Hamas diz estar disponível para avançar. Benjamin Netanyahu responde que Israel não aceitou a atual proposta e exige o desarmamento completo do Hamas antes de qualquer retirada das forças israelitas.
0: Em Portugal, a União Europeia deve ser mais ambiciosa na gestão dos recursos hídricos. É o que afirma Luís Encarnação, presidente da Câmara Municipal de Lagoa, no Algarve, para quem Bruxelas deve reforçar o investimento na reutilização da água. Ainda assim, o autarca, que é também membro do Comitê das Regiões da União Europeia, sublinha que depois de anos muito difíceis, o Algarve, no sul de Portugal, dispõe atualmente de reservas de água nas barragens para 3 a 4 anos.
8: Nós, neste momento, felizmente, temos uma situação no Algarve de alguma tranquilidade quanto à água. Depois de termos passado em 2023, 2024, por momentos muito difíceis, chegamos a ter água para apenas 6 meses, e digo bem 6 meses, sem a certeza que ela conseguisse chegar ao final da época alta. A natureza correspondeu, foi generosa connosco, com os autarcas e com o governo e com as entidades regionais, que de facto fizemos um esforço enorme para conseguir reduzir o consumo de água, e depois também o esforço que está a ser feito, ainda não concluído por parte do governo, para aumentar as fontes de acesso à água. Estou-me a referir à construção da dessalinizadora, à tomada de água no Pumarão e também à água para reutilização. Neste momento temos água para 3 a 4 anos nas nossas barragens, temos água armazenada, mas importa continuar a fazer um esforço, sobretudo ao nível local, na distribuição em baixa, para continuarmos a ser mais eficientes na distribuição de água.
0: Ouvimos o autarca português Luís Encarnação, entrevistado por Vasco Gandra, correspondente da RFI em Bruxelas, que voltaremos a ouvir mais adiante na segunda parte desta emissão. Ainda relativamente à Europa, na senda da crise europeia provocada pelo afluxo massivo de 72 mil migrantes para o território espanhol de Ceuta, Madrid anunciou ontem à noite que passa a implementar controles temporários nos portos e aeroportos para todos os passageiros provenientes de Itália, em resposta às medidas de mesma natureza decididas pelo governo da Giorgia Meloni, que preconizou a suspensão de Espanha do espaço de livre circulação de Schengen. Bulgária, um drone que transportava uma grande quantidade de explosivos entrou na Bulgária no sábado de manhã e explodiu perto da fronteira com a Roménia e de um gasoduto transbalcânico antes de cair num terreno agrícola sem causar vítimas, informou o primeiro-ministro búlgaro Rumen Radev, ao referir ainda que o engenho não foi detectado por nenhum dos dois países vizinhos. O chefe do governo búlgaro disse ainda que está a ser averiguada a origem do engenho. A Bulgária, refira-se, não faz parte dos países que apoiam Kiev.
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0: A Abordamos agora a segunda parte desta emissão em que vamos ouvir o recapitulativo desta semana em África com Karina Branco, mas para já ficamos na companhia de Vasco Gandra e do seu convidado na rúbrica de Bruxelas para o Mundo.
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10: Bem-vindos neste espaço de entrevistas da RFI a partir de Bruxelas. Recebemos todos os meses um especialista em assuntos europeus ou um representante de uma instituição para nos ajudar a descodificar a União Europeia. O nosso convidado de hoje é Luís Encarnação, presidente da Câmara Municipal de Lagoa, no Algarve, eleito pelo Partido Socialista e membro do Comitê das Regiões da União Europeia, onde está representado o poder local e regional. Vamos falar de alguns dos principais desafios que a região enfrenta e do papel que a União Europeia pode desempenhar na resposta a essas questões. Luís Encarnação, bem-vindo. À semelhança do resto do país e até da Europa, um dos desafios da região tem sido a construção

0: E depois se tornam de sucessos populares, pop, como o 125 Azul.
1: A banda Trovante formou-se em 1976, contribuíram para a atualização da música de intervenção nos primeiros anos do pós-revolução, mas também trouxeram uma abordagem mais moderna à música tradicional, pegando em elementos desta música folclórica. Como é que Trovante refletiu do fervor político dos primeiros anos após a Revolução dos Cravos? E o que é que estes trouxeram para o repertório musical no pós-25 de Abril?
0: Eu diria que, sobretudo no Som Nosso, e o disco a seguir, Em Nome da Vida, são eventualmente os dois discos políticos, ou mais claramente políticos, do Grupo Trovante, onde de facto há uma dimensão programática muito intensa, ou seja, havia um interesse de apelar a uma camada jovem, introduzindo já não letras que apelavam tanto à luta, como o caso, por exemplo, do GAC, o Grupo de Ação Cultural, do José Mário Branco. E então aqui havia uma grande preocupação poética para veicular uma ideologia quase de consciência, com consciência de grupo, para não dizer de classe, mas sobretudo de grupo. Há também, a utilização de poesia, poetas também mobilizados politicamente. Lá.

0: Está. No último álbum, Controvante, Luís Represas gravou Timor, música dedicada à luta pela independência do povo timorense. O presidente timorense José Ramos Horta disse que esta canção foi um canto-grito poderoso de solidariedade, esperança e resistência que despertou consciências. Qual foi a importância desta música na carreira de Luís Represas, nomeadamente para o seu reconhecimento para além de Portugal?
1: Absolutamente, absolutamente. Aqueles anos foram anos de grande mobilização de toda a população pela causa timorense e, de facto, Timor tornou-se uma canção, quase diria que uma espécie de hino informal ou dádiva de um hino informal para um movimento de autodeterminação que mobilizou toda a gente. Falando um pouco à minha idade, lembro-me bem até da ocupação do espaço público, com manifestações absolutamente avassaladoras que ocuparam a cidade toda, as cidades todas. Portanto, havia todo um movimento social pela causa e que esta música foi efetivamente o hino informal de todo esse movimento. E acho que é um momento histórico, obviamente, para a carreira de qualquer músico, para Luís Represas em particular.

0: Depois da separação de Trovante, Luís Represas lançou-se numa carreira a solo. O que nos pode dizer sobre esta carreira?
1: E, eventualmente, a carreira a solo do Luís Represas é também fruto de uma ligação a uma tradição latino-americana da qual ele falava muito, não é? Sobretudo da sua ligação a Cuba e que, de facto, eu inscreveria mais numa espécie de continuação do grupo Trovante. A carreira a solo acaba por ser o trabalho dele quando o grupo acaba por se separar, mas que ainda há esse material na sua cabeça que precisa de ser gravado e cantado e tocado ao vivo e, portanto, vejo muito na continuidade de toda esta história dos Trovante.
0: O seu último álbum, Miragem, de 2024, é descrito como uma ponte musical entre Portugal e Brasil. Como é que se pode analisar este último álbum?
1: Este último álbum, para já, é muito interessante ver todo o universo de colaborações que o Luís Represas estabeleceu, com o Ivan Lins, a Zélia Duncan, que serão eventualmente os nomes mais visíveis, e que, de certa forma, também fazem eco todo um processo global, não é? Em que se procura, eu não gosto muito do termo hibridismo, mas numa tentativa de criar algo novo a partir de materiais musicais que são identificáveis com determinadas geografias, neste caso, sobretudo, o Brasil, não é?
0: Os Trovante passaram pelo rock progressivo nos seus inícios, depois mais para o final pela pop, tal como Luís Represas a solo também esteve mais ligado à pop, a uma música mais romântica. Por qual género musical é que Luís Represas ficará conhecido?
1: Quando digo romântica, preciso esclarecer que não é propriamente romântica no sentido do nacional cancionetismo que nós estávamos habituados. É, de facto, uma nova narrativa modernizada. Eu acho que, de facto, a canção

25 Azul é eventualmente a síntese desta nova ternurenta, uma visão ternurenta desse sentimento juvenil que de facto começa a emergir, que era uma coisa que nos anos 80, fim dos anos 80, ainda não tinha propriamente uma voz, digamos assim. E eu acho que, de certa forma, aquela canção é uma síntese desse mesmo processo.

0: Luís Represas teve rapidamente o reconhecimento da crítica, do público, mas também o reconhecimento institucional, tendo sido condecorado pelo então presidente português Jorge Sampaio em 2005. O que é que significa para um artista ter todo este reconhecimento?
1: Em termos da produção discográfica, eu estou em crer que aquela dupla do disco Balo no Bosque e Cais das Colinas foram eventualmente os primeiros grandes sucessos com grande impacto público. A canção Saudade é um belíssimo exemplo desse período. E gostava também de lembrar que já o disco 84, com os Caravelas, é um disco de enormíssimo impacto público. E, portanto, esse reconhecimento diria que começa em crescendo no início dos anos 80. Obviamente que depois a condecoração é sempre um momento alto em qualquer biografia, não é? Porque é uma espécie de tributo do Estado a reconhecer o peso e o trabalho daquele criador. E isso é obviamente que não só é um elemento fundamental para a biografia de quem é condecorado, como se torna um marco no contexto da música ou de qualquer produção artística, em que é de facto o Estado, todos nós, a reconhecermos que aquela pessoa se distingue na sua produção. E isso é fundamental, é um marco para os dois lados, digamos assim, quem atribui a condecoração, todos nós, por via do Presidente da República, e quem a recebe, não é? Neste caso do Luís Represas. O que eu propunha era ouvirem as músicas, toda a carreira do grupo e do Represas, que isso é que, de facto, é a grande memória que nós podemos deixar a um músico, não é? É continuar a ouvir as músicas deles.
0: Luís Represas deixou perto de 5 décadas de um vasto legado à música portuguesa, estando a preparar 2 concertos nos Coliseus de Lisboa e do Porto, marcados para abril de 2027. Ficamos agora com Perdidamente, adaptação de um poema de Flor Bela Espanca e um dos maiores êxitos de Trovante.

depois deste poema de Flor Bela Espanca, cantado por Luís Represas, vamos sem transição para a nossa lição de francês dos domingos.

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2: Hoje, lição número 18, La Vallée des Avalés, o Vale dos Engolidos de Régent du Charme. Régent du Charme é um autor do Quebec, Canadá, nascido em 1942. Após estudos de engenharia em Montreal, exerce diversas profissões, muda constantemente de sítio, anda à boleia de táxi a pé e viaja durante 3 anos pela América do Norte e pelo México. Mas a sua atividade principal é a escrita. Nos seus romances, ele utiliza personagens que filosofam divagando e que lhe permitem, assim, exteriorizar as suas emoções. Os mesmos temas, pouco numerosos, reaparecem em todas as suas obras, mas sempre sob uma abordagem diferente. O universo favorito de Ducharme é um mundo maravilhoso da infância. Ele considera que tudo seria de tal modo puro e simples se os adultos, a pretexto de agirem como protetores, não tentassem destruí-lo com as suas invenções maléficas. É este exatamente o tema do seu primeiro romance, La Vallée des Avalés, publicado em França em 1966. Nessa altura ele tem apenas 24 anos, mas já escreveu o essencial da sua obra. 3 outros romances foram enviados ao editor, ao mesmo tempo que o manuscrito de La Vallée des Avalés. Mas só serão editados um por um nos 3 anos seguintes. Em 1976 publica Les Enfants Tomes, obra seguida por um longo silêncio romanesco. Com efeito, nesse momento, Ducharme prefere manter-se afastado da cena pública. Tal não o impede de escrever, particularmente textos para teatro, canções e argumentos de filmes. Lança-se mesmo na pintura sob o pseudónimo de Roche Plante. É apenas em 1990 que o escritor reata com a edição e publica Dévadé. É a história de Bottom, um deficiente social crasso, como ele lhe chama, que lhe dá matéria para um surpreendente delírio sobre o mal universal e as vaidades da vida. O estilo romanesco de Régent du Charme é reconhecível ao mesmo tempo pela utilização lúdica da linguagem, um humor muitas vezes negro e o gosto pela repetição obsessional. A sua escrita varia entre linguagem clássica e linguagem popular. Gosta de jogar com os nomes das personagens e com os títulos intraduzíveis. L'une équivoque, o equívoco, ou Les Enfants Tomes, as crianças fantasmas. Estes jogos de palavras servem para reforçar o absurdo da existência. Ducharme é também singular na escolha das personagens. Cria de preferência heróis jovens e inadaptados, aspirando a encontrar de novo a pureza e a inocência da infância. O trecho que vão ouvir é extraído de La Vallée des Avalés. No princípio do romance, a heroína Berenice Einberg tem 9 anos. Sofre com o desinteresse da mãe por ela, com a brutalidade do pai, com a cobardia do irmão que ela adora e, em breve, com a morte da sua melhor amiga. Para não ser engolida pelos outros, Berenice transforma o sofrimento em arma e esforça-se por continuar na infância, ignorando o mundo dos adultos. Revoltada, ela protesta.
3: On ne peut rien contre la solitude et la peur. Rien ne peut aider. Plus on essaie de les calmer, plus elles se démènent, plus elles crient, plus elles brûlent. L'azur s'écroule, les continents s'abîment, on reste dans le vide, seul.
2: Quase no fim do romance, Berenice, com 15 anos, resolve exilar-se em Israel, um país em estado de guerra. Entra na milícia estudantil, trava amizade com Glória, uma mulher rejeitada por todos e quer aprender a pilotar um avião. Vai ter com o major.
4: Major, je suis venu vous voir pour vous rappeler, une fois encore, que je meurs d'apprendre à voler et que votre rôle de père exige que vous m'appreniez à le faire.
5: Tu n'es pas assez vieille, tu n'es pas un homme, tu n'es pas autochtone.
4: Graham Rosenkreutz n'est pas autochtone.
5: Tu n'es pas un héros.
4: Il ne manque du héros que l'acte héroïque.
5: De faux père à fausse fille, je te conseille de te méfier de Gloria.
4: Plaît-il ?
5: Tu es apache, idéaliste. Tu seras une proie facile pour elle. Tu as raccourci tes beaux cheveux ?
4: J'aime Gloria comme une sœur. Je vous interdis ce genre d'allusion. Vous m'insultez, vous me décevez.
5: Si tu veux que je te conserve mon amitié, je te conseille de ne plus t'afficher avec cette ordure.
4: conseil pour conseil, je vous conseille de vous mettre une fois pour toutes dans la tête que je ne suis pas que mon sexe, que j'ai une fois deux bras et une fois deux jambes, comme Bellérophon, comme Achille d'Oïlée, dit le petit Achille.
5: Sors, Bérénice. Tu reviendras lorsque tu auras plus de plomb dans la tête.
2: Nesta primeira parte, descobrimos Régent du Charme e o seu romance La Vallée des Avalées. Na próxima vez, a partir deste texto, estudaremos como pedir com insistência, dar conselhos, protestar e também exprimir uma opinião e sentimentos de afeição.
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1: E assim estamos a fechar a primeira emissão deste domingo. Estamos convosco todos os dias às 15 e às 18 horas aqui de Paris. Podem ouvir-nos aqui na rádio, na internet e nas redes sociais. Estamos de volta dentro de 2 horas e meia. Fiquem bem na nossa companhia.

0: tarde, são 15 horas aqui em Paris, os títulos do jornal.
1: Liliana Henriques.
0: Angola, a tensão política no país mantém-se depois dos confrontos deste sábado entre a Polícia Nacional e militantes da UNITA, que terão resultado em 27 feridos e danos materiais. Médio Oriente, o Irão diz que não volta a abrir o Estreito de Hormuz enquanto os Estados Unidos não aceitarem todas as condições de Teherão. Conosco no estúdio está Moussa Lachili na realização e de imediato as notícias.
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0: Abrimos com a atualidade africana. Angola, tensão política no UIS mantém-se depois dos incidentes neste sábado entre a Polícia Nacional e militantes da UNITA que levaram o adiamento do ato de homenagem a Jonas Savimbi. A polícia fala no mal entendido e diz ter intervindo porque a UNITA pretendia realizar a atividade junto ao Tribunal da Comarca, um local considerado impróprio. Eis as explicações dadas pelo porta-voz do Comando Provincial da Polícia Nacional no UIS, o superintendente-chefe Freitas Zama.
2: Houve uma situação mal entendida, não é? Há um dos partidos políticos que queria realizar o seu ato de fronte aos órgãos de soberania, que é um local impróprio. Automaticamente acionou-se as forças para que se impedisse essa realização deste ato nesse local. O local onde foi dirigido ou foi indicado para realizar essa atividade política é onde deve ser realizada. Também não é justo fechar ruas, independentemente de estar frente ao tribunal, mas fechar ruas para realizar um ato político. Não é justo. De facto, isso nós reprovamos, é um comportamento reprovável, e chamar a atenção aos estimados simpatizantes e membros dos partidos políticos para que evite esse tipo de comportamento.
0: A UNITA acusa, por seu turno, a Polícia Nacional de ter impedido o ato de homenagem a Jonas Savimbi, que pretendia realizar ontem, à margem de uma reunião da Jura, o braço juvenil do partido, e isto recorrendo à força contra militantes e populares. O porta-voz do partido, Francisco Falua, diz que a polícia cercou a zona da atividade e disparou contra militantes numa atuação que terá feito 27 feridos e danos materiais.
3: Infelizmente, não foi possível a realização do ato previsto, do ato comunicado, porque pura e simplesmente as autoridades, o Partido Estado, usou os órgãos de força e segurança para inviabilizar a atividade. Atividade comunicada a todos os níveis, pessoal preparado, a sociedade no geral, pura e simplesmente a partir da madrugada do dia 8, as forças de ordem e segurança fizeram-se à cidade no seu geral, no local particularmente, para inviabilizar a presença de todos. Quando menos esperávamos, houve disparos discriminados contra as populações, tendo saudado no ferimento de 27 pessoas, dentre eles homens e mulheres, a destruição de bens diversos, mas ainda assim o presidente do partido fez-se ao local, ao secretariado, para deixar uma mensagem de paz, uma mensagem de esperança e ficou a promessa de que voltará a acontecer um ato de massas na província do UIS.
0: Ouvimos o porta-voz da UNITA, Francisco Falua, e anteriormente ouvimos também o porta-voz do Comando Provincial da Polícia Nacional no UIS, Superintendente-Chefe Freitas Zama, em declarações obtidas por Francisco Paulo. Refira-se ainda que estes acontecimentos não deixaram de suscitar reações. O Bloco Democrático na oposição exigiu hoje uma investigação transparente àquilo que qualificou de brutal repressão e apelou à responsabilização dos autores. No mesmo sentido, a organização Friends of Angola também condenou o sucedido, que qualificou de particularmente preocupante, e a RENAM na oposição em Moçambique apontou um uso desproporcional da força. Continua o CAN de futebol feminino em Marrocos. Os quartos de final prosseguem neste domingo com dois encontros, Malawi, Gana e Nigéria, Camarões. Entrevista exclusiva à RFI, Mikaeli Biyina, guarda-redes camaronesa, qualificou de inacreditável o percurso dos Camarões, que tinham sido eliminados nas qualificações para depois voltarem à luta, podendo inclusivamente sonhar com o título e um apuramento para o Mundial de 2027 no Brasil.
4: É um sentimento de agradecimento. Estamos a agradecer pela segunda oportunidade, porque não fomos qualificados no jogo de qualificação, mas estamos aqui a jogar e a crescer para a próxima etapa.
5: Justamente agora, a Nigéria.
4: A Nigéria é uma grande equipa que vamos jogar com muita humildade, muita tranquilidade também. Vamos preparar o jogo. Mas sabemos que neste jogo não estamos favoritas, mas vamos dar tudo para esperar ir no semifinal.
5: Em relação a si, a sua experiência, como é que tem sido?
4: É uma experiência muito boa, porque estou a crescer. É minha primeira competição com seleção, competição internacional com seleção. É uma boa experiência para mim jogar, crescer e aprender muito.
0: Era Micaela Ibiina, guarda-redes camaronesa de 22 anos, que representou o Benfica em Portugal durante a temporada 2025-2026, entrevistada pelo nosso enviado especial a Casablanca, Marco Martins. Noutra atualidade, Níger, uma colisão frontal entre dois autocarros resultou em pelo menos 22 mortos, incluindo 17 militares, bem como 37 feridos na sexta-feira, perto de Madoua, no sul do Níger, de acordo com o relatório divulgado ontem à noite pelo Ministério dos Transportes nigeriano. As autoridades referem ainda que foi aberta uma investigação sobre as causas do acidente.
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0: Médio Oriente, o Irão diz que não volta a abrir o Estreito de Hormuz enquanto os Estados Unidos não aceitarem todas as condições. O aviso foi dado este domingo pelos guardas da Revolução. Para o Irão, Hormuz já não é apenas uma rota marítima, é antes, nas palavras do porta-voz da Força, um teatro de guerra. Mais por nós, com Lijange.
6: Teherão exige o fim das hostilidades, o levantamento do bloqueio imposto aos portos iranianos e das sanções norte-americanas, quer ainda a libertação dos ativos iranianos congelados no estrangeiro e uma indemnização pelos prejuízos causados desde o início da guerra. E há outro dado importante, o ministro dos Negócios Estrangeiros iraniano, Abbas Araghchi, garante que neste momento não existem negociações diretas com Washington. Segundo o chefe da diplomacia iraniana, Teherão não se vai sentar à mesa, enquanto considerar que os Estados Unidos continuam a violar o entendimento provisório alcançado em junho, porém isso não significa que os contactos tenham sido totalmente interrompidos. As duas partes continuam a trocar mensagens através de mediadores. Em paralelo, o Irão mantém conversações com Oman sobre a gestão do Estreito de Hormuz, conversações que, segundo Teherão, estão já numa fase final, mas que, por si só, não garantem a reabertura da passagem. Do outro lado da Península Arábica, a tensão aumentou. Os Houthis do Iêmen dizem ter atacado com um drone uma refinaria de Aramco em Jassan, no sudeste da Arábia Saudita, junto ao Mar Vermelho. As autoridades sauditas confirmam que houve um incêndio nas instalações, entretanto controlado. Não confirmam para já que esse incêndio tenha sido provocado pelo ataque reivindicado pelos Houthis.
0: Refira-se, entretanto, que no Iêmen ataques dos rebeldes Houthis mataram hoje pelo menos 4 membros das forças governamentais e provocaram cerca de 20 feridos no país, informaram fontes militares, referindo que os ataques visaram em particular a cidade portuária de Moca, no Mar Vermelho, e Coca, nas imediações da Odeida, também no litoral. Ainda relativamente ao Médio Oriente, conforme tem vindo a dizer nestes últimos dias, o chefe do governo israelita reiterou hoje que o seu país rejeita o mais recente roteiro americano aceito pelo Hamas no sentido de lançar a segunda etapa do plano de paz em Gaza e condicionou qualquer retirada israelita a um verdadeiro desarmamento do movimento islâmico. Em resposta, o Hamas apelou hoje os Estados Unidos a pressionarem Israel para infletir a sua posição. Canadá, o distrito de Summerland, no oeste do país, está à mercê de um mega incêndio florestal que duplicou de tamanho na noite de ontem para hoje, obrigando cerca de 20 mil pessoas a fugir dos fogos, que já destruíram mais de 9.500 hectares de mato. O combate ao incêndio está a mobilizar 1.500 bombeiros nesta região onde se declarou o estado de emergência. Ucrânia, ataques russos causaram 2 mortes e dezenas de feridos em várias regiões da Ucrânia, nomeadamente Kharkiv, Odessa e na zona de Dnipro, na noite de sábado para domingo, enquanto o ataque de drones ucranianos matou 5 pessoas na região russa de Belgorod.
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0: Abordamos agora a segunda parte desta emissão em que vamos ouvir a nossa habitual lição de francês, mas para já é tempo de ficarmos na companhia do convidado de Mateus Santa Rita no magazine Artes, dedicado à figura do músico português Luís Represas, que partiu recentemente.

0: O português Luís Represas celebrava este ano 50 anos de carreira, tendo sido um dos mais importantes músicos do seu país. Morreu a 22 de julho, com 69 anos, vítima de doença prolongada. O presidente português António José Seguro lembrou-o com emoção, descrevendo-o como um músico de exceção, com um timbre de voz inigualável, que muito contribuiu para a afirmação e defesa da língua portuguesa. Já o presidente timorense José Ramos Horta disse que a sua canção Timor fazia chorar as pessoas mais insensíveis. Foi a voz estrovante, banda de relevo do pós-25 de Abril, conhecida por êxitos como Perdidamente ou 125 Azul. Com a separação do grupo em 1992, Luís Represas iniciou uma carreira a solo, aproximando-se de uma vertente mais pop. Citamos o seu maior êxito, Feiticeira, lançado em 1993, em colaboração com o compositor cubano Pablo Milanés, falecido em 2022. O musicólogo luso Pedro Félix, em entrevista à RFI, resume-nos o extenso legado de Luís Represas, começando por realçar a sua importância na transição que vem a marcar na música portuguesa.
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2: Os Represas, enquanto membro do Estrovão, que eventualmente acho que é um grande contributo da sua atividade enquanto músico, representam uma passagem na área da música popular em Portugal. Quando digo música popular, é música não erudita. Em resposta ao que se pretendia ser uma música nova, jovem, politicamente mobilizada, o disco de Só Nosso é talvez o melhor exemplo desse repertório, onde ele inclusivamente vai buscar alguns elementos musicais que eram associados à canção de protesto. E depois, ao longo do tempo, vão-se afastando dessa matriz, eventualmente ainda com eco de uma certa ruralidade, para uma música urbana, com temáticas urbanas, temáticas novas, que num processo que começa, digamos assim, no Baile no Bosque, de 81, e que se prolonga, diria até 86, com o disco Cepes. É aí o Cepes, já com uma poesia, até com alguns elementos surrealistas, é um disco interessante. Pois, obviamente, há uma outra carreira do Estrovante, que começa com a Terra Firme, em particular com um single de enorme sucesso, o 125 Azul, e depois aí é uma outra carreira diferente, na qual o trabalho a solo do Luís Represas também se enquadra, não é? Onde, de facto, se perde um bocadinho aquela dimensão interventiva, política, e passam a temáticas eventualmente mais românticas, reflexivas, quase biográficas, pessoais. E é este legado que consolidam numa carreira todo um processo de mudança na música popular portuguesa, que começa, de facto, pós 25 de Abril, com uma canção de intervenção, que depois se torna progressivamente urbana, com temáticas urbanas, denotando influências musicais internacionais, e depois se tornam de sucessos popular, pop, como o 125 Azul.
0: A banda Trovante formou-se em 1976, contribuíram para a atualização da música de intervenção nos primeiros anos do pós-revolução, mas também trouxeram uma abordagem mais moderna à música tradicional, pegando em elementos desta música folclórica. Como é que Trovante refletiu do fervor político dos primeiros anos após a Revolução dos Cravos, e o que é que estes trouxeram para o repertório musical no pós 25 de Abril?
2: Eu diria que, sobretudo no Chão Nosso e o disco a seguir, Em Nome da Vida, são eventualmente os dois discos políticos, ou mais claramente políticos, do Grupo Trovante, onde de facto há uma dimensão programática muito intensa, ou seja, havia um interesse de apelar a uma camada jovem, introduzindo já não letras que apelavam tanto à luta, como o caso, por exemplo, do GAC, o Grupo de Ação Cultural, do José Mário Branco. E então aqui havia uma grande preocupação poética para veicular uma ideologia quase de consciência, com consciência de grupo, para não dizer de classe, mas sobretudo de grupo. Há também, a utilização de poesia, poetas também mobilizados politicamente. Lá

0: No último álbum, Controvante, Luís Represas gravou Timor, música dedicada à luta pela independência do povo timorense. O presidente timorense José Ramos Horta disse que esta canção foi um canto-grito poderoso de solidariedade, esperança e resistência que despertou consciências. Qual foi a importância desta música na carreira de Luís Represas, nomeadamente para o seu reconhecimento para além de Portugal?
1: Absolutamente, absolutamente. Aqueles anos foram anos de grande mobilização de toda a população pela causa timorense e, de facto, Timor tornou-se uma canção, quase diria que uma espécie de hino informal ou dádiva de um hino informal para um movimento de autodeterminação que mobilizou toda a gente. Falando um pouco à minha idade, lembro-me bem até da ocupação do espaço público, com manifestações absolutamente avassaladoras que ocuparam a cidade toda, as cidades todas. Portanto, havia todo um movimento social pela causa e que esta música foi efetivamente o hino informal de todo esse movimento. E acho que é um momento histórico, obviamente, para a carreira de qualquer músico, para o Luís Represas em particular.

0: Depois da separação de Trovante, Luís Represas lançou-se numa carreira a solo. O que nos pode dizer sobre esta carreira?
1: E, eventualmente, a carreira a solo do Luís Represas é também fruto de uma ligação a uma tradição latino-americana da qual ele falava muito, não é? Sobretudo da sua ligação a Cuba e que, de facto, eu inscreveria mais numa espécie de continuação do grupo Trovante. A carreira a solo acaba por ser o trabalho dele quando o grupo acaba por se separar, mas que ainda há esse material na sua cabeça que precisa de ser gravado e cantado e tocado ao vivo e, portanto, vejo muito na continuidade de toda esta história dos Trovante.
0: O seu último álbum, Miragem, de 2024, é descrito como uma ponte musical entre Portugal e Brasil. Como é que se pode analisar este último álbum?
1: Este último álbum, para já, é muito interessante ver todo o universo de colaborações que o Luís Represas estabeleceu. Com o Ivan Lins, a Zélia Duncan, que serão eventualmente os nomes mais visíveis. E que, de certa forma, também fazem eco todo um processo global, não é? Em que se procura, eu não gosto muito do termo hibridismo, mas numa tentativa de criar algo novo a partir de materiais musicais que são identificáveis com determinadas geografias, neste caso, sobretudo, o Brasil, não é?
0: Os Trovante passaram pelo rock progressivo nos seus inícios, depois mais para o final pela pop, tal como Luís Represas a solo também esteve mais ligado à pop, a uma música mais romântica. Por qual género musical é que Luís Represas ficará conhecido?
1: Quando digo romântica, preciso esclarecer que não é propriamente romântica no sentido do nacional cancionetismo que nós estávamos habituados. É, de facto, uma nova narrativa modernizada. Eu acho que, de facto, a canção 125 Azul é, eventualmente, a síntese desta nova ternurenta, uma visão ternurenta desse sentimento juvenil que, de facto, começa a emergir, que era uma coisa que, nos anos 80, fim dos anos 80, ainda não tinha propriamente uma voz, digamos assim. E eu acho que, de certa forma, aquela canção é uma síntese desse mesmo processo.

0: Luís Represas teve rapidamente o reconhecimento da crítica, do público, mas também o reconhecimento institucional, tendo sido condecorado pelo então presidente português Jorge Sampaio em 2005. O que é que significa para um artista ter todo este reconhecimento?
1: Em termos da produção discográfica, eu estou em crer que aquela dupla do disco Balo no Bosque e Cais das Colinas foram eventualmente os primeiros grandes sucessos com grande impacto público. A canção Saudade é um belíssimo exemplo desse período. E gostava também de lembrar que já o disco 84, com os Caravelas, é um disco de enorme, enormíssimo impacto público. E, portanto, esse reconhecimento diria que começa em crescendo no início dos anos 80. Obviamente que depois a condecoração é sempre um momento alto em qualquer biografia, não é? Porque é uma espécie de tributo do Estado a reconhecer o peso e o trabalho daquele criador. E isso é obviamente que não só é um elemento fundamental para a biografia de quem é condecorado, como se torna um marco no contexto da música ou de qualquer produção artística, em que é de facto o Estado, todos nós, a reconhecermos que aquela pessoa se distingue na sua produção. E isso é fundamental, é um marco para os dois lados, digamos assim, quem atribui a condecoração, todos nós, por via do Presidente da República, e quem a recebe, não é? Neste caso do Luís de Represas. O que eu propunha era ouvirem as músicas, toda a carreira do grupo e do Represas, que isso é que, de facto, é a grande memória que nós podemos deixar a um músico, não é? É continuar a ouvir as músicas deles.
0: Luís Represas deixou perto de 5 décadas de um vasto legado à música portuguesa, estando a preparar 2 concertos nos Coliseus de Lisboa e do Porto, marcados para abril de 2027. Ficamos agora com Perdidamente, adaptação de um poema de Flor Bela Espanca e um dos maiores êxitos de Trovante.

Depois deste poema de Flor Bela Espanca, cantado por Luís Represas, vamos sem transição para a nossa lição de francês dos domingos.

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2: Hoje, lição número 18, La Vallée des Avalés, o Vale dos Engolidos de Régent du Charme. Régent du Charme é um autor do Quebec, Canadá, nascido em 1942. Após estudos de engenharia em Montreal, exerce diversas profissões, muda constantemente de sítio, anda à boleia de táxi a pé e viaja durante 3 anos pela América do Norte e pelo México. Mas a sua atividade principal é a escrita. Nos seus romances, ele utiliza personagens que filosofam divagando e que lhe permitem, assim, exteriorizar as suas emoções. Os mesmos temas, pouco numerosos, reaparecem em todas as suas obras, mas sempre sob uma abordagem diferente. O universo favorito de Ducharme é um mundo maravilhoso da infância. Ele considera que tudo seria de tal modo puro e simples se os adultos, a pretexto de agirem como protetores, não tentassem destruí-lo com as suas invenções maléficas. É este exatamente o tema do seu primeiro romance, La Vallée des Avalés, publicado em França em 1966. Nessa altura ele tem apenas 24 anos, mas já escreveu o essencial da sua obra. 3 outros romances foram enviados ao editor, ao mesmo tempo que o manuscrito de La Vallée des Avalés. Mas só serão editados um por um nos 3 anos seguintes. Em 1976 publica Liaison Fantôme, obra seguida por um longo silêncio romanesco. Com efeito, nesse momento, Ducharme prefere manter-se afastado da cena pública. Tal não o impede de escrever, particularmente textos para teatro, canções e argumentos de filmes. Lança-se mesmo na pintura sob o pseudónimo de Roche Plante. É apenas em 1990 que o escritor reata com a edição e publica DVD. É a história de Bottom, um deficiente social crasso, como ele lhe chama, que lhe dá matéria para um surpreendente delírio sobre o mal universal e as vaidades da vida. O estilo romanesco de Régent du Charme é reconhecível ao mesmo tempo pela utilização lúdica da linguagem, um humor muitas vezes negro e o gosto pela repetição obsessional. A sua escrita varia entre linguagem clássica e linguagem popular. Gosta de jogar com os nomes das personagens e com os títulos intraduzíveis. L'une équivoque, o equívoco, ou Liaison Fantôme, as crianças fantasmas. Estes jogos de palavras servem para reforçar o absurdo da existência. Ducharme é também singular na escolha das personagens. Cria de preferência heróis jovens e inadaptados, aspirando a encontrar de novo a pureza e a inocência da infância. O trecho que vão ouvir é extraído de La Vallée des Avalés. No princípio do romance, a heroína Berenice Einberg tem 9 anos. Sofre com o desinteresse da mãe por ela, com a brutalidade do pai, com a cobardia do irmão que ela adora e, em breve, com a morte da sua melhor amiga. Para não ser engolida pelos outros, Berenice transforma o sofrimento em arma e esforça-se por continuar na infância, ignorando o mundo dos adultos. Revoltada, ela protesta.
3: On ne peut rien contre la solitude et la peur. Rien ne peut aider. Plus on essaie de les calmer, plus elles se démènent, plus elles crient, plus elles brûlent. L'azur s'écroule, les continents s'abîment, on reste dans le vide, seul.
2: Quase no fim do romance, Berenice, com 15 anos, resolve exilar-se em Israel, um país em estado de guerra. Entra na milícia estudantil, trava amizade com Glória, uma mulher rejeitada por todos e quer aprender a pilotar um avião. Vai ter com o major.
4: Major, je suis venu vous voir pour vous rappeler, une fois encore, que je meurs d'apprendre à voler et que votre rôle de père exige que vous m'appreniez à le faire.
5: Tu n'es pas assez vieille, tu n'es pas un homme, tu n'es pas autochtone.
4: Graham Rosenkreutz n'est pas autochtone.
5: Tu n'es pas un héros.
4: Il ne manque du héros que l'acte héroïque.
5: De faux père à fausse fille, je te conseille de te méfier de Gloria.
4: Plaît-il ?
5: Tu es apache, idéaliste. Tu seras une proie facile pour elle. Tu as raccourci tes beaux cheveux ?
4: J'aime Gloria comme une sœur. Je vous interdis ce genre d'allusion. Vous m'insultez, vous me décevez.
5: Si tu veux que je te conserve mon amitié, je te conseille de ne plus t'afficher avec cette ordure.
4: conseil pour conseil, je vous conseille de vous mettre une fois pour toutes dans la tête que je ne suis pas que mon sexe, que j'ai une fois deux bras et une fois deux jambes, comme Bellérophon, comme Achille d'Oïlée, dit le petit Achille.
5: Sors, Bérénice. Tu reviendras lorsque tu auras plus de plomb dans la tête.
2: Nesta primeira parte, descobrimos Régent du Charme e o seu romance La Vallée des Avalées. Na próxima vez, a partir deste texto, estudaremos como pedir com insistência, dar conselhos, protestar e também exprimir uma opinião e sentimentos de afeição.
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1: E assim estamos a fechar a primeira emissão deste domingo. Estamos convosco todos os dias às 15 e às 18 horas aqui de Paris. Podem ouvir-nos aqui na rádio, na internet e nas redes sociais. Estamos de volta dentro de 2 horas e meia. Fiquem bem na nossa companhia.

0: tarde, são 15 horas aqui em Paris, os títulos do jornal.
1: Liliana Henriques.
0: Angola, a tensão política no país mantém-se depois dos confrontos deste sábado entre a Polícia Nacional e militantes da UNITA, que terão resultado em 27 feridos e danos materiais. Médio Oriente, o Irão diz que não volta a abrir o Estreito de Hormuz enquanto os Estados Unidos não aceitarem todas as condições de Teherão. Conosco no estúdio está Moussa Lachili na realização e de imediato as notícias.
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0: Abrimos com a atualidade africana. Angola, tensão política no UIS mantém-se depois dos incidentes neste sábado entre a Polícia Nacional e militantes da UNITA que levaram o adiamento do ato de homenagem a Jonas Savimbi. A polícia fala no mal entendido e diz ter intervindo porque a UNITA pretendia realizar a atividade junto ao Tribunal da Comarca, um local considerado impróprio. Eis as explicações dadas pelo porta-voz do Comando Provincial da Polícia Nacional no UIS, o superintendente-chefe Freitas Zama.
3: Houve uma situação mal entendida, não é? Onde o partido político queria realizar o seu ato de frente aos órgãos de soberania, que é um local impróprio. Automaticamente acionou-se as forças para que se impedisse essa realização deste ato nesse local. O local onde foi dirigido ou foi indicado para realizar essa atividade política é onde deve ser realizado. Também não é justo fechar ruas, independentemente de estar frente ao tribunal, mas fechar ruas para realizar um ato político. Não é justo. De facto, isso nós reprovamos, é um comportamento reprovável, e chamar a atenção aos estimados simpatizantes e membros dos partidos políticos para que evite esse tipo de comportamento.
0: A UNITA acusa, por seu turno, a Polícia Nacional de ter impedido o ato de homenagem a Jonas Savimbi, que pretendia realizar ontem, à margem de uma reunião da Jura, o braço juvenil do partido, e isto recorrendo à força contra militantes e populares. O porta-voz do partido, Francisco Falua, diz que a polícia cercou a zona da atividade e disparou contra militantes numa atuação que terá feito 27 feridos e danos materiais.
4: Infelizmente, não foi possível a realização do ato previsto, do ato comunicado, porque pura e simplesmente as autoridades, o Partido Estado, usou os órgãos de força e segurança para inviabilizar a atividade. Atividade comunicada a todos os níveis, pessoal preparado, a sociedade no geral, pura e simplesmente a partir da madrugada do dia 8, as forças de ordem e segurança fizeram-se à cidade no seu geral, no local particularmente, para inviabilizar a presença de todos. Quando menos esperávamos, houve disparos discriminados contra as populações, tendo saudado no ferimento de 27 pessoas, dentre eles homens e mulheres, a destruição de bens diversos, mas ainda assim o presidente do partido fez-se ao local, ao secretariado, para deixar uma mensagem de paz, uma mensagem de esperança, e ficou a promessa de que voltará a acontecer um ato de massas na província do Luís.
0: Ouvimos o porta-voz da UNITA, Francisco Falua, e anteriormente ouvimos também o porta-voz do Comando Provincial da Polícia Nacional no UIS, Superintendente-Chefe Freitas Zama, em declarações obtidas por Francisco Paulo. Refira-se ainda que estes acontecimentos não deixaram de suscitar reações. O Bloco Democrático na oposição exigiu hoje uma investigação transparente àquilo que qualificou de brutal repressão e apelou à responsabilização dos autores. No mesmo sentido, a organização Friends of Angola também condenou o sucedido, que qualificou de particularmente preocupante, e a RENAM na oposição em Moçambique apontou um uso desproporcional da força. Continua o CAN de futebol feminino em Marrocos. Os quartos de final prosseguem neste domingo com dois encontros, Malawi, Gana e Nigéria, Camarões. Entrevista exclusiva à RFI, Micaeli Biyina, guarda-redes camaronesa, qualificou de inacreditável o percurso dos Camarões, que tinham sido eliminados nas qualificações para depois voltarem à luta, podendo inclusivamente sonhar com o título e um apuramento para o Mundial de 2027 no Brasil.
5: É um sentimento de agradecimento. Estamos a agradecer pela segunda oportunidade, porque não fomos qualificados no jogo de qualificação, mas estamos aqui a jogar e a crescer para a próxima etapa.
6: Justamente agora, a Nigéria.
5: A Nigéria é uma grande equipa que vamos jogar com muita humildade, muita tranquilidade também. Vamos preparar o jogo. Mas sabemos que neste jogo não estamos favoritas, mas vamos dar tudo para esperar ir no semifinal.
6: Em relação a si, a sua experiência, como é que tem sido?
5: É uma experiência muito boa, porque estou a crescer. É minha primeira competição com seleção, competição internacional com seleção. É uma boa experiência para mim jogar, crescer e aprender muito.
0: Era Micaela Ibiina, guarda-redes camerunesa de 22 anos, que representou o Benfica em Portugal durante a temporada 2025-2026, entrevistada pelo nosso enviado especial a Casablanca, Marco Martins. Noutra atualidade, Níger, uma colisão frontal entre dois autocarros resultou em pelo menos 22 mortos, incluindo 17 militares, bem como 37 feridos na sexta-feira, perto de Madoua, no sul do Níger, de acordo com o relatório divulgado ontem à noite pelo Ministério dos Transportes nigeriano. As autoridades referem ainda que foi aberta uma investigação sobre as causas do acidente.
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0: Médio Oriente, o Irão diz que não volta a abrir o Estreito de Hormuz enquanto os Estados Unidos não aceitarem todas as condições. O aviso foi dado este domingo pelos guardas da Revolução. Para o Irão, Hormuz já não é apenas uma rota marítima, é antes, nas palavras do porta-voz da Força, um teatro de guerra. Mais por nós, com Lijans.
7: Teherão exige o fim das hostilidades, o levantamento do bloqueio imposto aos portos iranianos e das sanções norte-americanas, quer ainda a libertação dos ativos iranianos congelados no estrangeiro e uma indemnização pelos prejuízos causados desde o início da guerra. E há outro dado importante, o ministro dos Negócios Estrangeiros iraniano, Abbas Araghchi, garante que neste momento não existem negociações diretas com Washington. Segundo o chefe da diplomacia iraniana, Teherão não se vai sentar à mesa, enquanto considerar que os Estados Unidos continuam a violar o entendimento provisório alcançado em junho, porém isso não significa que os contactos tenham sido totalmente interrompidos. As duas partes continuam a trocar mensagens através de mediadores. Em paralelo, o Irão mantém conversações com Oman sobre a gestão do Estreito de Hormuz, conversações que, segundo Teherão, estão já numa fase final, mas que por si só não garantem a reabertura da passagem. Do outro lado da Península Arábica, a tensão aumentou. Os hutis do Iêmen dizem ter atacado com um drone uma refinaria de Aramco, em Jassan, no sudeste da Arábia Saudita, junto ao Mar Vermelho. As autoridades sauditas confirmam que houve um incêndio nas instalações, entretanto, controlado, não confirmam para já que esse incêndio tenha sido provocado pelo ataque reivindicado pelos hutis.
0: Refira-se, entretanto, que no Iêmen ataques dos rebeldes hutis mataram hoje pelo menos 4 membros das forças governamentais e provocaram cerca de 20 feridos no país, informaram fontes militares, referindo que os ataques visaram em particular a cidade portuária de Moca, no Mar Vermelho, e Coca, nas imediações da Odeida, também no litoral. Ainda relativamente ao Médio Oriente, conforme tem vindo a dizer nestes últimos dias, o chefe do governo israelita reiterou hoje que o seu país rejeita o mais recente roteiro americano aceito pelo Hamas no sentido de lançar a segunda etapa do plano de paz em Gaza e condicionou qualquer retirada israelita a um verdadeiro desarmamento do movimento islâmico. Em resposta, o Hamas apelou hoje os Estados Unidos a pressionarem Israel para infletir a sua posição. Canadá, o distrito de Summerland, no oeste do país, está à mercê de um mega incêndio florestal que duplicou de tamanho na noite de ontem para hoje, obrigando cerca de 20 mil pessoas a fugir dos fogos, que já destruíram mais de 9.500 hectares de mato. O combate ao incêndio está a mobilizar 1.500 bombeiros nesta região onde se declarou o estado de emergência. Ucrânia, ataques russos causaram 2 mortes e dezenas de feridos em várias regiões da Ucrânia, nomeadamente Kharkiv, Odessa e na zona de Dnipro, na noite de sábado para domingo, enquanto o ataque de drones ucranianos matou 5 pessoas na região russa de Belgorod.
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0: Abordamos agora a segunda parte desta emissão em que vamos ouvir a nossa habitual lição de francês, mas para já é tempo de ficarmos na companhia do convidado de Mateus Santa Rita no magazine Artes, dedicado à figura do músico português Luís Represas, que partiu recentemente.

0: português Luís Represas celebrava este ano 50 anos de carreira, tendo sido um dos mais importantes músicos do seu país. Morreu a 22 de julho, com 69 anos, vítima de doença prolongada. O presidente português António José Seguro lembrou-o com emoção, descrevendo-o como um músico de exceção, com um timbre de voz inigualável, que muito contribuiu para a afirmação e defesa da língua portuguesa. Já o presidente timorense José Ramos Horta disse que a sua canção Timor fazia chorar as pessoas mais insensíveis. Foi a voz estrovante, banda de relevo do pós-25 de Abril, conhecida por êxitos como Perdidamente ou 125 Azul. Com a separação do grupo em 1992, Luís Represas iniciou uma carreira a solo, aproximando-se de uma vertente mais pop. Citamos o seu maior êxito, Feiticeira, lançado em 1993, em colaboração com o compositor cubano Pablo Milanés, falecido em 2022. O musicólogo luso Pedro Félix, em entrevista à RFI, resume-nos o extenso legado de Luís Represas, começando por realçar a sua importância na transição que vem a marcar na música portuguesa.
1: Talvez me encontre.
2: Luís Represas, enquanto membro do Estrovante, que eventualmente acho que é um grande contributo da sua atividade enquanto músico, representa uma passagem na área da música popular em Portugal. Quando digo música popular, é música não erudita. Em resposta ao que se pretendia ser uma música nova, jovem, politicamente mobilizada, o disco Só Nosso é talvez o melhor exemplo desse repertório, onde ele inclusivamente vai buscar alguns elementos musicais que eram associados à canção de protesto. E depois, ao longo do tempo, vão-se afastando dessa matriz, eventualmente ainda com eco de uma certa ruralidade, para uma música urbana, com temáticas urbanas, temáticas novas, que num processo que começa, digamos assim, no Baile no Bosque, de 81, e que se prolonga, diria até 86, com o disco Cepes. É aí o Cepes, já com uma poesia, até com alguns elementos surrealistas, é um disco interessante. Pois, obviamente, há uma outra carreira do Estrovante, que começa com a Terra Firme, em particular com um single de enorme sucesso, o 125 Azul, e depois aí é uma outra carreira diferente na qual o trabalho a solo do Luís Represas também se enquadra, não é? Onde de facto se perde um bocadinho aquela dimensão interventiva, política, e passam a temáticas eventualmente mais românticas, reflexivas, quase biográficas, pessoais, e é este legado que consolidam numa carreira todo um processo de mudança na música popular portuguesa, que começa de facto pós 25 de Abril, com uma canção de intervenção, que depois se torna progressivamente urbana, com temáticas urbanas, denotando influências musicais internacionais.

0: voltar.
1: No último álbum, Contravante, Luís Represas gravou Timor, música dedicada à luta pela independência do povo timorense. O presidente timorense José Ramos Horta disse que esta canção foi um canto-grito poderoso de solidariedade, esperança e resistência que despertou consciências. Qual foi a importância desta música na carreira de Luís Represas, nomeadamente para o seu reconhecimento para além de Portugal?
2: Absolutamente, absolutamente. Aqueles anos foram anos de grande mobilização de toda a população pela causa timorense e, de facto, Timor tornou-se uma canção, quase diria que uma espécie de hino informal ou dádiva de um hino informal para um movimento de autodeterminação que mobilizou toda a gente. Falando um pouco à minha idade, lembro-me bem até da ocupação do espaço público com manifestações absolutamente avassaladoras que ocuparam a cidade toda, as cidades todas. Portanto, havia todo um movimento social pela causa e que esta música foi efetivamente o hino informal de todo esse movimento. E acho que é um momento histórico, obviamente, para a carreira de qualquer músico, para Luís Represas em particular.

0: Depois da separação de Trovante, Luís Represas lançou-se numa carreira a solo. O que nos pode dizer sobre esta carreira?
1: E, eventualmente, a carreira a solo do Luís Represas é também fruto de uma ligação a uma tradição latino-americana da qual ele falava muito, não é? Sobretudo da sua ligação a Cuba e que, de facto, eu inscreveria mais numa espécie de continuação do grupo Trovante. A carreira a solo acaba por ser o trabalho dele quando o grupo acaba por se separar, mas que ainda há este material na sua cabeça que precisa de ser gravado e cantado e tocado ao vivo. E, portanto, vejo muito na continuidade de toda esta história dos Trovante.
0: O seu último álbum, Miragem, de 2024, é descrito como uma ponte musical entre Portugal e Brasil. Como é que se pode analisar este último álbum?
1: Este último álbum, para já, é muito interessante ver todo o universo de colaborações que o Luís Represas estabeleceu, com o Ivan Lins, a Zélia Duncan, que serão eventualmente os nomes mais visíveis, e que, de certa forma, também fazem eco todo um processo global, não é? Em que se procura, eu não gosto muito do termo hibridismo, mas numa tentativa de criar algo novo a partir de materiais musicais que são identificáveis com determinadas geografias, neste caso, sobretudo, o Brasil, não é?
0: Os Trovante passaram pelo rock progressivo nos seus inícios, depois mais para o final pela pop, tal como Luís Represas a solo também esteve mais ligado à pop, a uma música mais romântica. Por qual género musical é que Luís Represas ficará conhecido?
1: Quando digo romântica, preciso esclarecer que não é propriamente romântica no sentido do nacional cancionetismo que nós estávamos habituados. É, de facto, uma nova narrativa modernizada. Eu acho que, de facto, a canção 125 Azul é, eventualmente, a síntese desta nova ternurenta, uma visão ternurenta desse sentimento juvenil que, de facto, começa a emergir, que era uma coisa que, nos anos 80, fim dos anos 80, ainda não tinha propriamente uma voz, digamos assim. E eu acho que, de certa forma, aquela canção é uma síntese desse mesmo processo.

0: Luís Represas teve rapidamente o reconhecimento da crítica, do público, mas também o reconhecimento institucional, tendo sido condecorado pelo então presidente português Jorge Sampaio em 2005. O que é que significa para um artista ter todo este reconhecimento?
1: Em termos da produção discográfica, eu estou em crer que aquela dupla do disco Bal no Bosque e Cais das Colinas foram

0: eventualmente os primeiros grandes sucessos com grande impacto público, a canção Saudade é um belíssimo exemplo desse período. E gostava também de lembrar que já o disco 84, com os Caravelas, é um disco de enormíssimo impacto público. E, portanto, esse reconhecimento diria que começa em crescendo no início dos anos 80. Obviamente que depois a condecoração é sempre um momento alto em qualquer biografia, não é? Porque é uma espécie de tributo do Estado a reconhecer o peso e o trabalho daquele criador. E isso é obviamente que não só é um elemento fundamental para a biografia de quem é condecorado, como se torna um marco no contexto da música ou de qualquer produção artística, em que é de facto o Estado, todos nós, a reconhecermos que aquela pessoa se distingue na sua produção. E isso é fundamental, é um marco para os dois lados, digamos assim, quem atribui a condecoração, todos nós, por via do Presidente da República, e quem a recebe, não é? Neste caso do Luís de Represas. O que eu propunha era ouvirem as músicas, toda a carreira do grupo e do Represas, que isso é que, de facto, é a grande memória que nós podemos deixar a um músico, não é? É continuar a ouvir as músicas deles.
1: Luís Represas deixou perto de 5 décadas de um vasto legado à música portuguesa, estando a preparar 2 concertos nos Coliseus de Lisboa e do Porto, marcados para abril de 2027. Ficamos agora com Perdidamente, adaptação de um poema de Flor Bela Espanca e um dos maiores êxitos de Trovante.

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2: Hoje, lição número 18, La Vallée des Avalés, o Vale dos Engolidos de Région du Charme. Région du Charme é um autor do Quebec, Canadá, nascido em 1942. Após estudos de engenharia em Montreal, exerce diversas profissões, muda constantemente de sítio, anda à boleia de táxi a pé e viaja durante 3 anos pela América do Norte e pelo México. Mas a sua atividade principal é a escrita. Nos seus romances, ele utiliza personagens que filosofam divagando e que lhe permitem, assim, exteriorizar as suas emoções. Os mesmos temas, pouco numerosos, reaparecem em todas as suas obras, mas sempre sob uma abordagem diferente. O universo favorito de Ducharme é um mundo maravilhoso da infância. Ele considera que tudo seria de tal modo puro e simples se os adultos, a pretexto de agirem como protetores, não tentassem destruí-lo com as suas invenções maléficas. É este exatamente o tema do seu primeiro romance, La Vallée des Avalés, publicado em França em 1966. Nessa altura ele tem apenas 24 anos, mas já escreveu o essencial da sua obra. 3 outros romances foram enviados ao editor, ao mesmo tempo que o manuscrito de La Vallée des Avalés. Mas só serão editados um por um nos 3 anos seguintes. Em 1976 publica Les Enfants Fantômes, obra seguida por um longo silêncio romanesco. Com efeito, nesse momento, Ducharme prefere manter-se afastado da cena pública. Tal não o impede de escrever, particularmente textos para teatro, canções e argumentos de filmes. Lança-se mesmo na pintura sob o pseudónimo de Roche Plante. É apenas em 1990 que o escritor reata com a edição e publica DVD. É a história de Bottom, um deficiente social crasso, como ele lhe chama, que lhe dá matéria para um surpreendente delírio sobre o mal universal e as vaidades da vida. O estilo romanesco de Région du Charme é reconhecível ao mesmo tempo pela utilização lúdica da linguagem, um humor muitas vezes negro e o gosto pela repetição obsessional. A sua escrita varia entre linguagem clássica e linguagem popular. Gosta de jogar com os nomes das personagens e com os títulos intraduzíveis. L'une équivoque, o equívoco, ou Les Enfants Fantômes, as crianças fantasmas. Estes jogos de palavras servem para reforçar o absurdo da existência. Ducharme é também singular na escolha das personagens. Cria de preferência heróis jovens e inadaptados, aspirando a encontrar de novo a pureza e a inocência da infância. O trecho que vão ouvir é extraído de La Vallée des Avalés. No princípio do romance, a heroína Berenice Einberg tem 9 anos. Sofre com o desinteresse da mãe por ela, com a brutalidade do pai, com a cobardia do irmão que ela adora e, em breve, com a morte da sua melhor amiga. Para não ser engolida pelos outros, Berenice transforma o sofrimento em arma e esforça-se por continuar na infância, ignorando o mundo dos adultos. Revoltada, ela protesta.
3: On ne peut rien contre la solitude et la peur. Rien ne peut aider. Plus on essaie de les calmer, plus elles se démènent, plus elles crient, plus elles brûlent. L'azur s'écroule, les continents s'abîment, on reste dans le vide, seul.
2: Quase no fim do romance, Berenice, com 15 anos, resolve exilar-se em Israel, um país em estado de guerra. Entra na milícia estudantil, trava amizade com Glória, uma mulher rejeitada por todos e quer aprender a pilotar um avião. Vai ter com o major.
4: Major, je suis venu vous voir pour vous rappeler, une fois encore, que je meurs d'apprendre à voler et que votre rôle de père exige que vous m'appreniez à le faire.
5: Tu n'es pas assez vieille, tu n'es pas un homme, tu n'es pas autochtone.
4: Graham Rosenkreutz n'est pas autochtone.
5: Tu n'es pas un héros.
4: Il ne manque du héros que l'acte héroïque.
5: De faux père à fausse fille, je te conseille de te méfier de Gloria.
4: Plaît-il ?
5: Tu es apache, idéaliste. Tu seras une proie facile pour elle. Tu as raccourci tes beaux cheveux ?
4: J'aime Gloria comme une sœur. Je vous interdis ce genre d'allusion. Vous m'insultez, vous me décevez.
5: Si tu veux que je te conserve mon amitié, je te conseille de ne plus t'afficher avec cette ordure.
4: conseil pour conseil, je vous conseille de vous mettre une fois pour toutes dans la tête que je ne suis pas que mon sexe, que j'ai une fois deux bras et une fois deux jambes, comme Bellérophon, comme Achille d'Oïlée, dit le petit Achille.
5: Sors, Bérénice. Tu reviendras lorsque tu auras plus de plomb dans la tête.
2: Nesta primeira parte, descobrimos Régent du Charme e o seu romance La Vallée des Avalées. Na próxima vez, a partir deste texto, estudaremos como pedir com insistência, dar conselhos, protestar e também exprimir uma opinião e sentimentos de afeição.
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Estamos agora a fechar a segunda e última emissão deste domingo. Estamos convosco todos os dias às 15 e às 18 horas aqui de Paris. Podem ouvir-nos aqui na rádio, na internet e nas redes sociais. Estamos de volta amanhã. Fiquem bem na nossa companhia.

0: Boa tarde, são 18 horas aqui em Paris, os títulos do jornal.
1: Liliana Henriques.
0: Moçambique, as autoridades informaram ontem que os homens armados vistos ultimamente a circular no distrito de Macossa, na província de Manica, pertenciam afinal às forças de defesa e segurança. Groenlândia, um grupo no qual se insere Greenland Energy, petrolífera americana próxima de Trump, enviou equipamento para prospeção no leste da ilha sem luz verde das autoridades locais, relançando o debate sobre as pretensões territoriais do presidente americano. Conosco no estúdio está Moussa Lechili, na realização, e de imediato as notícias.
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0: Abrimos com a atualidade africana. Moçambique, as autoridades informaram ontem que os homens armados vistos ultimamente a circular no distrito de Macossa, na província de Manica, pertenciam afinal às forças de defesa e segurança e estavam em patrulhamento de rotina. Mais pormenores, Corfe Lisboa.
2: Depois do medo que se instalou no povoado de Umbechawa, em Manica, onde homens armados foram vistos a circular e a ordenar a paragem de viaturas, o administrador do distrito da Macossa veio finalmente esclarecer quem eram e o que afinal pretendiam.
3: Informamos que trata-se apenas de forças de defesa e segurança estatais que realizavam atividades e patrulhamento de rotina na região mineira de Umbechawa, o que gerou um receio infundado na população local.
2: Albano Muyambo revela que a força que esteve no terreno concluiu os seus trabalhos, mas nada impede que outras se façam a Umbechawa, onde a atividade mineira atrai nacionais e estrangeiros.
3: O governo distrital apela à população de Macossa para que mantenha a calma e continue a realizar as suas atividades diárias sem sobressaltos.
2: A circulação de homens de arma de guerra em punho não identificados deixou na semana passada o distrito da Macossa, em Manica, em alvoroço. De Maputo para a RFI, Orfeu, Lisboa.
0: É Angola onde aumenta a tensão à medida que se aproximam as eleições gerais do ano que vem, segundo um novo balanço fornecido pela Jura, braço juvenil da UNITA na oposição. Aumentou de 27 para 31 o número de feridos durante os incidentes entre a polícia e militantes no UIS, onde o partido pretendia organizar uma homenagem ao seu falecido fundador, Jonas Savimbi. O secretário-geral da Jura, a organização juvenil, Nelito Ekwiekwi, refere ainda que destes feridos, 10 estão em estado grave. O líder do partido, Adalberto da Costa Júnior, denunciou o que qualifica de estado de guerra criado pelas autoridades. Cabo Verde, hoje é o último de 4 dias do Festival Internacional de Música da Baía das Gatas, o maior certame musical de Cabo Verde, que acontece todos os anos na Ilha de São Vicente. Mais pormenores com Odair Santos.
4: Após a paragem em 2025, devido às consequências da tempestade Irene, que devastou a Ilha de São Vicente, o Festival Internacional de Música da Baía das Gatas regressou este ano e em 4 noites homenageia os Tubarões de Azuis pela participação histórica no Mundial de Futebol, conforme vereador da Câmara Municipal de São Vicente, José Carlos da Luz.
5: Nós, por unanimidade, decidimos homenagear os Tubarões de Azuis por tudo aquilo que fizeram no Mundial, a alegria que nos passaram, que nos transmitiram.
4: 9 de 12 bandas intérpretes já passaram pelo palco do Festival Internacional de Música da Baía das Gatas, entre os quais Diego, que disse RFI que foi a realização de um sonho de 20 anos.
6: Há 20 anos que eu estou a trabalhar para estar neste palco, mas mesmo assim quero que seja um momento único, um momento especial.
4: E foi único?
6: E foi único. Os meus filhos estavam no palco, a minha família toda estava no palco, a minha mãe estava lá. E as pessoas realmente se sentiram melhores depois do show, então acho que essa é já um indicativo que não podia ter corrido melhor.
4: Quem também já passou pelo palco é o brasileiro Léo Santana, que se emocionou pela recepção calorosa, com a multidão a cantar todas as suas músicas no Festival da Baía das Gatas e quer voltar à Ilha de São Vicente.
7: Já falei ali com o presidente, com os organizadores, 2027, deixa eu voltar logo. Posso anunciar aqui, próximo ano, Léo Santana de novo?
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9: A 42ª edição do Festival Internacional de Música da Baía das Gatas continua este domingo com as atuações dos cabo-verdianos Black Sight e Lisandro Cuxi e do brasileiro MC Cabelinho. De Cabo Verde para a RFI, Olair Santos.
0: Continua o CAN de futebol feminino em Marrocos. Os quartos da final prosseguem neste domingo com dois encontros, Malawi, Gana e Nigéria, Camarões. Cabo Verde foi eliminado e já regressou a casa. Luana Muniz, centrocampista cabo-verdiana, fez um balanço da prova e da experiência que viveu.
10: Isto significa muito, saímos de cabeça levantada, de cabeça erguida, fazer melhor na próxima vez em que viemos à CAN e, se Deus quiser, estaremos cá para o ano. E é gratificante ver a nossa progressão do primeiro ao terceiro jogo, que foi só a subir. E estamos todas de parabéns e que venha a próxima CAN.
11: Como é que foi este misto de emoções? Esteve a perder, empatar, depois aquele gol anulado.
10: Bem, isto é futebol, não é? Começámos a perder, mas não baixámos a cabeça e continuámos a lutar até ao fim. Aquele gol anulado foi mérito nosso, foi falta, e conseguimos empatar, conseguimos tirar uma vitória deste jogo. Temos a Leia como MVP e para nós é gratificante.
11: O que é que retira como justamente experiência que vai levar para o seu clube e evoluir ainda mais?
10: Levo isto como uma experiência única, incrível, é um sonho que eu estou a realizar e não tenho palavras, é inexplicável. A experiência, o viver isto intensamente, todos os dias o acordar a pensar no mesmo, é gratificante.
11: E não tem que ser a última, tem que haver próximas para Cabo Verde.
10: Tem que haver próximas, isto tem que ser certo. A equipa quer mais, queremos mais e de certeza que estaremos cá para o ano.
0: Ouviram Luana Muniz, centrocampista cabo-verdiana, entrevistada pelo nosso enviado especial a Casablanca, Marco Martins. Noutra atualidade de Sudão, o Papa Leão XIV apelou neste domingo à abertura de corredores humanitários para os civis no Sudão, palco de uma guerra civil desde abril de 2023, que causou dezenas de milhares de mortes e desalojou milhões de pessoas. Na sua homilia dominical, o sumo pontífice declarou acompanhar com preocupação a situação trágica no Sudão, especialmente na cidade de El Obeid, a maior cidade da região do Kordofan do Sul, alvo de intensos ataques de drones nas últimas semanas.
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0: Groenlândia é um grupo no qual se insere a Greenland Energy. Petrolífera americana próxima de Trump enviou equipamento para prospeção no leste da ilha sem luz verde das autoridades locais, relançando o debate sobre as pretensões do presidente americano sobre este território sob tutela da Dinamarca. Mais por nós, com Ligia Anjos.
12: O caso passa-se em Jameson Land, uma região no leste da Groenlândia, onde três licenças antigas permitem procurar petróleo. No final do mês passado, em julho, contentores e equipamento pesado foram transportados para o aeroporto de Nerlenit-Innat para preparar futuras perfurações. As licenças pertencem à White Flame Energy, mas o governo da Groenlândia diz que a deslocação do material foi feita sem todas as autorizações necessárias. A empresa foi advertida e o equipamento deve ficar armazenado enquanto o processo não estiver regularizado. As licenças continuam válidas porque foram concedidas antes de 2021, quando a Groenlândia decidiu deixar de autorizar novos projetos de pesquisa em petróleo e gás. Na operação participa também a norte-americana Greenland Energy, que pretende adquirir até 70% dos interesses económicos do projeto. A empresa estima que Jameson Land possa conter até 13 mil milhões de barris, mas não são reservas comprovadas. Até agora não foi feita qualquer descoberta comercial de petróleo naquela região. E há um contexto político que torna o projeto sensível. A Greenland Energy integra figuras ligadas a setores empresariais e estratégicos próximos da administração norte-americana, não havendo provas de que Donald Trump ou a Casa Branca controlem esta operação.
0: Médio Oriente, conforme tem vindo a dizer nestes últimos dias, o chefe do governo israelita reiterou hoje que o seu país rejeita o mais recente roteiro americano aceito pelo Hamas no sentido de lançar a segunda etapa do plano de paz em Gaza e condicionou qualquer retirada israelita a um verdadeiro desarmamento do movimento islâmico. Em resposta, o Hamas apelou os Estados Unidos a pressionarem Israel para infletir a sua posição.
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0: abordamos agora a segunda parte desta emissão, em que vamos ouvir a nossa habitual lição de francês, mas para já é tempo de ficarmos na companhia do convidado de Mateus Santa Rita, no Magazine Artes, dedicado à figura do músico português Luís Represas, que partiu recentemente.

0: O português Luís Represas celebrava este ano 50 anos de carreira, tendo sido um dos mais importantes músicos do seu país. Morreu a 22 de julho, com 69 anos, vítima de doença prolongada. O presidente português António José Seguro lembrou-o com emoção, descrevendo-o como um músico de exceção, com um timbre de voz inigualável, que muito contribuiu para a afirmação e defesa da língua portuguesa. Já o presidente timorense José Ramos Horta disse que a sua canção Timor fazia chorar as pessoas mais insensíveis. Foi a voz estrovante, banda de relevo do pós-25 de Abril, conhecida por êxitos como Perdidamente ou 125 Azul. Com a separação do grupo em 1992, Luís Represas iniciou uma carreira a solo, aproximando-se de uma vertente mais pop. Citamos o seu maior êxito, Feiticeira, lançado em 1993 em colaboração com o compositor cubano Pablo Milanés, falecido em 2022. O musicólogo luso Pedro Félix, em entrevista à RFI, resume-nos o extenso legado de Luís Represas, começando por realçar a sua importância na transição que vem a marcar na música portuguesa.
1: Talvez me encontre. Represas enquanto membro do Estrovão, que eventualmente acho que é um grande contributo da sua atividade enquanto músico, representa uma passagem na área da música popular em Portugal. Quando digo música popular, é música não erudita. Em resposta ao que se pretendia ser uma música nova, jovem, politicamente mobilizada, o disco de Só Nosso é talvez o melhor exemplo desse repertório, onde ele inclusivamente vai buscar alguns elementos musicais que eram associados à canção de protesto. E depois, ao longo do tempo, vão-se afastando dessa matriz, eventualmente ainda com de uma certa ruralidade, para uma música urbana, com temáticas urbanas, temáticas novas, que num processo que começa, digamos assim, no Baile no Bosque, de 81, e que se prolonga, diria até 86, com o disco Cepes. Aí o Cepes já com uma poesia, até com alguns elementos surrealistas, é um disco interessante. Pois, obviamente, há uma outra carreira do Estrovante, que começa com a Terra Firme, em particular com um single de enorme sucesso, o 125 Azul, e depois aí é uma outra carreira diferente na qual o trabalho a solo do Luís Represas também se enquadra, não é? Onde, de facto, se perde um bocadinho aquela dimensão interventiva, política, e passam a temáticas eventualmente mais românticas, reflexivas, quase biográficas, pessoais, e é este legado que consolidam numa carreira todo um processo de mudança na música popular portuguesa, que começa, de facto, pós 25 de Abril, com uma canção de intervenção, que depois se torna progressivamente urbana, com temáticas urbanas, denotando influências musicais internacionais, e depois se tornam de sucessos popular, pop, como o 125 Azul.
0: A banda Trovante formou-se em 1976, contribuíram para a atualização da música de intervenção nos primeiros anos do pós-revolução, mas também trouxeram uma abordagem mais moderna à música tradicional, pegando em elementos desta música folclórica. Como é que Trovante refletiu do fervor político dos primeiros anos após a Revolução dos Cravos, e o que é que estes trouxeram para o repertório musical no pós 25 de Abril?
1: Eu diria que, sobretudo no Som Nosso e o disco a seguir, Em Nome da Vida, são eventualmente os dois discos políticos, ou mais claramente políticos, do Grupo Trovante, onde de facto há uma dimensão programática muito intensa, ou seja, havia um interesse de apelar a uma camada jovem, introduzindo já não letras que apelavam tanto à luta, como o caso, por exemplo, do GAC, o Grupo de Ação Cultural, do José Mário Branco. E então aqui havia uma grande preocupação poética para veicular uma ideologia quase de consciência, com consciência de grupo, para não dizer de classe, mas sobretudo de grupo. Há também, no Som Nosso, a utilização de poesia, poetas também mobilizados politicamente. Lava.

0: por conquistar.
1: No último álbum, Controvante de Luís Represas gravou Timor, música dedicada à luta pela independência do povo timorense. O presidente timorense José Ramos Horta disse que esta canção foi um canto-grito poderoso de solidariedade, esperança e resistência que despertou consciências. Qual foi a importância desta música na carreira de Luís Represas, nomeadamente para o seu reconhecimento para além de Portugal?
2: Absolutamente, absolutamente. Aqueles anos foram anos de grande mobilização de toda a população pela causa timorense e, de facto, Timor tornou-se uma canção, quase diria que uma espécie de hino informal ou dádiva de um hino informal para um movimento de autodeterminação que mobilizou toda a gente. Pulando um pouco à minha idade, lembro-me bem até da ocupação do espaço público com manifestações absolutamente avassaladoras que ocuparam a cidade toda, as cidades todas. Portanto, havia todo um movimento social pela causa e que esta música foi efetivamente o hino informal de todo esse movimento. E acho que é um momento histórico, obviamente, para a carreira de qualquer músico, para Luís Represas em particular.

0: Depois da separação de Trovante, Luís Represas lançou-se numa carreira a solo. O que nos pode dizer sobre esta carreira?
1: E, eventualmente, a carreira a solo do Luís Represas é também fruto de uma ligação a uma tradição latino-americana da qual ele falava muito, não é? Sobretudo da sua ligação a Cuba e que, de facto, eu inscreveria mais numa espécie de continuação do grupo Trovante. A carreira a solo acaba por ser o trabalho dele quando o grupo acaba por se separar, mas que ainda há esse material na sua cabeça que precisa de ser gravado e cantado e tocado ao vivo. E, portanto, vejo muito na continuidade de toda esta história dos Trovante.
0: O seu último álbum, Miragem, de 2024, é descrito como uma ponte musical entre Portugal e Brasil. Como é que se pode analisar este último álbum?
1: Este último álbum, para já, é muito interessante ver todo o universo de colaborações que o Luís Represas estabeleceu. Com o Ivan Lins, a Zélia Duncan, que serão eventualmente os nomes mais visíveis. E que, de certa forma, também fazem eco todo um processo global, não é? Em que se procura, eu não gosto muito do termo hibridismo, mas numa tentativa de criar algo novo a partir de materiais musicais que são identificáveis com determinadas geografias, neste caso, sobretudo, o Brasil, não é?
0: Os Trovante passaram pelo rock progressivo nos seus inícios, depois mais para o final pela pop, tal como Luís Represas a solo também esteve mais ligado à pop, a uma música mais romântica. Por qual género musical é que Luís Represas ficará conhecido?
1: Quando digo romântica, preciso esclarecer que não é propriamente romântica no sentido do nacional cancionetismo que nós estávamos habituados. É, de facto, uma nova narrativa modernizada. Eu acho que, de facto, a canção 125 Azul é, eventualmente, a síntese desta nova ternurenta, uma visão ternurenta desse sentimento juvenil que, de facto, começa a emergir, que era uma coisa que, nos anos 80, fim dos anos 80, ainda não tinha propriamente uma voz, digamos assim. E eu acho que, de certa forma, aquela canção é uma síntese desse mesmo processo.

0: Luís Represas teve rapidamente o reconhecimento da crítica, do público, mas também o reconhecimento institucional, tendo sido condecorado pelo então presidente português Jorge Sampaio em 2005. O que é que significa para um artista ter todo este reconhecimento?
1: Em termos da produção discográfica, eu estou em crer que aquela dupla do disco Bal no Bosque e Cais das Colinas foram eventualmente os primeiros grandes sucessos com grande impacto público. A canção Saudade é um belíssimo exemplo desse período. E gostava também de lembrar que já o disco 84, com as Caravelas, é um disco de enorme, enormíssimo impacto público. E, portanto, esse reconhecimento diria que começa em crescendo no início dos anos 80. Obviamente que depois a condecoração é sempre um momento alto em qualquer biografia, não é? Porque é uma espécie de tributo do Estado a reconhecer o peso e o trabalho daquele criador. E isso é obviamente que não só é um elemento fundamental para a biografia de quem é condecorado, como se torna um marco no contexto da música ou de qualquer produção artística, em que é de facto o Estado, todos nós, a reconhecermos que aquela pessoa se distingue na sua produção. E isso é fundamental, é um marco para os dois lados, digamos assim, quem atribui a condecoração, todos nós, por via do Presidente da República, e quem a recebe, não é? Neste caso do Luís Represas. O que eu propunha era ouvirem as músicas, toda a carreira do grupo e do Represas, que isso é que, de facto, é a grande memória que nós podemos deixar a um músico, não é? É continuar a ouvir as músicas deles.
0: Luís Represas deixou perto de 5 décadas de um vasto legado à música portuguesa, estando a preparar 2 concertos nos Coliseus de Lisboa e do Porto, marcados para abril de 2027. Ficamos agora com Perdidamente, adaptação de um poema de Flor Bela Espanca e um dos maiores êxitos de Trovante. Ser

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2: Hoje, lição número 18, La Vallée des Avalés, o Vale dos Engolidos de Régent du Charme. Régent du Charme é um autor do Quebec, Canadá, nascido em 1942. Após estudos de engenharia em Montreal, exerce diversas profissões, muda constantemente de sítio, anda à boleia de táxi a pé e viaja durante 3 anos pela América do Norte e pelo México. Mas a sua atividade principal é a escrita. Nos seus romances, ele utiliza personagens que filosofam divagando e que lhe permitem, assim, exteriorizar as suas emoções. Os mesmos temas, pouco numerosos, reaparecem em todas as suas obras, mas sempre sob uma abordagem diferente. O universo favorito de Ducharme é um mundo maravilhoso da infância. Ele considera que tudo seria de tal modo puro e simples se os adultos, a pretexto de agirem como protetores, não tentassem destruí-lo com as suas invenções maléficas. É este exatamente o tema do seu primeiro romance, La Vallée des Avalés, publicado em França em 1966. Nessa altura ele tem apenas 24 anos, mas já escreveu o essencial da sua obra. 3 outros romances foram enviados ao editor, ao mesmo tempo que o manuscrito de La Vallée des Avalés. Mas só serão editados um por um nos 3 anos seguintes. Em 1976 publica Les Enfants Fantômes, obra seguida por um longo silêncio romanesco. Com efeito, nesse momento, Ducharme prefere manter-se afastado da cena pública. Tal não o impede de escrever, particularmente textos para teatro, canções e argumentos de filmes. Lança-se mesmo na pintura sob o pseudónimo de Roche Plante. É apenas em 1990 que o escritor reata com a edição e publica Dévadé. É a história de Bottom, um deficiente social crasso, como ele lhe chama, que lhe dá matéria para um surpreendente delírio sobre o mal universal e as vaidades da vida. O estilo romanesco de Régent du Charme é reconhecível ao mesmo tempo pela utilização lúdica da linguagem, um humor muitas vezes negro e o gosto pela repetição obsessional. A sua escrita varia entre linguagem clássica e linguagem popular. Gosta de jogar com os nomes das personagens e com os títulos intraduzíveis. L'une équivoque, o equívoco, ou Les Enfants Fantômes, as crianças fantasmas. Estes jogos de palavras servem para reforçar o absurdo da existência. Ducharme é também singular na escolha das personagens. Cria de preferência heróis jovens e inadaptados, aspirando a encontrar de novo a pureza e a inocência da infância. O trecho que vão ouvir é extraído de La Vallée des Avalés. No princípio do romance, a heroína Berenice Einberg tem 9 anos. Sofre com o desinteresse da mãe por ela, com a brutalidade do pai, com a cobardia do irmão que ela adora e, em breve, com a morte da sua melhor amiga. Para não ser engolida pelos outros, Berenice transforma o sofrimento em arma e esforça-se por continuar na infância, ignorando o mundo dos adultos. Revoltada, ela protesta.
3: On ne peut rien contre la solitude et la peur. Rien ne peut aider. Plus on essaie de les calmer, plus elles se démènent, plus elles crient, plus elles brûlent. L'azur s'écroule, les continents s'abîment, on reste dans le vide, seul.
2: Quase no fim do romance, Berenice, com 15 anos, resolve exilar-se em Israel, um país em estado de guerra. Entra na milícia estudantil, trava amizade com Glória, uma mulher rejeitada por todos e quer aprender a pilotar um avião. Vai ter com o major.
4: Major, je suis venu vous voir pour vous rappeler, une fois encore, que je meurs d'apprendre à voler et que votre rôle de père exige que vous m'appreniez à le faire.
5: Tu n'es pas assez vieille, tu n'es pas un homme, tu n'es pas autochtone.
4: Graham Rosenkreutz n'est pas autochtone.
5: Tu n'es pas un héros.
4: Il ne manque du héros que l'acte héroïque.
5: De faux père à fausse fille, je te conseille de te méfier de Gloria.
4: Plaît-il ?
5: Tu es apache, idéaliste. Tu seras une proie facile pour elle. Tu as raccourci tes beaux cheveux ?
4: J'aime Gloria comme une sœur. Je vous interdis ce genre d'allusion. Vous m'insultez, vous me décevez.
5: Si tu veux que je te conserve mon amitié, je te conseille de ne plus t'afficher avec cette ordure.
4: conseil pour conseil, je vous conseille de vous mettre une fois pour toutes dans la tête que je ne suis pas que mon sexe. Que j'ai une fois deux bras et une fois deux jambes, comme Bellérophon, comme Achille d'Oïlée, dit le petit Achille.
5: Sors, Bérénice. Tu reviendras lorsque tu auras plus de plomb dans la tête.
2: Nesta primeira parte, descobrimos Régent du Charme e o seu romance La Vallée des Avalées. Na próxima vez, a partir deste texto, estudaremos como pedir com insistência, dar conselhos, protestar e também exprimir uma opinião e sentimentos de afeição.
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Estamos agora a fechar a segunda e última emissão deste domingo. Estamos convosco todos os dias às 15 e às 18 horas aqui de Paris. Podem ouvir-nos aqui na rádio, na internet e nas redes sociais. Estamos de volta amanhã. Fiquem bem na nossa companhia.

0: Boa tarde, são 18 horas aqui em Paris, os títulos do jornal.
1: Liliana Henriques.
0: Moçambique, as autoridades informaram ontem que os homens armados vistos ultimamente a circular no distrito de Macossa, na província de Manica, pertenciam afinal às forças de defesa e segurança. Groenlândia, um grupo no qual se insere Greenland Energy, petrolífera americana próxima de Trump, enviou equipamento para prospeção no leste da ilha sem luz verde das autoridades locais, relançando o debate sobre as pretensões territoriais do presidente americano. Conosco no estúdio está Moussa Lechili, na realização, e de imediato as notícias.
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0: Abrimos com a atualidade africana. Moçambique, as autoridades informaram ontem que os homens armados vistos ultimamente a circular no distrito de Macossa, na província de Manica, pertenciam afinal às forças de defesa e segurança e estavam em patrulhamento de rotina. Mais pormenores, Corfe Lisboa.
2: Depois do medo que se instalou no povoado de Umbechawa, em Manica, onde homens armados foram vistos a circular e a ordenar a paragem de viaturas, o administrador do distrito da Macossa veio finalmente esclarecer quem eram e o que afinal pretendiam.
3: Informamos que trata-se apenas de forças de defesa e segurança estatais que realizavam atividades e patrulhamento de rotina na região mineira de Umbechawa, o que gerou um receio infundado na população local.
2: Albano Muyambo revela que a força que esteve no terreno concluiu os seus trabalhos, mas nada impede que outras se façam a Umbechawa, onde a atividade mineira atrai nacionais e estrangeiros.
3: O governo distrital apela à população de Macossa para que mantenha a calma e continue a realizar as suas atividades diárias, sem sobressaltos.
2: A circulação de homens de arma de guerra em punho, não identificados, deixou na semana passada o distrito da Macossa, em Manica, em alvoroço, de Maputo para a RFI, Orfeu, Lisboa.
0: Em Angola, onde aumenta a tensão à medida que se aproximam as eleições gerais do ano que vem, segundo um novo balanço fornecido pela Jura, braço juvenil da UNITA na oposição, aumentou de 27 para 31 o número de feridos durante os incidentes entre a polícia e militantes no UIS, onde o partido pretendia organizar uma homenagem ao seu falecido fundador, Jonas Savimbi. O secretário-geral da Jura, a organização juvenil, Nelito Ekwiekwi, refere ainda que destes feridos, 10 estão em estado grave. O líder do partido, Adalberto da Costa Júnior, denunciou o que qualifica de estado de guerra criado pelas autoridades. Cabo Verde, hoje é o último de 4 dias do Festival Internacional de Música da Baía das Gatas, o maior certame musical de Cabo Verde, que acontece todos os anos na Ilha de São Vicente. Mais pormenores com Odair Santos.
4: Após a paragem em 2025, devido às consequências da tempestade Irene, que devastou a Ilha de São Vicente, o Festival Internacional de Música da Baía das Gatas regressou este ano e em 4 noites homenageia os Tubarões Azuis pela participação histórica no Mundial de Futebol, conforme o vereador da Câmara Municipal de São Vicente, José Carlos da Luz.
5: Nós, por unanimidade, decidimos homenagear os Tubarões Azuis por tudo aquilo que fizeram no Mundial, a alegria que nos passaram, que nos transmitiram.
4: 9 de 12 bandas e intérpretes já passaram pelo palco do Festival Internacional de Música da Baía das Gatas, entre os quais Diek, que disse a RFI que foi a realização de um sonho de 20 anos.
6: Há 20 anos que eu estou a trabalhar para estar neste palco, mas mesmo assim quero que seja um momento único, um momento especial.
4: E foi único?
6: E foi único. Os meus filhos estavam no palco, a minha família toda estava no palco, a minha mãe estava lá. E as pessoas realmente se sentiram melhores depois do show, então acho que esse é já um indicativo que não podia ter corrido melhor.
4: Quem também já passou pelo palco é o brasileiro Léo Santana, que se emocionou pela recepção calorosa, com a multidão a cantar todas as suas músicas no Festival da Baía das Gatas e quer voltar à Ilha de São Vicente.
7: Já falei ali com o presidente, com os organizadores, 2027, deixa eu voltar logo. Posso anunciar aqui, próximo ano, Léo Santana de novo?
8: Joga a música e canta, a paixão. 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
9: A 42ª edição do Festival Internacional de Música da Baía das Gatas continua este domingo com as atuações dos cabo-verdianos Blackside e Lisandro Cuxi e do brasileiro MC Cabelinho. De Cabo Verde para a RFI, Olair Santos.
0: Continua o CAN de futebol feminino em Marrocos. Os quartos da final prosseguem neste domingo com dois encontros. Malawi, Gana e Nigéria, Camarões. Cabo Verde foi eliminado e já regressou a casa. Luana Muniz, centrocampista cabo-verdiana, fez um balanço da prova e da experiência que viveu.
10: Isto significa muito, saímos de cabeça levantada, de cabeça erguida, fazer melhor na próxima vez em que viemos à CAN e, se Deus quiser, estaremos cá para o ano. E é gratificante ver a nossa progressão do primeiro ao terceiro jogo, que foi só a subir. E estamos todas de parabéns e que venha a próxima CAN.
11: Como é que foi este misto de emoções? Estiveram a perder, empatar, depois aquele gol anulado.
10: Bem, isto é futebol, não é? Começámos a perder, mas não baixámos a cabeça e continuámos a lutar até ao fim. Aquele gol anulado foi um mérito nosso, foi falta, e conseguimos empatar, conseguimos tirar uma vitória deste jogo. Temos a Leia como MVP e para nós é gratificante.
11: O que é que retira como justamente experiência que vai levar para o seu clube e evoluir ainda mais?
10: Levo isto como uma experiência única, incrível, é um sonho que eu estou a realizar e não tenho palavras, é inexplicável. A experiência, o viver isto intensamente, todos os dias o acordar a pensar no mesmo, é gratificante.
11: E não tem que ser a última, tem que haver próximas para Cabo Verde.
10: Tem que haver próximas, isto tem que ser certo. A equipa quer mais, queremos mais e de certeza que estaremos cá para o ano.
0: Ouviram Luana Muniz, centrocampista cabo-verdiana, entrevistada pelo nosso enviado especial a Casablanca, Marco Martins. Noutra atualidade de Sudão, o Papa Leão XIV apelou neste domingo à abertura de corredores humanitários para os civis no Sudão, palco de uma guerra civil desde abril de 2023, que causou dezenas de milhares de mortes e desalojou milhões de pessoas. Na sua homilia dominical, o sumo pontífice declarou acompanhar com preocupação a situação trágica no Sudão, especialmente na cidade de El Obeid, a maior cidade da região do Kordofan do Sul, alvo de intensos ataques de drones nas últimas semanas.
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0: Groenlândia é um grupo no qual se insere a Greenland Energy. Petrolífera americana próxima de Trump enviou equipamento para prospeção no leste da ilha sem luz verde das autoridades locais, relançando o debate sobre as pretensões do presidente americano sobre este território sob tutela da Dinamarca. Mais por nós com Ligiãs.
12: O caso passa-se em Jameson Land, uma região no leste da Groenlândia, onde três licenças antigas permitem procurar petróleo. No final do mês passado, em julho, contentores e equipamento pesado foram transportados para o aeroporto de Nerlenit Inat para preparar futuras perfurações. As licenças pertencem à White Flame Energy, mas o governo da Groenlândia diz que a deslocação do material foi feita sem todas as autorizações necessárias. A empresa foi advertida e o equipamento deve ficar armazenado enquanto o processo não estiver regularizado. As licenças continuam válidas porque foram concedidas antes de 2021, quando a Groenlândia decidiu deixar de autorizar novos projetos de pesquisa em petróleo e gás. Na operação participa também a norte-americana Greenland Energy, que pretende adquirir até 70% dos interesses económicos do projeto. A empresa estima que Jameson Land possa conter até 13 mil milhões de barris, mas não são reservas comprovadas até agora. Não foi feita qualquer descoberta comercial de petróleo naquela região. E há um contexto político que torna o projeto sensível. A Greenland Energy integra figuras ligadas a setores empresariais e estratégicos próximos da administração norte-americana, não havendo provas de que Donald Trump ou a Casa Branca controlem esta operação.
0: Médio Oriente, conforme tem vindo a dizer nestes últimos dias, o chefe do governo israelita reiterou hoje que o seu país rejeita o mais recente roteiro americano aceito pelo Hamas no sentido de lançar a segunda etapa do plano de paz em Gaza e condicionou qualquer retirada israelita a um verdadeiro desarmamento do movimento islâmico. Em resposta, o Hamas apelou os Estados Unidos a pressionarem Israel para infletir a sua posição.
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0: Abordamos agora a segunda parte desta emissão em que vamos ouvir a nossa habitual lição de francês, mas para já é tempo de ficarmos na companhia do convidado de Mateus Santa Rita no Magazine Artes, dedicado à figura do músico português Luís Represas, que partiu recentemente.

0: O português Luís Represas celebrava este ano 50 anos de carreira, tendo sido um dos mais importantes músicos do seu país. Morreu a 22 de julho, com 69 anos, vítima de doença prolongada. O presidente português António José Seguro lembrou-o com emoção, descrevendo-o como um músico de exceção, com um timbre de voz inigualável, que muito contribuiu para a afirmação e defesa da língua portuguesa. Já o presidente timorense José Ramos Horta disse que a sua canção Timor fazia chorar as pessoas mais insensíveis. Foi a voz estrovante, banda de relevo do pós-25 de Abril, conhecida por êxitos como Perdidamente ou 125 Azul. Com a separação do grupo em 1992, Luís Represas iniciou uma carreira a solo, aproximando-se de uma vertente mais pop. Citamos o seu maior êxito, Feiticeira, lançado em 1993 em colaboração com o compositor cubano Pablo Milanés, falecido em 2022. O musicólogo luso Pedro Félix, em entrevista à RFI, resume-nos o extenso legado de Luís Represas, começando por realçar a sua importância na transição que vem a marcar na música portuguesa.
1: Talvez me encontre. Represas, enquanto membro do Estrovão, que eventualmente acho que é um grande contributo da sua atividade enquanto músico, representa uma passagem na área da música popular em Portugal. Quando digo música popular, é música não erudita. Em resposta ao que se pretendia ser uma música nova, jovem, politicamente mobilizada, o disco de Só Nosso é talvez o melhor exemplo desse repertório, onde ele inclusivamente vai buscar alguns elementos musicais que eram associados à canção de protesto. E depois, ao longo do tempo, vão-se afastando dessa matriz, eventualmente ainda com de uma certa ruralidade, para uma música urbana, com temáticas urbanas, temáticas novas, que num processo que começa, digamos assim, no Baile no Bosque, de 81, e que se prolonga, diria até 86, com o disco Cepes. É aí o Cepes, já com uma poesia, até com alguma elementos surrealistas, é um disco interessante. Pois, obviamente, há uma outra carreira do Estrovante, que começa com a Terra Firme, em particular com um single de enorme sucesso, o 125 Azul, e depois aí é uma outra carreira diferente, na qual o trabalho a solo do Luís Represas também se enquadra, não é? Onde de facto se perde um bocadinho aquela dimensão interventiva, política, e passam a temáticas eventualmente mais românticas, reflexivas, quase biográficas, pessoais, e é este legado que consolidam numa carreira todo um processo de mudança na música popular portuguesa, que começa de facto pós 25 de Abril com uma canção de intervenção que depois se torna progressivamente urbana, com temáticas urbanas, denotando influências musicais internacionais, e depois se tornam de sucessos populares, pop, como o 125 Azul.
0: A banda Trovante formou-se em 1976, contribuíram para a atualização da música de intervenção nos primeiros anos do pós-revolução, mas também trouxeram uma abordagem mais moderna à música tradicional, pegando em elementos desta música folclórica. Como é que Trovante refletiu do fervor político dos primeiros anos após a Revolução dos Cravos, e o que é que estes trouxeram para o repertório musical no pós 25 de Abril?
1: Eu diria que, sobretudo no Chão Nosso e o disco a seguir, Em Nome da Vida, são eventualmente os dois discos políticos ou mais claramente políticos do Grupo Trovante, onde de facto há uma dimensão programática muito intensa, ou seja, havia um interesse de apelar a uma camada jovem, introduzindo já não letras que apelavam tanto à luta, como o caso, por exemplo, do GAC, o Grupo de Ação Cultural, de José Mário Branco. E então aqui havia uma grande preocupação poética para veicular uma ideologia quase de consciência, com consciência de grupo, para não dizer de classe, mas sobretudo de grupo. Há também, a utilização de poesia, poetas também mobilizados politicamente. Lá vão

0: Os Crovante passaram pelo rock progressivo nos seus inícios, depois mais para o final pela pop, tal como Luís Represas a solo também esteve mais ligado à pop, a uma música mais romântica. Por qual género musical é que Luís Represas ficará conhecido?
1: Quando digo romântica, preciso esclarecer que não é propriamente romântica no sentido do nacional cancionetismo que nós estávamos habituados. É, de facto, uma nova narrativa, modernizada. Eu acho que, de facto, a canção 125 Azul é, eventualmente, a síntese desta nova, ternurenta, uma visão ternurenta desse sentimento juvenil que, de facto, começa a emergir, que era uma coisa que, nos anos 80, fim dos anos 80, ainda não tinha propriamente uma voz, digamos assim. E eu acho que, de certa forma, aquela canção é uma síntese desse mesmo processo.

0: Luís Represas teve rapidamente o reconhecimento da crítica, do público, mas também o reconhecimento institucional, tendo sido condecorado pelo então presidente português Jorge Sampaio em 2005. O que é que significa para um artista ter todo este reconhecimento?
1: Em termos da produção discográfica, eu estou em crer que aquela dupla do disco Baile no Bosque e Cais das Colinas foram eventualmente os primeiros grandes sucessos com grande impacto público. A canção Saudade é um belíssimo exemplo desse período. E gostava também de lembrar que já o disco 84, com os Caravelas, é um disco de enormíssimo impacto público. E, portanto, esse reconhecimento diria que começa em crescendo no início dos anos 80. Obviamente que depois a condecoração é sempre um momento alto em qualquer biografia, não é? Porque é uma espécie de tributo do Estado a reconhecer o peso e o trabalho daquele criador. E isso é obviamente que não só é um elemento fundamental para a biografia de quem é condecorado, como se torna um marco no contexto da música ou de qualquer produção artística, em que é de facto o Estado, todos nós, a reconhecermos que aquela pessoa se distingue na sua produção. E isso é fundamental, é um marco para os dois lados, digamos assim, quem atribui a condecoração, todos nós, por via do Presidente da República, e quem a recebe, não é? Neste caso do Luís Represas. O que eu propunha era ouvirem as músicas, toda a carreira do grupo e do Represas, que isso é que, de facto, é a grande memória que nós podemos deixar a um músico, não é? É continuar a ouvir as músicas deles.
0: Luís Represas deixou perto de 5 décadas de um vasto legado à música portuguesa, estando a preparar 2 concertos nos Coliseus de Lisboa e do Porto, marcados para abril de 2027. Ficamos agora com Perdidamente, adaptação de um poema de Flor Bela Espanca e um dos maiores êxitos de Trovante.

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2: Hoje, lição número 18, La Vallée des Avalés, o Vale dos Engolidos de Régent du Charme. Régent du Charme é um autor do Quebec, Canadá, nascido em 1942. Após estudos de engenharia em Montreal, exerce diversas profissões, muda constantemente de sítio, anda à boleia de táxi a pé e viaja durante 3 anos pela América do Norte e pelo México. Mas a sua atividade principal é a escrita. Nos seus romances, ele utiliza personagens que filosofam divagando e que lhe permitem, assim, exteriorizar as suas emoções. Os mesmos temas, pouco numerosos, reaparecem em todas as suas obras, mas sempre sob uma abordagem diferente. O universo favorito de Ducharme é um mundo maravilhoso da infância. Ele considera que tudo seria de tal modo puro e simples se os adultos, a pretexto de agirem como protetores, não tentassem destruí-lo com as suas invenções maléficas. É este exatamente o tema do seu primeiro romance, La Vallée des Avalés, publicado em França em 1966. Nessa altura ele tem apenas 24 anos, mas já escreveu o essencial da sua obra. 3 outros romances foram enviados ao editor, ao mesmo tempo que o manuscrito de La Vallée des Avalés. Mas só serão editados um por um nos 3 anos seguintes. Em 1976 publica Les Enfants Tomes, obra seguida por um longo silêncio romanesco. Com efeito, nesse momento, Ducharme prefere manter-se afastado da cena pública. Tal não o impede de escrever, particularmente textos para teatro, canções e argumentos de filmes. Lança-se mesmo na pintura sob o pseudónimo de Roche Plante. É apenas em 1990 que o escritor reata com a edição e publica DVD. É a história de Bottom, um deficiente social crasso, como ele lhe chama, que lhe dá matéria para um surpreendente delírio sobre o mal universal e as vaidades da vida. O estilo romanesco de Régent du Charme é reconhecível ao mesmo tempo pela utilização lúdica da linguagem, um humor muitas vezes negro e o gosto pela repetição obsessional. A sua escrita varia entre linguagem clássica e linguagem popular. Gosta de jogar com os nomes das personagens e com os títulos intraduzíveis. L'une équivoque, o equívoco, ou Les Enfants Tomes, as crianças fantasmas. Estes jogos de palavras servem para reforçar o absurdo da existência. Ducharme é também singular na escolha das personagens. Cria de preferência heróis jovens e inadaptados, aspirando a encontrar de novo a pureza e a inocência da infância. O trecho que vão ouvir é extraído de La Vallée des Avalés. No princípio do romance, a heroína Berenice Einberg tem 9 anos. Sofre com o desinteresse da mãe por ela, com a brutalidade do pai, com a cobardia do irmão que ela adora e, em breve, com a morte da sua melhor amiga. Para não ser engolida pelos outros, Berenice transforma o sofrimento em arma e esforça-se por continuar na infância, ignorando o mundo dos adultos. Revoltada, ela protesta.
3: On ne peut rien contre la solitude et la peur. Rien ne peut aider. Plus on essaie de les calmer, plus elles se démènent, plus elles crient, plus elles brûlent. L'azur s'écroule, les continents s'abîment, on reste dans le vide, seul.
2: Quase no fim do romance, Berenice, com 15 anos, resolve exilar-se em Israel, um país em estado de guerra. Entra na milícia estudantil, trava amizade com Glória, uma mulher rejeitada por todos e quer aprender a pilotar um avião. Vai ter com o major.
4: Major, je suis venu vous voir pour vous rappeler, une fois encore, que je meurs d'apprendre à voler et que votre rôle de père exige que vous m'appreniez à le faire.
5: Tu n'es pas assez vieille, tu n'es pas un homme, tu n'es pas autochtone.
4: Graham Rosenkreutz n'est pas autochtone.
5: Tu n'es pas un héros.
4: Il ne manque du héros que l'acte héroïque.
5: De faux père à fausse fille, je te conseille de te méfier de Gloria.
4: Plaît-il ?
5: Tu es apache, idéaliste. Tu seras une proie facile pour elle. Tu as raccourci tes beaux cheveux ?
4: J'aime Gloria comme une sœur. Je vous interdis ce genre d'allusion. Vous m'insultez, vous me décevez.
5: Si tu veux que je te conserve mon amitié, je te conseille de ne plus t'afficher avec cette ordure.
4: conseil pour conseil, je vous conseille de vous mettre une fois pour toutes dans la tête que je ne suis pas que mon sexe, que j'ai une fois deux bras et une fois deux jambes, comme Bellérophon, comme Achille d'Oïlée, dit le petit Achille.
5: Sors, Bérénice. Tu reviendras lorsque tu auras plus de plomb dans la tête.
2: Nesta primeira parte, descobrimos Régent du Charme e o seu romance La Vallée des Avalées. Na próxima vez, a partir deste texto, estudaremos como pedir com insistência, dar conselhos, protestar e também exprimir uma opinião e sentimentos de afeição.
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Estamos agora a fechar a segunda e última emissão deste domingo. Estamos convosco todos os dias às 15 e às 18 horas aqui de Paris. Podem ouvir-nos aqui na rádio, na internet e nas redes sociais. Estamos de volta amanhã. Fiquem bem na nossa companhia.

0: Boa tarde, são 18 horas aqui em Paris, os títulos do jornal.
1: Liliana Henriques.
0: Moçambique, as autoridades informaram ontem que os homens armados vistos ultimamente a circular no distrito de Macossa, na província de Manica, pertenciam afinal às forças de defesa e segurança. Groenlândia, um grupo no qual se insere Greenland Energy, petrolífera americana próxima de Trump, enviou equipamento para prospeção no leste da ilha sem luz verde das autoridades locais, relançando o debate sobre as pretensões territoriais do presidente americano. Conosco no estúdio está Moussa Lechili na realização e de imediato as notícias.
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0: Abrimos com a atualidade africana. Moçambique, as autoridades informaram ontem que os homens armados vistos ultimamente a circular no distrito de Macossa, na província de Manica, pertenciam afinal às forças de defesa e segurança e estavam em patrulhamento de rotina. Mais pormenores, Corfeu Lisboa.
2: Depois do medo que se instalou no povoado de Umbechawa, em Manica, onde homens armados foram vistos a circular e a ordenar a paragem de viaturas, o administrador do distrito da Macossa veio finalmente esclarecer quem eram e o que afinal pretendiam.
3: Informamos que trata-se apenas de forças de defesa e segurança estatais que realizavam atividades e patrulhamento de rotina na região mineira de Umbechawa, o que gerou um receio infundado na população local.
2: Albano Muyambo revela que a força que esteve no terreno concluiu os seus trabalhos, mas nada impede que outras se façam a Umbechawa, onde a atividade mineira atrai nacionais e estrangeiros.
3: O governo distrital apela à população de Macossa para que mantenha a calma e continue a realizar as suas atividades diárias, sem sobressaltos.
2: A circulação de homens de arma de guerra em punho, não identificados, deixou na semana passada o distrito da Macossa, em Manica, em alvoroço, de Maputo Praia Rafi, Orfeu, Lisboa.
0: Em Angola, onde aumenta a tensão à medida que se aproximam as eleições gerais do ano que vem, segundo um novo balanço fornecido pela Jura, braço juvenil da UNITA na oposição, aumentou de 27 para 31 o número de feridos durante os incidentes entre a polícia e militantes no UIS, onde o partido pretendia organizar uma homenagem ao seu falecido fundador, Jonas Savimbi. O secretário-geral da Jura, a organização juvenil, Nelito Ekwiekwi, refere ainda que destes feridos, 10 estão em estado grave. O líder do partido, Adalberto da Costa Júnior, denunciou o que qualifica de estado de guerra criado pelas autoridades. Cabo Verde, hoje é o último de 4 dias do Festival Internacional de Música da Baía das Gatas, o maior certame musical de Cabo Verde, que acontece todos os anos na Ilha de São Vicente. Mais pormenores com Odair Santos.
4: Após a paragem em 2025, devido às consequências da tempestade Irene, que devastou a Ilha de São Vicente, o Festival Internacional de Música da Baía das Gatas regressou este ano e em 4 noites homenageia os Tubarões Azuis pela participação histórica no Mundial de Futebol, conforme o vereador da Câmara Municipal de São Vicente, José Carlos da Luz.
5: Nós, por unanimidade, decidimos homenagear os Tubarões Azuis por tudo aquilo que fizeram no Mundial, a alegria que nos passaram, que nos transmitiram.
4: 9 de 12 bandas e intérpretes já passaram pelo palco do Festival Internacional de Música da Baía das Gatas, entre os quais Diego, que disse RFI que foi a realização de um sonho de 20 anos.
6: Há 20 anos que eu estou a trabalhar para estar neste palco, mas mesmo assim quero que seja um momento único, um momento especial.
7: E foi único?
6: E foi único. Os meus filhos estavam no palco, a minha família toda estava no palco, a minha mãe estava lá. E as pessoas realmente se sentiram melhores depois do show, então acho que esse é já um indicativo que não podia ter corrido melhor.
8: Pega-me, amor.
4: Quem também já passou pelo palco é o brasileiro Léo Santana, que se emocionou pela recepção calorosa, com a multidão a cantar todas as suas músicas no Festival da Baía das Gatas e quer voltar à Ilha de São Vicente.
9: Já falei ali com o presidente, com os organizadores, 2027, deixa eu voltar logo. Posso anunciar aqui, próximo ano, Léo Santana de novo?
10: Paga a música! 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
4: a 42ª edição do Festival Internacional de Música da Baía das Gatas continua este domingo com as atuações dos cabo-verdianos Blackside e Lisandro Cuxi e do brasileiro MC Cabelinho. De Cabo Verde para a RFI, Olair Santos.
0: Continua o CAN de futebol feminino em Marrocos. Os quartos da final prosseguem neste domingo com dois encontros. Malawi Gana e Nigéria Camarões. Cabo Verde foi eliminado e já regressou a casa. Luana Muniz, centrocampista cabo-verdiana, fez um balanço da prova e da experiência que viveu.
7: Isto significa muito, saímos de cabeça levantada, de cabeça erguida, fazer melhor na próxima vez em que viemos à CAN e, se Deus quiser, estaremos cá para o ano. E é gratificante ver a nossa progressão do primeiro ao terceiro jogo, que foi só a subir. E estamos todas de parabéns e que venha a próxima CAN.
8: Como é que foi este misto de emoções? Estiveram a perder, empataram, depois aquele gol anulado.
7: Bem, isto é futebol, não é? Começámos a perder, mas não baixámos a cabeça e continuámos a lutar até ao fim. Aquele gol anulado foi mérito nosso, foi falta, e conseguimos empatar, conseguimos tirar uma vitória deste jogo. Temos a Leia como MVP e para nós é gratificante.
8: O que é que retira como justamente experiência que vai levar para o seu clube e evoluir ainda mais?
7: Levo isto como uma experiência única, incrível, é um sonho que eu estou a realizar e não tenho palavras, é inexplicável. A experiência, o viver isto intensamente, todos os dias o acordar a pensar no mesmo, é gratificante.
8: E não tem que ser a última, tem que haver próximas para Cabo Verde.
7: Tem que haver próximas, isto tem que ser certo. A equipa quer mais, queremos mais e de certeza que estaremos cá para o ano.
0: Ouviram Luana Muniz, centrocampista cabo-verdiana, entrevistada pelo nosso enviado especial a Casablanca, Marco Martins. Noutra atualidade de Sudão, o Papa Leão XIV apelou neste domingo à abertura de corredores humanitários para os civis no Sudão, palco de uma guerra civil desde abril de 2023, que causou dezenas de milhares de mortes e desalojou milhões de pessoas. Na sua homilia dominical, o sumo pontífice declarou acompanhar com preocupação a situação trágica no Sudão, especialmente na cidade de El Obeid, a maior cidade da região do Kordofan do Sul, alvo de intensos ataques de drones nas últimas semanas.
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0: Groenlândia é um grupo no qual se insere a Greenland Energy. Petrolífera americana próxima de Trump enviou equipamento para prospeção no leste da ilha sem luz verde das autoridades locais, relançando o debate sobre as pretensões do presidente americano sobre este território sob tutela da Dinamarca. Mais por nós, com Ligia Anjos.
11: O caso passa-se em Jameson Land, uma região no leste da Groenlândia, onde três licenças antigas permitem procurar petróleo. No final do mês passado, em julho, contentores e equipamento pesado foram transportados para o aeroporto de Nerlenit-Innat para preparar futuras perfurações. As licenças pertencem à White Flame Energy, mas o governo da Groenlândia diz que a deslocação do material foi feita sem todas as autorizações necessárias. A empresa foi advertida e o equipamento deve ficar armazenado enquanto o processo não estiver regularizado. As licenças continuam válidas porque foram concedidas antes de 2021, quando a Groenlândia decidiu deixar de autorizar novos projetos de pesquisa em petróleo e gás. Na operação participa também a norte-americana Greenland Energy, que pretende adquirir até 70% dos interesses económicos do projeto. A empresa estima que Jameson Land possa conter até 13 mil milhões de barris, mas não são reservas comprovadas. Até agora não foi feita qualquer descoberta comercial de petróleo naquela região. E há um contexto político que torna o projeto sensível. A Greenland Energy integra figuras ligadas a setores empresariais e estratégicos próximos da administração norte-americana, não havendo provas de que Donald Trump ou a Casa Branca controlem esta operação.
0: Médio Oriente, conforme tem vindo a dizer nestes últimos dias, o chefe do governo israelita reiterou hoje que o seu país rejeita o mais recente roteiro americano aceito pelo Hamas no sentido de lançar a segunda etapa do plano de paz em Gaza e condicionou qualquer retirada israelita a um verdadeiro desarmamento do movimento islâmico. Em resposta, o Hamas apelou os Estados Unidos a pressionarem Israel para infletir a sua posição.
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0: Abordamos agora a segunda parte desta emissão em que vamos ouvir a nossa habitual lição de francês, mas para já é tempo de ficarmos na companhia do convidado de Mateus Santa Rita no Magazine Artes, dedicado à figura do músico português Luís Represas, que partiu recentemente.

0: O português Luís Represas celebrava este ano 50 anos de carreira, tendo sido um dos mais importantes músicos do seu país. Morreu a 22 de julho, com 69 anos, vítima de doença prolongada. O presidente português António José Seguro lembrou-o com emoção, descrevendo-o como um músico de exceção, com um timbre de voz inigualável, que muito contribuiu para a afirmação e defesa da língua portuguesa. Já o presidente timorense José Ramos Horta disse que a sua canção Timor fazia chorar as pessoas mais insensíveis. Foi a voz estrovante, banda de relevo do pós-25 de Abril, conhecida por êxitos como Perdidamente ou 125 Azul. Com a separação do grupo em 1992, Luís Represas iniciou uma carreira a solo, aproximando-se de uma vertente mais pop. Citamos o seu maior êxito, Feiticeira, lançado em 1993, em colaboração com o compositor cubano Pablo Milanés, falecido em 2022. O musicólogo luso Pedro Félix, em entrevista à RFI, resume-nos o extenso legado de Luís Represas, começando por realçar a sua importância na transição que vem a marcar na música portuguesa.
1: Talvez me encontre. Luís Represas, enquanto membro do Estrovante, que eventualmente acho que é um grande contributo da sua atividade enquanto músico, representa uma passagem na área da música popular em Portugal. Quando digo música popular, é música não erudita. Em resposta ao que se pretendia ser uma música nova, jovem, politicamente mobilizada, o disco Só Nosso é talvez o melhor exemplo desse repertório, onde ele inclusivamente vai buscar alguns elementos musicais que eram associados à canção de protesto. E depois, ao longo do tempo, vão-se afastando dessa matriz, eventualmente ainda com de uma certa ruralidade, para uma música urbana, com temáticas urbanas, temáticas novas, que num processo que começa, digamos assim, no Baile no Bosque, de 81, e que se prolonga, diria até 86, com o disco Cepes. Aí o Cepes já com uma poesia, até com alguns elementos surrealistas, é um disco interessante. Pois, obviamente, há uma outra carreira do Estrovante, que começa com a Terra Firme, em particular com um single de enorme sucesso, o 125 Azul, e depois aí é uma outra carreira diferente na qual o trabalho a solo do Luís Represas também se enquadra, não é? Onde de facto se perde um bocadinho aquela dimensão interventiva, política, e passam a temáticas eventualmente mais românticas, reflexivas, quase biográficas, pessoais, e é este legado que consolidam numa carreira todo um processo de mudança na música popular portuguesa, que começa de facto pós 25 de Abril, com uma canção de intervenção, que depois se torna progressivamente urbana, com temáticas urbanas, denotando influências musicais internacionais, e depois se tornam de sucessos popular a pouco, como o 125 Azul.
0: A banda Trovante formou-se em 1976, contribuíram para a atualização da música de intervenção nos primeiros anos do pós-revolução, mas também trouxeram uma abordagem mais moderna à música tradicional, pegando em elementos desta música folclórica. Como é que Trovante refletiu do fervor político dos primeiros anos após a Revolução dos Cravos, e o que é que estes trouxeram para o repertório musical no pós 25 de Abril?
1: Eu diria que, sobretudo no Som Nosso e o disco a seguir, Em Nome da Vida, são eventualmente os dois discos políticos, ou mais claramente políticos, do Grupo Trovante, onde de facto há uma dimensão programática muito intensa, ou seja, havia um interesse de apelar a uma camada jovem, introduzindo já não letras que apelavam tanto à luta, como o caso, por exemplo, do GAC, o Grupo de Ação Cultural, do José Mário Branco. E então aqui havia uma grande preocupação poética para veicular uma ideologia quase de consciência, com consciência de grupo, para não dizer de classe, mas sobretudo de grupo. Há também, no Som Nosso, a utilização de poesia, poetas também mobilizados politicamente. Lá

0: No último álbum, Controvante, Luís Represas gravou Timor, música dedicada à luta pela independência do povo timorense. O presidente timorense José Ramos Horta disse que esta canção foi um canto-grito poderoso de solidariedade, esperança e resistência que despertou consciências. Qual foi a importância desta música na carreira de Luís Represas, nomeadamente para o seu reconhecimento para além de Portugal?
1: Absolutamente, absolutamente. Aqueles anos foram anos de grande mobilização de toda a população pela causa timorense e, de facto, Timor tornou-se uma canção, quase diria que uma espécie de hino informal ou dádiva de um hino informal para um movimento de autodeterminação que mobilizou toda a gente. Pulando um pouco à minha idade, lembro-me bem até da ocupação do espaço público com manifestações absolutamente avassaladoras que ocuparam a cidade toda, as cidades todas. Portanto, havia todo um movimento social pela causa e que esta música foi efetivamente o hino informal de todo esse movimento. E acho que é um momento histórico, obviamente, para a carreira de qualquer músico, para Luís Represas em particular.

0: Depois da separação de Trovante, Luís Represas lançou-se numa carreira a solo. O que nos pode dizer sobre esta carreira?
1: E, eventualmente, a carreira a solo do Luís Represas é também fruto de uma ligação a uma tradição latino-americana da qual ele falava muito, não é? Sobretudo da sua ligação a Cuba e que, de facto, eu inscreveria mais numa espécie de continuação do grupo Trovante. A carreira a solo acaba por ser o trabalho dele quando o grupo acaba por se separar, mas que ainda há esse material na sua cabeça que precisa de ser gravado e cantado e tocado ao vivo e, portanto, vejo muito na continuidade de toda esta história dos Trovante.
0: O seu último álbum, Miragem, de 2024, é descrito como uma ponte musical entre Portugal e Brasil. Como é que se pode analisar este último álbum?
1: Este último álbum, para já, é muito interessante ver todo o universo de colaborações que o Luís Represas estabeleceu. Com o Ivan Lins, a Zélia Duncan, que serão eventualmente os nomes mais visíveis. E que, de certa forma, também fazem eco todo um processo global, não é? Em que se procura, eu não gosto muito do termo hibridismo, mas numa tentativa de criar algo novo a partir de materiais musicais que são identificáveis com determinadas geografias, neste caso, sobretudo, o Brasil, não é?
0: Os Trovante passaram pelo rock progressivo nos seus inícios, depois mais para o final pela pop, tal como Luís Represas a solo também esteve mais ligado à pop, a uma música mais romântica. Por qual género musical é que Luís Represas ficará conhecido?
1: Quando digo romântica, preciso esclarecer que não é propriamente romântica no sentido do nacional cancionetismo que nós estávamos habituados. É, de facto, uma nova narrativa modernizada. Eu acho que, de facto, a canção 125 Azul é, eventualmente, a síntese desta nova ternurenta, uma visão ternurenta desse sentimento juvenil que, de facto, começa a emergir, que era uma coisa que, nos anos 80, fim dos anos 80, ainda não tinha propriamente uma voz, digamos assim. E eu acho que, de certa forma, aquela canção é uma síntese desse mesmo processo.

0: Luís Represas teve rapidamente o reconhecimento da crítica, do público, mas também o reconhecimento institucional, tendo sido condecorado pelo então presidente português Jorge Sampaio em 2005. O que é que significa para um artista ter todo este reconhecimento?
1: Em termos da produção discográfica, eu estou em crer que aquela dupla do disco Bal no Bosque e Cais das Colinas foram eventualmente os primeiros grandes sucessos com grande impacto público. A canção Saudade é um belíssimo exemplo desse período. E gostava também de lembrar que já o disco 84, com os Caravelas, é um disco de enorme, enormíssimo impacto público. E, portanto, esse reconhecimento diria que começa em crescendo no início dos anos 80. Obviamente que depois a condecoração é sempre um momento alto em qualquer biografia, não é? Porque é uma espécie de tributo do Estado a reconhecer o peso e o trabalho daquele criador. E isso é obviamente que não só é um elemento fundamental para a biografia de quem é condecorado, como se torna um marco no contexto da música ou de qualquer produção artística, em que é de facto o Estado, todos nós, a reconhecermos que aquela pessoa se distingue na sua produção. E isso é fundamental, é um marco para os dois lados, digamos assim, quem atribui a condecoração, todos nós, por via do Presidente da República, e quem a recebe, não é? Neste caso do Luís Represas. O que eu propunha era ouvirem as músicas, toda a carreira do grupo e do Represas, que isso é que, de facto, é a grande memória que nós podemos deixar a um músico, não é? É continuar a ouvir as músicas deles.
0: Luís Represas deixou perto de 5 décadas de um vasto legado à música portuguesa, estando a preparar 2 concertos nos Coliseus de Lisboa e do Porto, marcados para abril de 2027. Ficamos agora com Perdidamente, adaptação de um poema de Flor Bela Espanca e um dos maiores êxitos de Trovante.

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2: Hoje, lição número 18, La Vallée des Avalés, o Vale dos Engolidos de Régent du Charme. Régent du Charme é um autor do Quebec, Canadá, nascido em 1942. Após estudos de engenharia em Montreal, exerce diversas profissões, muda constantemente de sítio, anda à boleia de táxi a pé e viaja durante 3 anos pela América do Norte e pelo México. Mas a sua atividade principal é a escrita. Nos seus romances, ele utiliza personagens que filosofam divagando e que lhe permitem, assim, exteriorizar as suas emoções. Os mesmos temas, pouco numerosos, reaparecem em todas as suas obras, mas sempre sob uma abordagem diferente. O universo favorito de Ducharme é um mundo maravilhoso da infância. Ele considera que tudo seria de tal modo puro e simples se os adultos, a pretexto de agirem como protetores, não tentassem destruí-lo com as suas invenções maléficas. É este exatamente o tema do seu primeiro romance, La Vallée des Avalés, publicado em França em 1966. Nessa altura ele tem apenas 24 anos, mas já escreveu o essencial da sua obra. 3 outros romances foram enviados ao editor, ao mesmo tempo que o manuscrito de La Vallée des Avalés. Mas só serão editados um por um nos 3 anos seguintes. Em 1976 publica Liaison Fantôme, obra seguida por um longo silêncio romanesco. Com efeito, nesse momento, Ducharme prefere manter-se afastado da cena pública. Tal não o impede de escrever, particularmente textos para teatro, canções e argumentos de filmes. Lança-se mesmo na pintura sob o pseudónimo de Roche Plante. É apenas em 1990 que o escritor reata com a edição e publica DVD. É a história de Bottom, um deficiente social crasso, como ele lhe chama, que lhe dá matéria para um surpreendente delírio sobre o mal universal e as vaidades da vida. O estilo romanesco de Régent du Charme é reconhecível ao mesmo tempo pela utilização lúdica da linguagem, um humor muitas vezes negro e o gosto pela repetição obsessional. A sua escrita varia entre linguagem clássica e linguagem popular. Gosta de jogar com os nomes das personagens e com os títulos intraduzíveis. L'une équivoque, o equívoco, ou Les enfants fantômes, as crianças fantasmas. Estes jogos de palavras servem para reforçar o absurdo da existência. Ducharme é também singular na escolha das personagens. Cria de preferência heróis jovens e inadaptados, aspirando a encontrar de novo a pureza e a inocência da infância. O trecho que vão ouvir é extraído de La Vallée des Avalés. No princípio do romance, a heroína Berenice Einberg tem 9 anos. Sofre com o desinteresse da mãe por ela, com a brutalidade do pai, com a cobardia do irmão que ela adora e, em breve, com a morte da sua melhor amiga. Para não ser engolida pelos outros, Berenice transforma o sofrimento em arma e esforça-se por continuar na infância, ignorando o mundo dos adultos. Revoltada, ela protesta.
3: On ne peut rien contre la solitude et la peur. Rien ne peut aider. Plus on essaie de les calmer, plus elles se démènent, plus elles crient, plus elles brûlent. L'azur s'écroule, les continents s'abîment, on reste dans le vide, seul.
2: Quase no fim do romance, Berenice, com 15 anos, resolve exilar-se em Israel, um país em estado de guerra. Entra na milícia estudantil, trava amizade com Glória, uma mulher rejeitada por todos e quer aprender a pilotar um avião. Vai ter com o major.
4: Major, je suis venu vous voir pour vous rappeler, une fois encore, que je meurs d'apprendre à voler et que votre rôle de père exige que vous m'appreniez à le faire.
5: Tu n'es pas assez vieille, tu n'es pas un homme, tu n'es pas autochtone.
4: Graham Rosenkreutz n'est pas autochtone.
5: Tu n'es pas un héros.
4: Il ne manque du héros que l'acte héroïque.
5: De faux père à fausse fille, je te conseille de te méfier de Gloria.
4: Plaît-il ?
5: Tu es apache, idéaliste. Tu seras une proie facile pour elle. Tu as raccourci tes beaux cheveux ?
4: J'aime Gloria comme une sœur. Je vous interdis ce genre d'allusion. Vous m'insultez, vous me décevez.
5: Si tu veux que je te conserve mon amitié, je te conseille de ne plus t'afficher avec cette ordure.
4: conseil pour conseil, je vous conseille de vous mettre une fois pour toutes dans la tête que je ne suis pas que mon sexe, que j'ai une fois deux bras et une fois deux jambes, comme Bellérophon, comme Achille d'Oïlée, dit le petit Achille.
5: Sors, Bérénice. Tu reviendras lorsque tu auras plus de plomb dans la tête.
2: Nesta primeira parte, descobrimos Régent du Charme e o seu romance La Vallée des Avalées. Na próxima vez, a partir deste texto, estudaremos como pedir com insistência, dar conselhos, protestar e também exprimir uma opinião e sentimentos de afeição.
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Estamos agora a fechar a segunda e última emissão deste domingo. Estamos convosco todos os dias às 15 e às 18 horas aqui de Paris. Podem ouvir-nos aqui na rádio, na internet e nas redes sociais. Estamos de volta amanhã. Fiquem bem na nossa companhia.

0: Boa tarde, são 18 horas aqui em Paris, os títulos do jornal.
1: Liliana Henriques.
0: Moçambique, as autoridades informaram ontem que os homens armados vistos ultimamente a circular no distrito de Macossa, na província de Manica, pertenciam afinal às forças de defesa e segurança. Groenlândia, um grupo no qual se insere Greenland Energy, petrolífera americana próxima de Trump, enviou equipamento para prospeção no leste da ilha sem luz verde das autoridades locais, relançando o debate sobre as pretensões territoriais do presidente americano. Conosco no estúdio está Moussa Lechili, na realização, e de imediato as notícias.
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0: Abrimos com a atualidade africana. Moçambique, as autoridades informaram ontem que os homens armados vistos ultimamente a circular no distrito de Macossa, na província de Manica, pertenciam afinal às forças de defesa e segurança e estavam em patrulhamento de rotina. Mais por nós, Corfe Lisboa.
2: Depois do medo que se instalou no povoado de Umbechawa, em Manica, onde homens armados foram vistos a circular e a ordenar a paragem de viaturas, o administrador do distrito da Macossa veio finalmente esclarecer quem eram e o que afinal pretendiam.
3: Informamos que trata-se apenas de forças de defesa e segurança estatais que realizavam atividades e patrulhamento de rotina na região mineira de Umbechawa, o que gerou um receio infundado na população local.
2: Albano Muyambo revela que a força que esteve no terreno concluiu os seus trabalhos, mas nada impede que outras se façam a Umbechawa, onde a atividade mineira atrai nacionais e estrangeiros.
3: O governo distrital apela à população de Macossa para que mantenha a calma e continue a realizar as suas atividades diárias sem sobressaltos.
2: A circulação de homens de arma de guerra em punho não identificados deixou na semana passada o distrito da Macossa, em Manica, em alvoroço, de Maputo para a RFI, Orfeu, Lisboa.
0: É Angola onde aumenta a tensão à medida que se aproximam as eleições gerais do ano que vem, segundo um novo balanço fornecido pela Jura, braço juvenil da UNITA na oposição. Aumentou de 27 para 31 o número de feridos durante os incidentes entre a polícia e militantes no UIS, onde o partido pretendia organizar uma homenagem ao seu falecido fundador, Jonas Savimbi. O secretário-geral da Jura, a organização juvenil, Nelito Ekwiekwi, refere ainda que destes feridos, 10 estão em estado grave. O líder do partido, Adalberto da Costa Júnior, denunciou o que qualifica de estado de guerra criado pelas autoridades. Cabo Verde, hoje é o último de 4 dias do Festival Internacional de Música da Baía das Gatas, o maior certame musical de Cabo Verde, que acontece todos os anos na Ilha de São Vicente. Mais por nós, Codeir Santos.
4: Após a paragem em 2025, devido às consequências da tempestade Irene, que devastou a Ilha de São Vicente, o Festival Internacional de Música da Baía das Gatas regressou este ano e em 4 noites homenageia os Tubarões Azuis pela participação histórica no Mundial de Futebol, conforme o vereador da Câmara Municipal de São Vicente, José Carlos da Luz.
5: Nós, por unanimidade, decidimos homenagear os Tubarões Azuis por tudo aquilo que fizeram no Mundial, alegria que nos passaram, que nos transmitiram.
4: 9 de 12 bandas e intérpretes já passaram pelo palco do Festival Internacional de Música da Baía das Gatas, entre os quais Diek, que disse RFI que foi a realização de um sonho de 20 anos.
6: Há 20 anos que eu estou a trabalhar para estar neste palco, mas mesmo assim quero que seja um momento único, um momento especial.
4: E foi único?
6: E foi único, os meus filhos estavam no palco, a minha família toda estava no palco, a minha mãe estava lá. E as pessoas realmente se sentiram melhores depois do show, então acho que esse é já um indicativo que não podia ter corrido melhor.
4: Quem também já passou pelo palco é o brasileiro Léo Santana, que se emocionou pela recepção calorosa, com a multidão a cantar todas as suas músicas no Festival da Baía das Gatas e quer voltar à Ilha de São Vicente.
7: Já falei ali com o presidente, com os organizadores, 2027, deixa eu voltar logo. Posso anunciar aqui, próximo ano, Léo Santana de novo?
8: 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Você me deixou apaixonadinho. 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
9: A 42ª edição do Festival Internacional de Música da Baía das Gatas continua este domingo com as atuações dos cabo-verdianos Blackside e Lisandro Cuxi e do brasileiro MC Cabelinho. De Cabo Verde para a RFI, Olair Santos.
0: Continua o CAN de futebol feminino em Marrocos. Os quartos da final prosseguem neste domingo com dois encontros, Malawi, Gana e Nigéria, Camarões. Cabo Verde foi eliminado e já regressou a casa. Luana Muniz, centrocampista cabo-verdiana, fez um balanço da prova e da experiência que viveu.
10: Isto significa muito, saímos de cabeça levantada, de cabeça erguida, fazer melhor na próxima vez em que viemos à CAN e, se Deus quiser, estaremos cá para o ano. E é gratificante ver a nossa progressão do primeiro ao terceiro jogo, que foi só a subir. E estamos todos de parabéns e que venha a próxima CAN.
11: Como é que foi este misto de emoções? Estiveram a perder, empatar, depois aquele golo anulado.
10: Bem, isto é futebol, não é? Começámos a perder, mas não baixámos a cabeça e continuámos a lutar até ao fim. Aquele golo anulado foi mérito nosso, foi falta, e conseguimos empatar, conseguimos tirar uma vitória deste jogo. Temos a Leia como MVP e para nós é gratificante.
11: O que é que retira como justamente experiência que vai levar para o seu clube e evoluir ainda mais?
10: Levo isto como uma experiência única, incrível. É um sonho que eu estou a realizar e não tenho palavras, é inexplicável. A experiência, o viver isto intensamente, todos os dias o acordar a pensar no mesmo, é gratificante.
11: E não tem que ser a última, tem que haver próximas para Cabo Verde.
10: Tem que haver próximas, isto tem que ser certo. A equipa quer mais, queremos mais e de certeza que estaremos cá para o ano.
0: Ouviram Luana Muniz, centrocampista cabo-verdiana, entrevistada pelo nosso enviado especial a Casablanca, Marco Martins. Noutra atualidade de Sudão, o Papa Leão XIV apelou neste domingo à abertura de corredores humanitários para os civis no Sudão, palco de uma guerra civil desde abril de 2023, que causou dezenas de milhares de mortes e desalojou milhões de pessoas. Na sua homilia dominical, o sumo pontífice declarou acompanhar com preocupação a situação trágica no Sudão, especialmente na cidade de El Obeid, a maior cidade da região do Kordofan do Sul, alvo de intensos ataques de drones nas últimas semanas.
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0: Groenlândia é um grupo no qual se insere a Greenland Energy, petrolífera americana próxima de Trump, enviou equipamento para prospeção no leste da ilha sem luz verde das autoridades locais, relançando o debate sobre as pretensões do presidente americano sobre este território sob tutela da Dinamarca. Mais por nós com Ligiãs.
12: O caso passa-se em Jameson Land, uma região no leste da Groenlândia, onde três licenças antigas permitem procurar petróleo. No final do mês passado, em julho, contentores e equipamento pesado foram transportados para o aeroporto de Nerlenit Inat para preparar futuras perfurações. As licenças pertencem à White Flame Energy, mas o governo da Groenlândia diz que a deslocação do material foi feita sem todas as autorizações necessárias. A empresa foi advertida e o equipamento deve ficar armazenado enquanto o processo não estiver regularizado. As licenças continuam válidas porque foram concedidas antes de 2021, quando a Groenlândia decidiu deixar de autorizar novos projetos de pesquisa em petróleo e gás. Na operação participa também a norte-americana Greenland Energy, que pretende adquirir até 70% dos interesses económicos do projeto. A empresa estima que Jameson Land possa conter até 13 mil milhões de barris, mas não são reservas comprovadas até agora. Não foi feita qualquer descoberta comercial de petróleo naquela região. E há um contexto político que torna o projeto sensível. A Greenland Energy integra figuras ligadas a setores empresariais e estratégicos próximos da administração norte-americana, não havendo provas de que Donald Trump ou a Casa Branca controlem esta operação.
0: Médio Oriente, conforme tem vindo a dizer nestes últimos dias, o chefe do governo israelita reiterou hoje que o seu país rejeita o mais recente roteiro americano aceito pelo Hamas no sentido de lançar a segunda etapa do plano de paz em Gaza e condicionou qualquer retirada israelita a um verdadeiro desarmamento do movimento islâmico. Em resposta, o Hamas apelou os Estados Unidos a pressionar em Israel para infletir a sua posição.
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0: Abordamos agora a segunda parte desta emissão, em que vamos ouvir a nossa habitual lição de francês, mas para já é tempo de ficarmos na companhia do convidado de Mateus Santa Rita, no Magazine Artes, dedicado à figura do músico português Luís Represas, que partiu recentemente.

0: O português Luís Represas celebrava este ano 50 anos de carreira, tendo sido um dos mais importantes músicos do seu país. Morreu a 22 de julho, com 69 anos, vítima de doença prolongada. O presidente português António José Seguro lembrou-o com emoção, descrevendo-o como um músico de exceção, com um timbre de voz inigualável, que muito contribuiu para a afirmação e defesa da língua portuguesa. Já o presidente timorense José Ramos Horta disse que a sua canção Timor fazia chorar as pessoas mais insensíveis. Foi a voz estrovante, banda de relevo do pós-25 de Abril, conhecida por êxitos como Perdidamente ou 125 Azul. Com a separação do grupo em 1992, Luís Represas iniciou uma carreira a solo, aproximando-se de uma vertente mais pop. Citamos o seu maior êxito, Feiticeira, lançado em 1993 em colaboração com o compositor cubano Pablo Milanés, falecido em 2022. O musicólogo luso Pedro Félix, em entrevista à RFI, resume-nos o extenso legado de Luís Represas, começando por realçar a sua importância na transição que vem a marcar na música portuguesa.
1: Talvez me encontre. Luís Represas, enquanto membro do Estrovão, que eventualmente acho que é um grande contributo à sua atividade enquanto músico, representa uma passagem na área da música popular em Portugal. Quando digo música popular, é música não erudita. Em resposta ao que se pretendia ser uma música nova, jovem, politicamente mobilizada, o disco Só Nosso é talvez o melhor exemplo desse repertório, onde ele inclusivamente vai buscar alguns elementos musicais que eram associados à canção de protesto. E depois, ao longo do tempo, vão-se afastando dessa matriz, eventualmente ainda com eco de uma certa ruralidade, para uma música urbana, com temáticas urbanas, temáticas novas, que num processo que começa, digamos assim, no Baile no Bosque, de 81, e que se prolonga, diria até 86, com o disco Cepes. É aí o Cepes, já com uma poesia, até com alguns elementos surrealistas, é um disco interessante. Pois, obviamente, há uma outra carreira do Estrovante, que começa com a Terra Firme, em particular com um single de enorme sucesso, o 125 Azul, e depois aí é uma outra carreira diferente na qual o trabalho a solo do Luís Represas também se enquadra, não é? Onde de facto se perde um bocadinho aquela dimensão interventiva, política, e passam a temáticas eventualmente mais românticas, reflexivas, quase biográficas, pessoais, e é este legado que consolidam numa carreira todo um processo de mudança na música popular portuguesa, que começa de facto pós 25 de Abril, com uma canção de intervenção, que depois se torna progressivamente urbana, com temáticas urbanas, denotando influências musicais internacionais, e depois se tornam de sucessos popular, pop, como o 125 Azul.
0: A banda Trovante formou-se em 1976, contribuíram para a atualização da música de intervenção nos primeiros anos do pós-revolução, mas também trouxeram uma abordagem mais moderna à música tradicional, pegando em elementos desta música folclórica. Como é que Trovante refletiu do fervor político dos primeiros anos após a Revolução dos Cravos, e o que é que estes trouxeram para o repertório musical no pós 25 de Abril?
1: Eu diria que, sobretudo no Som Nosso e o disco a seguir, Em Nome da Vida, que são eventualmente os dois discos políticos, ou mais claramente políticos, do Grupo Trovante, onde de facto há uma dimensão programática muito intensa, ou seja, havia um interesse de apelar a uma camada jovem, introduzindo já não letras que apelavam tanto à luta, como o caso, por exemplo, do GAC, o Grupo de Ação Cultural, de José Mário Branco. E então aqui havia uma grande preocupação poética para veicular uma ideologia quase de consciência, com consciência de grupo, para não dizer de classe, mas sobretudo de grupo. Há também, no Som Nosso, a utilização de poesia, poetas também mobilizados politicamente. Lá.

0: voltar.
1: No último álbum, Contravante, Luís Represas gravou Timor, música dedicada à luta pela independência do povo timorense. O presidente timorense, José Ramos Horta, disse que esta canção foi um canto-grito poderoso de solidariedade, esperança e resistência que despertou consciências. Qual foi a importância desta música na carreira de Luís Represas, nomeadamente para o seu reconhecimento para além de Portugal?
2: Absolutamente, absolutamente. Aqueles anos foram anos de grande mobilização de toda a população pela causa timorense e, de facto, Timor tornou-se uma canção, quase diria que uma espécie de hino informal ou dádiva de um hino informal para um movimento de autodeterminação que mobilizou toda a gente. Pulando um pouco à minha idade, lembro-me bem até da ocupação do espaço público com manifestações absolutamente avassaladoras que ocuparam a cidade toda, as cidades todas. Portanto, havia todo um movimento social pela causa e que esta música foi efetivamente o hino informal de todo esse movimento. E acho que é um momento histórico, obviamente, para a carreira de qualquer músico, para Luís Represas em particular.